0: Obrigado.
1: Quem gostou faz barulho pros meninos aí, gente.
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3: Olá, boa noite.
4: Boa noite para você que nos acompanha em todo o país.
3: Terça-feira, 23 de junho de 2026.
4: Vamos ao destaque do dia: segurança pública.
3: Novo Banco Nacional de Celulares com restrição vai reunir informações sobre aparelhos roubados, furtados ou extraviados em todo o país.
4: Ao comprar um aparelho, o cidadão também vai poder consultar o cadastro para saber se existe alguma restrição.
3: E notificações serão enviadas para esses celulares que estiverem em uso, para que o comprador entregue voluntariamente.
4: O presidente Lula destaca que nova ferramenta vai ajudar a combater o crime.
5: Se você souber de onde você comprou, melhor ainda, porque a gente quer punir quem rouba, a gente quer punir quem vende, a gente quer punir o crime organizado.
3: E ainda, aparelhos de última geração para tratamento de câncer por radioterapia foram entregues hoje simultaneamente em São Paulo, Ceará e Mato Grosso pelo presidente Lula e o ministro da Saúde, Alexandre Padilha.
4: Equipamento é capaz de gerar raios-x precisos exatamente no local do tumor, sem causar maiores danos ao tecido saudável. Graziele Bezerra.
6: Durante o evento, Lula e Padilha assinaram ainda contrato que vai garantir a compra de 20 aparelhos de ressonância magnética para 15 estados.
3: E a gente vai falar também dos impactos do programa de aquisição de alimentos sobre a vida de agricultores.
4: Estudo divulgado pelo Ministério do Desenvolvimento Social mostra aumento da renda e redução da dependência de programas assistenciais.
3: Hoje, na apresentação da Voz do Brasil, eu, Mariana Jungmann e Luciano Seixas.
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3: Que um bem de consumo, o aparelho celular concentra atualmente a identidade digital do cidadão.
4: Nele estão aplicativos bancários, documentos, senhas, meios de pagamento, autenticações eletrônicas e acesso a serviços públicos.
3: E a cadeia envolvida no roubo desses aparelhos aumenta a violência urbana e abastece o crime organizado.
4: Por isso, o governo lançou hoje a nova fase do Programa Nacional Celular Seguro, criando um banco de dados nacional para consulta sobre aparelhos roubados ou furtados.
7: Foi inaugurada nesta terça-feira uma nova etapa no enfrentamento ao roubo de celulares no Brasil. O presidente Lula assinou o decreto que institui o Banco Nacional de Celulares com restrição. Essa ferramenta reunirá informações sobre aparelhos roubados, furtados ou extraviados em todo o território nacional. Como detalhou o secretário nacional de Segurança Pública, Chico Lucas.
8: Agora, qualquer policial do Brasil vai ver todos os registros, seja do Amapá, do Piauí, do Rio Grande do Sul, do Amazonas, todos vão ser vistos no mesmo sistema, porque nós vamos colocar o combate ao roubo e furto de celulares como prioridade da agenda nacional.
7: Por meio dessa integração, será possível identificar aparelhos com registro de roubo ou furto em utilização e encaminhar notificações aos usuários para devolução voluntária e regularização da situação junto às autoridades policiais. Desde 2020, já foram registrados cerca de 3 milhões de aparelhos aptos à recuperação. Com essa iniciativa, o governo passa a atuar diretamente sobre a cadeia econômica que sustenta esse tipo de crime, de acordo com o ministro da Justiça e Segurança Pública, Wellington Lima.
9: Não tem efeito apenas no que diz respeito ao celular. A violência urbana dos grandes centros, que é afetada com essa prática, que atemoriza tantos, vai ser modificada completamente na medida em que o programa ganha corpo e adesão. Toda a cadeia criminosa se modifica e esse incentivo diminui da prática do crime.
7: Em outra frente, os próprios cidadãos podem fazer sua parte por meio de uma ferramenta pública de consulta, que permite verificar se o aparelho possui restrição. O presidente Lula destacou a integração de bases públicas e privadas que viabilizou a medida e a importância de cada cidadão fazer a sua parte.
5: Vai ter a participação dos 27 governadores de estado, no governo federal, das agências reguladoras, das empresas de comunicação. Então, o que a gente está dizendo é que se você comprou um telefone sem saber que era roubado, mas comprou, você tem que procurar uma delegacia para entregar. Se você souber de onde você comprou, melhor ainda, porque a gente quer punir quem rouba, a gente quer punir quem vende, a gente quer punir o crime organizado.
7: Por meio do site ou do aplicativo do Programa Celular Seguro, o cidadão pode verificar a procedência de um telefone celular, tendo em mãos o número e-mail, um código de 15 dígitos que é como se fosse a identidade do celular. Esse número pode ser encontrado na caixa do aparelho, atrás da bateria ou discando asterisco jogo da velha 06 jogo da velha. Nesse último caso, o código aparecerá automaticamente. Reportagem Natália Kozlik.
3: Novos equipamentos para o tratamento de câncer.
4: E aparelhos de ressonância para todas as regiões do país.
3: Investimentos de mais de 160 milhões de reais do Ministério da Saúde para ampliar o atendimento especializado no país.
4: O presidente Lula esteve hoje em São Paulo anunciando os investimentos.
6: O acelerador linear de alta tecnologia entregue ao Hospital Santa Marcelina, na Zona Leste de São Paulo, vai ampliar o tratamento de câncer na unidade. O equipamento é capaz de gerar raios-x precisos, exatamente no local do tumor, sem causar maiores danos no tecido saudável. O presidente Lula, que concluiu sessões de radioterapia este mês, destacou a alta tecnologia do equipamento.
5: A máquina que vocês vão fazer radioterapia aqui na Zona Leste é muito mais moderna do que aquela que eu faço em Brasília. E eu acabei de fazer 15 sessões de radioterapia. E nós não estamos fazendo favor. O que nós queremos é que, independentemente do lugar onde mora, independentemente da cor, independentemente da religião, todos têm direito a um tratamento igual, justo e de boa qualidade.
6: Também nesta terça-feira foram entregues aceleradores lineares em Fortaleza, Ceará, e em Sinop, no Mato Grosso. Em Sinop, que tem 500 mil de habitantes, a chegada do aparelho vai facilitar a vida de pacientes que percorriam até 1.800 quilômetros para receber atendimento em cidades como Cuiabá e Barretos. Já em Fortaleza, o acelerador linear vai para o Instituto do Câncer do Ceará, referência na região. A ampliação do cuidado aos pacientes com câncer é uma prioridade do programa Agora Tem Especialistas, que busca reduzir o tempo de espera por consultas, exames e cirurgias, incluindo os procedimentos radioterápicos. O ministro da Saúde, Alexandre Padilha, destacou as entregas dos aceleradores lineares em todo o país.
0: Nós estamos comprando nesses 3 anos 105 aparelhos, nenhum país do mundo está fazendo essa compra. Graças a essa expansão, todos os estados brasileiros têm agora um centro de radioterapia para cuidar da sua população. O último que faltava era o estado de Roraima, o equipamento já chegou lá, tratando a população inteira.
6: Durante o evento, Lula e Padilha assinaram ainda contrato que vai garantir a compra de 20 aparelhos de ressonância magnética para 15 estados. Os novos equipamentos contarão com investimento de 111 milhões de reais. Reportagem Graziele Bezerra.
3: Inaugurada hoje a primeira etapa das obras da nova Serra das Araras, na Via Dutra, no Rio de Janeiro.
4: O trecho de 4 quilômetros no sentido para São Paulo vai dar mais segurança viária e conforto para os motoristas e pedestres.
3: A inauguração contou com a presença do presidente Lula, que ressaltou a importância econômica do investimento para o estado.
10: Com investimento de R$1,5 bilhão, a nova Serra das Araras integra a modernização da Via Dutra. Com mais de 70% das obras executadas, o projeto deve aumentar a segurança e melhorar o fluxo de veículos. Nesta primeira etapa, foram liberados 4 quilômetros da pista de subida, no sentido São Paulo, com 4 faixas de rolamento e 8 novos viadutos. Segundo o ministro dos Transportes, Jorge Santoro, as obras resolvem um problema antigo da região.
11: Resolve um problema de uma rodovia que fica mais de 40 dias do ano fechada, se somar todas as interrupções que acontecem nela todos os dias, por acidentes. A ideia aqui é segurança, olhar as pessoas.
10: O trecho recebe cerca de 390 mil veículos por mês, sendo mais de 1/3 de carga. Segundo a ministra-chefe da Casa Civil, Miriam Belchior, os benefícios vão além da infraestrutura.
12: E a gente investe em infraestrutura que a gente chama econômica, mas também infraestrutura social. É aumentar esse tipo de investimento que melhora a economia brasileira e melhora a qualidade de vida das pessoas nas cidades.
10: O presidente Lula destacou os impactos da obra para o desenvolvimento econômico e a geração de empregos no estado.
5: Eu tenho certeza que o resultado dessa obra aqui vai significar mais desenvolvimento para o Rio de Janeiro, mais empresas para o Rio de Janeiro e mais emprego de qualidade para o Rio de Janeiro.
10: Ao todo, serão 16 quilômetros de extensão, 8 em cada sentido. A nova configuração contará com 4 faixas por direção, 24 viadutos, 2 rampas de escape, 3 passarelas, iluminação integral, monitoramento inteligente e cobertura 4G. Reportagem Luciana Colares de Holanda.
4: Um estudo divulgado pelo Ministério do Desenvolvimento e Assistência Social, Família e Combate à Fome apurou os resultados do Programa de Aquisição de Alimentos, o PAA, sobre a vida dos agricultores familiares.
3: E os números apontam aumento da renda de 30... aumento de cerca de 30% na renda per capita das famílias.
4: E queda da permanência desses agricultores em programas de transferência de renda.
13: Agricultores familiares parceiros do Programa de Aquisição de Alimentos, o PAA, registraram aumento de até 30% na renda per capita. Além disso, estes agricultores reduziram até 57% a probabilidade de permanência no Cadastro Único, porta de entrada de programas sociais. Atualmente, 75% dos agricultores participantes do PAA, na modalidade compra com doação simultânea, estão inscritos no CadÚnico. Os dados são de uma pesquisa realizada pela Universidade Federal do ABC e pelo Centro Brasileiro de Análise e Planejamento. Os resultados foram divulgados pelo Ministério do Desenvolvimento e Assistência Social, Família e Combate à Fome, que é gestor do PAA. O secretário de Avaliação, Gestão da Informação e Cadastro Único, Rafael Osório, falou sobre o PAA como ferramenta de emancipação econômica dos agricultores familiares.
14: Então, acessando o PAA, esse agricultor familiar que está no Cadastro Único, ele pode investir na sua produção, ele pode vir acessar outros programas, receber assistência técnica e, dessa forma, sair de uma forma definitiva do Cadastro Único e da necessidade de ter apoio de programas sociais.
13: A pesquisa mostra que os beneficiários na modalidade compra com doação simultânea tiveram aumento médio de R$ 50,00 na renda per capita. Isso equivale a um crescimento de 30%. Entre os participantes da modalidade PAA Leite, o aumento foi de R$ 32,00 por pessoa, um avanço de 19% na renda destes produtores. A secretária de Segurança Alimentar e Nutricional do MDS, Lilian Raal, destaca a importância do PAA para a garantia de comida na mesa dos brasileiros e para a economia.
15: O recurso público investido no programa de aquisição de alimentos retorna com muitos bons investimentos para a nossa sociedade, para cada pessoa que participa, mas também para a nossa sociedade como um todo, ao promover a venda de alimentos, comprando da agricultura familiar, principalmente agricultores do Cadastro Único, povos e comunidades tradicionais, povos indígenas, incluindo, abrindo a porta do mercado da comercialização para muita gente que vinha ficando para trás, ao mesmo tempo mostrando para os municípios a importância das compras públicas da agricultura familiar e de ações de segurança alimentar e nutricional.
13: O ministro do Desenvolvimento Social, Wellington Dias, elenca como meta para o PAA alcançar uma quantidade maior de pessoas, tanto os que produzem alimentos quanto os que precisam deles.
16: Mas é preciso uma jornada que possa alcançar maior escala e possa, a partir daí, colocar produtores e produtoras em condição de uma linha direto com o mercado. E, é claro, com isso, elevar a renda.
13: Em 2024, o PAA alcançou 3.334 municípios brasileiros. 84% deles relataram ampliação da busca ativa de agricultores familiares. 76% apontaram avanços na identificação de pessoas em situação de insegurança alimentar. 29% dos municípios realizaram levantamentos junto a povos e comunidades tradicionais, o que ampliou estratégias de inclusão desses públicos no PAA. 86% dos municípios consideram decisivo o suporte oferecido pelo governo federal para a execução do programa. Para acessar a pesquisa na íntegra e conhecer detalhes sobre o PAA, Busque por gov.br/mds. Reportagem Érica Brás.
3: Pois é, e além de melhorar a vida dos agricultores familiares, o programa de aquisição de alimentos também ajuda a melhorar a qualidade da merenda consumida pelos estudantes de todo o país.
4: É que parte dos alimentos frescos comprados pelo PAA é destinada à alimentação escolar, que agora usa menos ultraprocessados.
3: E comida fresca, feita na hora, abre espaço também para a criatividade das merendeiras.
4: Hoje, o governo do Brasil premiou as melhores receitas preparadas por essas profissionais.
17: Tem receita que vai muito além do sabor, tem afeto, cuidado e uma vontade enorme de ver os estudantes bem alimentados. Foi assim que 55 merendeiras de todo o Brasil conquistaram um lugar entre as melhores receitas da alimentação escolar do país. A Vânia Patrícia, de Boa Vista, em Roraima, apostou no frango flambado com creme de abóbora, prato cheio de sabor e memórias da culinária local.
18: O prato foi aprovado pelas crianças, gostaram e querendo, pedindo para repetir mais.
17: Já o Evandro dos Santos, de Francisco Beltrão, no Paraná, levou para a disputa um yakisoba vegano, receita de tradição e sabor.
19: Na composição dele, macarrão, os legumes, que os alunos não tinham tanta saída com os legumes e verdura. Então, veio essa inspiração, vamos fazer alguma coisa com nossos legumes, com a nossa agricultura familiar, que geralmente está com produtos orgânicos.
17: As receitas estão entre as vencedoras da terceira edição do concurso Melhores Receitas da Alimentação Escolar, realizado nesta terça-feira em Brasília. A iniciativa do Fundo Nacional de Desenvolvimento da Educação, o FNDE, valoriza o trabalho das merendeiras que todos os dias ajudam a levar uma alimentação saudável, equilibrada e de qualidade aos estudantes da rede pública. Fernanda Pacobaíba, presidente do FNDE, lembra que o Programa Nacional de Alimentação Escolar repassa anualmente cerca de 6 bilhões de reais para garantir mais de 50 milhões de refeições diárias. Em 2023, após anos sem reajuste, o FNDE elevou os valores para a compra de merenda. Também subiu de 30% para 45% a obrigatoriedade para a compra direta de alimentos da agricultura familiar e restringiu ultraprocessados nas escolas.
20: Cerca de 3 bilhões de reais do orçamento total do programa vão ser destinados à agricultura familiar. Mais oportunidades para pequenos produtores, mais alimentos frescos nas escolas e mais desenvolvimento nos municípios.
17: Com foco em alimentos mais saudáveis, o Programa Nacional de Alimentação Escolar quer mostrar com o prêmio que o principal ingrediente está todos os dias no prato servido aos estudantes. O carinho de quem sabe que alimentar também uma forma de educar, um exemplo para os profissionais que fazem toda a diferença na vida das crianças, disse a primeira-dama Janja Lula da Silva, embaixadora da Aliança Global contra a Fome e a Pobreza.
21: São pessoas que conhecem os estudantes, as estudantes que acolhem com um sorriso, que oferecem afeto e oferecem também uma refeição saudável e ajudam a construir um ambiente escolar mais humano e acolhedor.
17: Além do reconhecimento, cada merendeira vencedora recebe um prêmio de R$5 mil. As escolas representadas pelas receitas também recebem R$8 mil para investir em equipamentos e melhorar a estrutura das cozinhas escolares. Reportagem Pablo Mundim.
3: O Brasil anunciou hoje um pacote integrado de ações voltadas para a população em situação de rua durante a programação da Semana Nacional de Políticas sobre Drogas.
4: A iniciativa interministerial prevê recursos para a qualificação de cozinhas solidárias, ampliação do atendimento em saúde e inclusão social de pessoas em contexto de vulnerabilidade.
3: Durante o evento, a ministra dos Direitos Humanos e da Cidadania, Janine Mello, reforçou que o país precisa avançar nas ações integradas de assistência para garantir direitos à população de rua.
22: A agenda de população em situação de rua, ela não é a agenda de um ministério só. O que importa é que a gente tenha um governo federal todo unido em prol e em defesa da proteção dos direitos da população em situação de rua. Não é um espaço de disputa, é um espaço de construção, é um espaço de avanço.
4: O Ministério da Justiça e Segurança Pública anunciou o maior esforço orçamentário da história para ações voltadas à população de rua.
3: Os repasses vão ser destinados à criação de novos Centros de Acesso a Direitos e Inclusão Social, os CAIS, executados em parceria com a sociedade civil e universidades.
4: O secretário-executivo do Ministério da Justiça, Ademar Borges, detalhou a distribuição dos recursos.
1: Nós aplicamos 46 milhões para 263 centros POP, 27 milhões na implantação de 30 unidades CAIS. Nós também fizemos um investimento para a formação de mais de 5 mil profissionais de segurança pública, para que esses profissionais tenham acesso a uma cultura orientada pela proteção de direitos humanos, além de mais 70 milhões de investimento junto com o Ministério de Direitos Humanos para o programa Cidadania POP.
3: Já na área da saúde, vão ser investidos 120 milhões de reais anuais para as equipes do consultório na rua, o que deve garantir atendimento em todas as unidades da federação.
4: O pacote também engloba o Ministério do Trabalho e Emprego e o Ministério do Desenvolvimento e Assistência Social, com a implantação de novas cozinhas solidárias e a formação profissional.
3: Atenção contribuinte, a Receita Federal abriu hoje as consultas para o segundo lote de restituição do Imposto de Renda 2026.
4: Trata-se do maior lote de restituição da história do país. Ao todo, o governo federal vai injetar 11 bilhões de reais na economia.
3: O valor vai beneficiar mais de 9 milhões e 500 mil contribuintes em todo o Brasil.
4: Desse total, cerca de 8 milhões e 900 mil pessoas utilizaram a declaração pré-preenchida ou optaram por receber via Pix.
3: A restituição será paga na próxima terça-feira, dia 30 de junho.
4: Para consultar o segundo lote, basta acessar gov.br/Receita Federal ou utilizar o aplicativo do Imposto de Renda no seu celular.
3: Projetos culturais, de esporte, muitas das políticas públicas são patrocinadas por empresas estatais do governo do Brasil.
4: Esse contrato ou esses contratos são acompanhados de perto pela Secretaria de Comunicação Social da Presidência da República.
3: E para isso, a SECOM conta com uma plataforma que permite checar a implementação dos projetos patrocinados em todo o país.
2: É com o patrocínio que muitos projetos conseguem sair do papel. E quando esse patrocínio parte de empresas e órgãos públicos, regras devem ser seguidas para garantir, por exemplo, a transparência do processo. O acompanhamento da gestão desses recursos é feito pela Secretaria de Comunicação Social da Presidência da República, a SECOM, que agora ganhou uma plataforma mais moderna. Como explica Ana Luísa Fraga, diretora de patrocínios da SECOM.
8: O patrocínio hoje agrega muito à política pública. Então a gente está fazendo essa caminhada de melhorar a nossa ferramenta e transformar o patrocínio como política pública, agregando os dados que as estatais nos prestam de informação com relação ao que elas vão fazer.
2: 50 empresas parcial ou completamente controladas pelo governo federal ofertam patrocínios no país. Só em 2025, foram mais de 2.400 ações de patrocínio feitas por estatais. A secretária de Publicidade e Patrocínio da SECOM, Samantha Marchiori, afirma que a expectativa é que a nova ferramenta ajude a identificar onde os investimentos estão chegando e quais resultados estão sendo alcançados.
23: A gente avalia muito isso, se aquele projeto ele faz sentido para aquela região que está recebendo, seja um projeto de esporte, seja um projeto de cultura, e claro, se ele está dentro das condicionantes, né, que a própria governança dos órgãos passa.
2: A ferramenta incorpora recursos de monitoramento, avaliação de resultados e inteligência de dados para tornar a gestão mais transparente e eficiente, permitindo acompanhar em tempo real os impactos sociais, econômicos, culturais, esportivos, ambientais e territoriais dos investimentos. Reportagem Luana Karen.
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4: Mais de R$1 bilhão investidos na retomada econômica de comunidades rurais na Bacia do Rio Doce.
3: A ação vai beneficiar comunidades rurais de 49 municípios de Minas Gerais e Espírito Santo, atingidos pelo rompimento da barragem do Fundão.
4: O recurso é destinado ao fortalecimento da agricultura familiar, ao incentivo à produção de alimentos saudáveis e à regularização gratuita de propriedades rurais.
3: De acordo com o Ministério do Desenvolvimento Agrário e Agricultura Familiar, o foco também é em recuperar o solo da região e abrir novos mercados para os produtores.
0: produtores locais.
6: O governo federal já havia repassado mais de 400 milhões de reais para a retomada das produções rurais.
0: E essas foram as notícias do governo do Brasil.
6: Uma realização da Secretaria de Comunicação Social da Presidência da República.
0: Com produção da empresa Brasil de Comunicação.
6: Fique agora com as notícias do Poder Judiciário e do Congresso Nacional. Boa noite.
0: Boa noite para você e até amanhã.
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24: STJ aprova regras para que juízes decidam sobre participação de crianças e adolescentes em conteúdos digitais.
25: TSE determina a remoção de publicações que associavam político e partido a organizações criminosas.
24: TST divulga levantamento sobre risco de endividamento por motoristas por aplicativo.
25: Boa noite, eu sou Marcela Luiza.
24: Eu sou Walter Lima.
25: Conselho Nacional de Justiça aprova regras para a atuação de crianças e adolescentes na produção de conteúdo para plataformas digitais.
24: A medida é uma consequência da entrada em vigor do chamado Estatuto da Criança e do Adolescente Digital em março deste ano. Marta Ferreira.
26: A norma estabeleceu que crianças e adolescentes precisam de autorização judicial em casos de exposição nas redes sociais, tanto em perfil próprio quanto em canais de adultos e quais são os procedimentos a serem adotados pelos magistrados. Entre os pontos a serem analisados estão o grau de exposição, a carga horária semanal e a remuneração. A resolução define prazos para a validade dessas autorizações. Os alvarás terão duração máxima de 12 meses para crianças e de 18 meses para adolescentes, podendo ser alterados a qualquer momento por decisão judicial.
25: TSE determina a remoção de publicação que associa Flávio Bolsonaro a facções criminosas.
24: Em outra decisão, o tribunal já havia determinado remoção de publicação que associava o PT a organizações criminosas. Mariana Fabre.
27: A ministra Estela Aranha, do Tribunal Superior Eleitoral, determinou a remoção de vídeo e imagens veiculados por diversos perfis em redes sociais que associam o pré-candidato à presidência Flávio Bolsonaro à operação da Polícia Federal denominada Unha e Carne. Para a relatora, o conteúdo extrapola os limites da crítica política admissível e constrói uma narrativa sem indicação de dado concreto, investigação formal ou imputação jurídica. Em outra decisão liminar concedida pelo vice-presidente do TSE, ministro André Mendonça, foi determinada a remoção de vídeo publicado nas redes sociais que associava o Partido dos Trabalhadores ao financiamento de campanhas eleitorais por organizações criminosas. O ministro entendeu que a publicação extrapola os limites da crítica política ao atribuir suspeita ao partido sem demonstração mínima de veracidade. Em ambos os casos, as decisões liminares determinaram a remoção das publicações em até 24 horas, sob pena de multa diária. O plenário do TSE ainda vai analisar os casos.
25: Levantamento do Tribunal Superior do Trabalho aponta que motoristas por aplicativo têm risco maior de se endividarem.
24: O que influencia isso são os custos e riscos com a atividade, além das condições de trabalho. Rossini Gomes.
28: O levantamento concluiu que o motorista tem um custo mensal que gira em torno de R$ 5.600. Para superar esse valor e ter lucro, é preciso trabalhar por no mínimo 8 horas diárias durante 22 dias sob uma condição instável de trabalho. Como o modelo não garante previsão, folga remunerada nem assistência médica, as chances de endividamento aumentam. Segundo o estudo, é possível pegar dinheiro emprestado direto com as plataformas de transporte. E para pagar, os valores são descontados do pagamento recebido pelas corridas.
25: Pessoa relativamente incapaz pode ser sócia em holding familiar, que é um tipo de empresa criada para administrar o patrimônio de uma família, facilitando a gestão e o planejamento sucessório.
24: Essa decisão é do STJ. Fátima Uchoa.
5: Uma mulher curadora do esposo relativamente incapaz ajuizou ação para criar uma sociedade limitada do tipo holding familiar, tendo como sócios ela e o marido, casados em comunhão parcial de bens, cada um titular de 50% das cotas. As instâncias ordinárias julgaram a ação improcedente. No STJ, a terceira turma deu provimento ao recurso especial da mulher. Para a relatora ministra Nancy Andrighi, o incapaz não pode ser impedido de participar de sociedade, pois há previsão expressa no Código Civil que admite isso em contratos sociais.
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25: Uma boa noite.
24: E até amanhã.
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11: Eu sou Paula Groba.
12: E eu sou Humberto Pinheiro.
11: E estes são os destaques de hoje do Jornal do Senado, que começa agora.
12: Congresso vai analisar socorro de 8 bilhões para companhias aéreas.
11: Cota do Senado para vítimas de violência doméstica completa 10 anos e inspira lei federal.
12: Projetos e análise no Senado podem fortalecer combate ao crime organizado.
11: Boa noite.
12: Boa noite.
11: O Congresso vai analisar uma medida provisória que pretende evitar cortes de voos e o fechamento de rotas aéreas no país.
12: O texto prevê um aporte de 8 bilhões de reais para as empresas do setor afetadas pela alta do preço do querosene de aviação. Mais informações com a repórter Marcela Cunha.
13: Segundo o governo, o objetivo é amenizar os impactos da guerra no Oriente Médio sobre o setor, principalmente por causa da alta do querosene de aviação. As companhias aéreas alegam que tiveram uma elevação rápida dos custos, provocada pelo aumento de 70% no preço do combustível. O socorro financeiro busca dar fôlego às empresas para evitar cortes de voo e a descontinuidade de rotas, mas não significa redução automática no preço das passagens. Para o senador Marcos Rogério, do PL de Rondônia, a baixa concorrência no setor aéreo aumenta o risco de prejuízo aos passageiros.
14: Nós estamos vivendo no Brasil hoje quase que um monopólio do sistema de aviação nacional. Nós temos três companhias que se comunicam, que interagem e que têm parcerias, inclusive, econômicas, e há, inclusive, movimentos de fusão que torna esse ambiente ainda mais monopolizado.
13: Os créditos extraordinários não entram no cálculo da meta fiscal, mas aumentam o endividamento público. As empresas que acessarem a linha de crédito terão que devolver os recursos com juros. Segundo regulamentação do Conselho Monetário Nacional, a taxa será de 4% ao ano, com prazo de pagamento de até 5 anos. A medida provisória já está em vigor, mas ainda precisa ser aprovada pelo Congresso Nacional. O texto foi encaminhado à Comissão Mista de Orçamento e, se aprovado, ainda precisa passar pelos plenários da Câmara dos Deputados e do Senado. O prazo de deliberação vai até 31 de agosto.
11: E o presidente do Senado, Davi Alcolumbre, prorrogou por mais 60 dias a validade de 6 medidas provisórias. Entre elas está a que criou o novo Desenrola Brasil, programa do governo federal voltado à renegociação de dívidas. Pelo texto, pessoas com renda mensal de até R$ 8.105 podem refinanciar dívidas de até R$ 15.000 por banco. A proposta também traz regras específicas para beneficiar pequenas e microempresas, além de contemplar estudantes com débitos do FIES, o Fundo de Financiamento Estudantil.
12: As outras medidas prorrogadas são propostas que destinam recursos para a renovação da frota de caminhões, ônibus e micro-ônibus, ampliam as garantias de acesso ao crédito, reforçam o fundo de garantia à exportação, subsidiam a importação de gás de cozinha para conter a alta dos preços e liberam R$ 305 milhões de reais para ações emergenciais de proteção e defesa civil em diferentes regiões do país. A prorrogação garante que as regras continuem em vigor enquanto os textos são analisados por deputados e senadores. As medidas provisórias entram imediatamente em vigor, mas precisam ser analisadas pelo Congresso Nacional antes de perder a vigência.
11: Pichações e atos de vandalismo que danificam prédios, monumentos e outros bens públicos ou privados poderão receber punições mais severas.
12: Um projeto apresentado no Senado propõe o aumento das penas para esses crimes, com o objetivo de reforçar a proteção do patrimônio em todo o país. O repórter Pedro Pincer tem mais informações.
1: A atual legislação prevê detenção de 3 meses a 1 ano e multa para pichação. Pelo projeto, ficaria entre 2 a 5 anos, além da multa. Se o ato afetar monumento ou edificação tombada, a pena atual de 6 meses a 1 ano iria para 3 a 6 anos. Mantendo a multa. Para o autor do projeto, senador Hermes Klan, do PL de Santa Catarina, a legislação praticada não tem sido suficiente para enfrentar um problema que afeta cidades de todo o país e gera custos significativos para a população.
15: O que está em discussão é o modelo de cidade que queremos deixar para as nossas próximas gerações. Queremos cidades limpas ou cidades degradadas? Queremos patrimônio preservado ou patrimônio vandalizado? Eu não tenho dúvida da resposta. E acredito que a imensa maioria dos brasileiros também não.
1: Pelo projeto, quem financiar ou promover a pichação também passará a ser punido com prisão de 3 a 6 anos e multa. A proposta ainda prevê que os autores sejam obrigados a reparar os prejuízos causados.
11: E o Senado poderá retomar a análise de propostas voltadas ao combate ao crime organizado e à sua influência sobre agentes e estruturas do poder público.
12: São projetos que integravam o relatório final da CPI do crime organizado. A reportagem é de Alexandre Campos.
16: Uma das propostas do senador Alessandro Vieira, do MDB de Sergipe, prevê o monitoramento contínuo e aprofundado de relações econômico-financeiras de pessoas expostas politicamente, com o objetivo de combater a corrupção, a lavagem de dinheiro e outros ilícitos econômicos. Serão submetidos a esse regime detentores de mandatos eletivos nos poderes executivo e legislativo da União, ministros de Estado, integrantes de tribunais superiores, presidentes de partidos políticos, entre outras autoridades estaduais e municipais. O senador ainda propôs sindicâncias patrimoniais aleatórias de agentes públicos para detectar enriquecimento ilícito ou prevenir a prática de crimes.
17: São projetos importantes para que a gente possa avançar no combate ao crime organizado, especialmente na questão da lavagem de dinheiro e na recuperação de ativos. São caminhos importantes, a gente tem identificado isso desde o momento da tramitação do PL antifacção e também da CPI do crime organizado.
16: Para fortalecer o trabalho de comissões parlamentares de inquérito, o senador defende o prazo de 5 dias para que as autoridades policiais e judiciárias atendam à requisição do colegiado de compartilhamento de provas.
11: O Senado vai analisar um projeto aprovado pela Câmara que garante atestado ao trabalhador que precisa acompanhar filho doente. A proposta vale para responsáveis por crianças menores de 12 anos e prevê licença de até 14 dias quando não houver outra forma de conciliar o trabalho com o cuidado.
12: No Senado, um projeto semelhante já está em análise na Comissão de Assuntos Sociais. Repórter Henrique Nascimento.
18: O projeto aprovado na Câmara prevê que o atestado informe o período de repouso da criança e a necessidade de acompanhamento direto. Sempre que possível, o trabalho poderá ser cumprido por teletrabalho, compensação de jornada ou outra forma prevista em lei ou acordo coletivo, como explica a advogada trabalhista Elaine Ruman.
19: O projeto prevê emissão de atestado para acompanhante, ausência justificada no trabalho, proteção ao vínculo empregatício, mais segurança jurídica para as famílias, respeito ao direito da criança de receber cuidados.
18: No Senado, já está em discussão uma proposta semelhante do senador veneziano Vital do Rego, do MDB da Paraíba. O texto permite o abono de faltas de pais e mães que acompanham filhos com patologias graves ou hospitalizados. Quando a proposta passou pela Comissão de Direitos Humanos, o senador Flávio Arns, do PSB do Paraná, defendeu a medida.
20: Não é razoável esperar que o trabalhador continue a trabalhar normalmente caso tenha algum ente querido gravemente enfermo ou hospitalizado. Tal expectativa chega a ser desumana.
18: O projeto está agora na Comissão de Assuntos Sociais.
11: E o Senado celebra 10 anos de uma iniciativa que ajuda mulheres vítimas de violência doméstica a reconstruírem suas vidas por meio do trabalho.
12: Nos contratos de terceirizadas do Senado, 2% das vagas são reservadas para essas trabalhadoras. Repórter Patrícia Oliveira.
21: Desde 2016, contratos terceirizados com 50 ou mais vagas no Senado reservam 2% dos postos para mulheres em situação de vulnerabilidade causada por violência familiar. A seleção das candidatas é feita em parceria com a Secretaria da Mulher do Distrito Federal, que identifica e encaminha mulheres aptas a ocupar essas vagas. Atualmente, 44 trabalhadoras do Senado foram contratadas por meio da cota. A terceirizada Jaqueline Couto Alves é uma delas.
0: Eu passei a ter uma independência financeira e me livrei do ciclo de violência doméstica. É a libertação da mulher. E além de ser acolhida, tem a questão da proteção aqui dentro. E esse projeto que o Senado criou foi uma coisa maravilhosa.
21: Em 2023, a iniciativa do Senado inspirou a legislação federal, que passou a prever a reserva de 8% das vagas em contratos da administração pública para mulheres vítimas de violência doméstica.
12: Com edição de Paula Groba e trabalhos técnicos de João Lira, o Jornal do Senado fica por aqui. Acompanhe agora as notícias da Câmara dos Deputados. Boa noite.
11: Boa noite e até amanhã.
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2: Câmara aprova incentivo à participação dos jovens em serviço voluntário.
3: Prevenção obrigatória da trombose em hospitais vai à sanção presidencial.
2: Deputados aprovam exigência de qualidade para registro de medicamento.
3: Boa noite. Câmara aprova regras mais rígidas para registro de medicamentos. A repórter Sofia Peçanha tem mais detalhes sobre a proposta, que já foi aprovada também no Senado e segue para a sanção presidencial.
4: A Comissão de Constituição e Justiça da Câmara dos Deputados aprovou o projeto que altera regras para o registro de medicamentos no país. O texto já foi aprovado pelo Senado e altera a Lei de Vigilância Sanitária sobre Produtos Farmacêuticos. A proposta altera a legislação para exigir que todo medicamento e insumo farmacêutico, nacional ou importado, comprove que foi produzido seguindo as regras das boas práticas de fabricação, que são um conjunto de normas que garantem padrões de qualidade, segurança e controle na produção de medicamentos, e são fiscalizadas pela Anvisa, a Agência Nacional de Vigilância Sanitária. Atualmente, no caso de medicamentos importados, prioriza-se principalmente a comprovação de que o medicamento já é registrado no país de origem. Com a mudança, o foco passa a ser a qualidade do processo de fabricação, tanto para produtos nacionais quanto estrangeiros. A relatora na Comissão de Constituição e Justiça, a deputada Laura Carneiro, do PSD do Rio de Janeiro, destacou que a medida reforça a segurança dos pacientes.
6: Seja esse produto nacional ou estrangeiro, para uso da população, ele tenha um certificado de boas práticas, o que é ótimo, porque a gente está tratando de medicamentos, portanto, a gente está tratando de saúde, a gente está tratando de vida.
4: Segundo o parecer aprovado na Comissão de Saúde, a regra atual pode dificultar a entrada de novos medicamentos no mercado brasileiro, especialmente quando a produção ocorre em parceria com empresas no exterior. O relator na comissão, o deputado Júnior Mano, do PSB do Ceará, apesar de recomendar a aprovação da proposta, alertou para esse risco em seu parecer. Lido pela deputada Adriana Ventura, do Novo de São Paulo.
7: Aliás, essa é uma barreira que pode impedir que produtos regulares e de efeito comprovado circulem no mercado nacional, prejudicando pacientes e a própria cadeia de comercialização.
4: O projeto pretende fortalecer o sistema de vigilância sanitária no Brasil, coordenado pela Anvisa, e busca garantir a qualidade dos medicamentos sem criar barreiras desnecessárias para o setor. Da Rádio Câmara de Brasília, Sofia Peçanha.
9: Saúde.
2: Os deputados aprovaram a prevenção obrigatória à trombose em hospitais com internação. Depois de aprovado pelo Senado e pela Câmara, o texto aguarda sanção presidencial, como informa a repórter Daniele Lessa.
8: A Comissão de Constituição e Justiça da Câmara dos Deputados aprovou o projeto que torna obrigatória a adoção de medidas de prevenção ao tromboembolismo venoso em hospitais públicos e privados e em unidades de saúde com internação. Pelo projeto, hospitais deverão manter uma estrutura voltada à prevenção da doença. O tromboembolismo venoso acontece quando um coágulo se forma nas veias e se desloca, fazendo obstruções que podem causar a morte. O relator da proposta, deputado Hildo Rocha, do MDB do Maranhão, recomendou a aprovação do projeto com uma mudança de redação. Em vez de estabelecer a criação de uma comissão, como no texto aprovado pelo Senado, O projeto passa a usar o termo estrutura para dar mais flexibilidade às unidades de saúde. Segundo o relator, a proposta pode ajudar a reduzir complicações durante internações hospitalares, especialmente em tratamentos mais complexos.
5: Formar o protocolo para evitar esse tipo de doença, que é uma consequência de um tratamento. Todo tratamento que é feito nos grandes hospitais do Brasil de combate ao câncer, ele já tem. Os nossos hospitais públicos não existem.
8: O projeto que obriga hospitais a adotarem medidas de prevenção ao tromboembolismo venoso já foi aprovado pelo Senado e Câmara. Da Rádio Câmara de Brasília, Daniele Lessa.
9: Direitos Humanos.
3: A Câmara dos Deputados aprovou uma proposta que incentiva a participação de jovens em serviço voluntário. A repórter Paula Bittar acompanhou a votação.
10: Uma proposta aprovada pela Câmara busca incentivar a participação de jovens em serviço voluntário voltado ao amparo de idosos, pessoas com deficiência e crianças. De acordo com o texto aprovado, os programas de amparo voltados para crianças e adolescentes, para moradores de rua, para idosos e pessoas com deficiência poderão contar com serviço voluntário de jovens entre 15 e 29 anos. Os jovens que precisarem terão acesso a um serviço de acolhimento durante o voluntariado, conforme regulamentação futura, mas a participação em serviço voluntário não pode ser colocada como condição para esse acolhimento. A relatora na Comissão de Constituição e Justiça, deputada Laura Carneiro, do PSD do Rio de Janeiro, comentou a importância da proposta.
6: É uma tentativa de unir jovens com pessoas idosas e com pessoas com deficiência. Então, esse jovem, né, que está no serviço voluntário, vai ser habilitado para trabalhar nos abrigos, enfim, nas áreas de recebimento, que são de acolhimento, tanto de pessoas com deficiência como de idosos.
10: O projeto, que busca incentivar a participação de jovens em serviço voluntário voltado ao amparo de idosos, pessoas com deficiência e crianças, vai ser analisado agora pelo Senado. Da Rádio Câmara de Brasília, Paula Bittar.
9: Educação.
2: Avança na Câmara projeto que garante o uso gratuito de espaços das universidades por estudantes e funcionários. A repórter Júlia Lopes tem mais informações sobre a proposta.
22: A Comissão de Educação da Câmara dos Deputados aprovou o projeto de origem do Senado que autoriza universidades federais a cederem espaços de forma gratuita para associações de estudantes, professores e servidores. Atualmente, a legislação proíbe instituições federais de ensino de doar ou ceder imóveis gratuitamente, independente da finalidade. A proposta altera essa regra ao reconhecer que essas entidades fazem parte da própria comunidade universitária e contribuem para a missão acadêmica, o debate interno e o desenvolvimento institucional. A relatora do projeto, deputada Dandara, do PT de Minas Gerais, explica que hoje esses grupos precisam pagar taxas para utilizar os espaços das universidades, mesmo quando se reúnem para atividades internas. Segundo ela, o projeto vem justamente para garantir esse uso sem custos.
23: A de garantir a cessão de espaços da universidade à sua comunidade acadêmica, ou seja, professores, estudantes, técnicos, sem ter que cobrar uma contrapartida de volta. Porque, infelizmente, alguns regramentos exigiam pagamento de taxas. Então, você imagina os estudantes tendo que fazer uma reunião do conselho, do curso, a convocar uma assembleia com todo o custo e ter que pagar para usar aquele espaço que é da universidade.
22: A deputada também destacou que a Constituição Federal assegura a autonomia universitária. Por isso, algumas universidades já resolveram essa questão internamente, por meio de decisões dos conselhos superiores, enquanto outras ainda enfrentam dificuldades para avançar nesse tema. O texto, que trata da disponibilização gratuita dos espaços das universidades para suas entidades, já foi aprovado pelo Senado e segue agora para análise na Comissão de Constituição e Justiça da Câmara. Da Rádio Câmara de Brasília, Júlia Lopes.
9: Votação.
3: Deputados podem votar proposta que exclui construção e reforma de escolas do limite legal de gastos orçamentários. O repórter Antônio Vital tem as informações.
24: Ganhou o regime de urgência e pode ser votado a qualquer momento no plenário da Câmara, projeto que tira dos limites de gastos do arcabouço fiscal os recursos destinados ao programa do MEC responsável pela construção e reformas de escolas de educação básica, O projeto apresentado pela comissão especial que analisou o Plano Nacional de Educação exclui esses gastos dos cálculos do resultado final, que é a diferença entre as despesas e as receitas do setor público. De acordo com a deputada Tabata Amaral, do PSB de São Paulo, que presidiu a comissão especial e assina o projeto, os recursos do Programa Nacional de Infraestrutura Escolar virão dos royalties de petróleo e gás. A justificativa apresentada para excluir esse total dos limites do arcabouço fiscal decorre da necessidade de ampliar os investimentos nas escolas. Para a presidente da comissão especial, isso vai ajudar a alcançar as metas previstas no Plano Nacional de Educação para os próximos 10 anos. Com regime de urgência, o projeto pode ser votado diretamente no plenário da Câmara, sem passar pela análise das comissões permanentes da Casa. A urgência foi aprovada de maneira simbólica, mas foi criticada por deputados da oposição. Para o deputado Bibo Nunes, do PL do Rio Grande do Sul, a proposta desrespeita os limites dos gastos públicos.
1: O PL orienta não, porque existe aí um aumento velado, indireto, para estourar o teto de gastos públicos. E nós somos contra estourar o teto de gastos públicos. Precisamos colocar ordem, disciplina e respeito aos gastos públicos.
24: Já o relator do projeto, o deputado Moses Rodrigues, do União do Ceará, disse que a exclusão dos gastos do arcabouço vai permitir investimentos de 280 bilhões de reais nas instalações físicas das escolas da educação básica. Segundo ele, 15% do total serão investidos na melhoria das universidades e institutos federais.
13: Nós estamos garantindo 280 bilhões de reais para a educação brasileira nos próximos 10 anos, para que nós possamos garantir que todas as metas do Plano Nacional sejam atingidas. Nós encontramos esse recurso dentro dos recursos extraordinários do pré-sal, e aí todo o excedente do pré-sal nos próximos 10 anos, ele seria colocado fora do arcabouço fiscal, viriam a atender toda a demanda de infraestrutura escolar no Brasil.
24: Ainda não há data para votação no plenário da Câmara do projeto que tira dos limites de gastos do arcabouço fiscal os recursos destinados à construção e reformas de escolas públicas. Da Rádio Câmara de Brasília, Antônio Vital.
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14: Transportes.
2: Os deputados analisam proposta que pode aumentar a punição contra a perturbação do sossego com níveis de ruído de caixas de som, carros e motos. O repórter José Carlos Oliveira tem as informações.
15: O deputado Hugo Leal, do PSD do Rio de Janeiro, apresentou projeto de lei para agravar as sanções contra quem perturba o sossego alheio por meio de barulhos estridentes, como o uso de caixas de som com volume elevado ou a descarga aberta de carros e motos. A proposta altera a Lei de Contravenções Penais e o Código de Trânsito Brasileiro. Hugo Leal apelidou o texto de Lei do Sossego.
17: Estamos ampliando essa punição, inclusive saindo a multa de R$ 1.000 até R$ 500 mil, para aqueles casos, por exemplo, eventos não autorizados. No CTB, para som, também carros com som, e para descargas, aqueles aí, as famosas motocicletas que tiram o miolo e fica aquele barulho ensurdecedor. Então nós estamos também ampliando a multa, a suspensão da carteira, né, da carteira de habilitação.
15: Segundo Hugo Leal, dados da Organização Mundial de Saúde mostram que níveis de ruído acima de 50 decibéis podem causar efeitos físicos, como dores de cabeça e irritabilidade, e também emoções.

0: seguinte. Então, nós propusemos aqui um PL do sossego, ou seja, da perturbação do sossego.
1: A proposta ainda está em fase inicial de análise da Câmara e vai passar pelas comissões de Viação e Transporte, de Constituição e Justiça, antes da votação final no plenário. Da Rádio Câmara de Brasília, José Carlos Oliveira.
2: Agricultura.
3: Avança na Câmara projeto que proíbe conversão de leite em pó importado para a forma líquida pela indústria de alimentos. A repórter Maria Neves explica por que a medida foi proposta.
4: A Comissão de Agricultura da Câmara dos Deputados aprovou o projeto que proíbe a conversão de leite em pó e outros derivados importados para a forma líquida para uso em indústrias, laticínios ou qualquer outra empresa alimentícia. Atualmente, segundo o autor, deputado Zé Silva, do União de Minas Gerais, a indústria alimentícia utiliza leite em pó convertido na elaboração de produtos como queijos, iogurtes, leite condensado e creme de leite. Como o leite em pó importado é mais barato, de acordo com o parlamentar, essa prática traz prejuízos para os produtores nacionais. Segundo Zé Silva, os pecuaristas brasileiros estão vendendo o leite a um preço menor que o custo de produção. Produzir um litro de leite, de acordo com ele, custa R$ 2,00 e o produto estaria sendo vendido a R$ 1,50.
5: Ao proibir o consumo e a reconstituição de leite, seus derivados, soro, por exemplo, em pó, de origem importada, nós vamos forçar os laticínios, forçar as indústrias a comprar o leite brasileiro. Esse leite brasileiro, ele tem melhor qualidade e vai garantir também ao consumidor um produto de melhor qualidade e também de preço mais baixo. O consumidor brasileiro, ele tem o Brasil entre os 5 maiores produtores de leite do mundo. O mundo inteiro protege os seus produtores e nós precisamos fazer essa mobilização no Brasil. Afinal de contas, é 1 milhão e 100 mil produtores, 5 milhões de pessoas que estão trabalhando.
4: Zé Silva explica que no ano passado o Paraná adotou uma lei semelhante, que proíbe a conversão para a forma líquida do leite em pó importado para uso industrial. De acordo com o relator do texto, deputado Welter, do PT do Paraná, a medida já apresenta resultados. Segundo afirma, desde a entrada em vigor da lei, houve uma redução de cerca de 50% das importações de leite em pó no estado. Além disso, Welter afirma que ocorreu uma interrupção na trajetória de queda do preço do leite e os preços do produto já começaram a se recuperar no mercado. O projeto que proíbe a conversão de leite em pó importado para a forma líquida pela indústria de alimentos ainda será votado pela Comissão de Constituição e Justiça. Da Rádio Câmara de Brasília, Maria Neves.
2: Relações Exteriores.
6: O plenário da Câmara ratifica acordo internacional sobre compra, venda e manutenção de aeronaves civis e seus componentes. A repórter Daniele Lessa acompanhou a votação e tem os detalhes.
7: A Câmara dos Deputados aprovou o projeto para ratificar a adesão do Brasil a acordo internacional da Organização Mundial do Comércio sobre o comércio de aeronaves civis. O projeto foi enviado ao Congresso pelo Poder Executivo, que defendeu a adesão ao acordo como algo positivo para atrair investimentos na indústria nacional de aviação civil. Com a aprovação, o Brasil passa a integrar um conjunto de regras internacionais que tratam da compra, venda e circulação de aeronaves civis e seus componentes, incluindo serviços de manutenção e reparo. Esse acordo está em vigor desde 1980 e conta hoje com 33 membros, incluindo Estados Unidos, União Europeia e Japão. Entre os principais pontos, o acordo prevê a eliminação de tarifas de importação para aeronaves civis e diversos itens do setor, como turbinas, simuladores de voo e equipamentos de bordo. Também estabelece diretrizes para reduzir barreiras comerciais e garantir condições mais previsíveis para o mercado. Relator da proposta na Comissão de Viação e Transportes, o deputado Júlio Lopes, do PP do Rio de Janeiro, disse que o acordo aumenta a segurança jurídica e insere o Brasil de forma mais ativa nas decisões globais sobre aviação civil. Ele destacou também os efeitos positivos no setor aéreo.
8: Para o setor de transporte, os efeitos são diretos. Redução de custos operacionais para

0: companhias aéreas, facilitação do acesso a insumos e tecnologias, estímulo à modernização e à expansão da frota nacional, com impactos positivos na conectividade e na qualidade dos serviços prestados à população.
1: Na balança comercial brasileira, o comércio de produtos cobertos pelo acordo movimenta cerca de 41 bilhões de dólares por ano. Os principais parceiros do Brasil nesse setor são Estados Unidos, China, Alemanha e Argentina. O país importa a maior parte dos equipamentos, mas também tem presença importante na exportação de aeronaves de médio porte, principalmente por causa da Embraer. O projeto que aprova o Acordo Internacional da Organização Mundial do Comércio sobre o comércio de aeronaves civis seguiu para análise no Senado. Da Rádio Câmara de Brasília, Daniele Lessa.
2: Termina agora o Jornal Câmara dos Deputados, produzido pela Rádio Câmara, com trabalhos técnicos de Alan de Souza e apresentação de Val Monteiro e Márcio Aquilissardi. Uma boa noite para você.
3: A Voz do Brasil volta amanhã. Boa noite.
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1: 22 horas e 8 minutos. 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
1: 22 horas e 23 minutos.
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1: 22 horas e 40 minutos.
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1: 22 horas e 58 minutos.
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1: 23 horas e 14 minutos.

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1: 23 horas e 31 minutos.
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siga tranquilamente, entre a inquietude e a pressa, lembrando-se de que há sempre paz no silêncio. Tanto quanto possível, sem humilhar-se, viva em harmonia com todos os que o cercam. Fale a sua verdade mansa e claramente, e ouça dos outros, mesmo a dos insensatos e ignorantes. Eles também têm sua própria história. Evite as pessoas agressivas e transtornadas. Elas afligem o nosso espírito. Se você se comparar com os outros, você se tornará presunçoso e magoado, pois haverá sempre alguém inferior e alguém superior a você.

intensamente o que já pôde realizar. Mantenha-se interessado em seu trabalho, ainda que humilde. Ele é o que de real existe ao longo de todo o tempo. Seja cauteloso nos negócios, porque o mundo está cheio de astúcias. Mas não caia na descrença. A virtude existirá sempre. Muita gente luta por altos ideais. E em toda parte, a vida está cheia de heroísmo. Seja você mesmo. Principalmente, não simule afeição, nem seja descrente do amor. Porque mesmo diante de tanta aridez e desencanto, ele é tão perene quanto a relva. Aceite com carinho o conselho dos mais velhos, mas também seja compreensivo aos impulsos inovadores da juventude. Alimente a força do espírito, que o protegerá no infortúnio inesperado. Mas não se desespere com perigos imaginários. Muitos temores nascem do cansaço e da solidão. E a despeito de uma disciplina rigorosa, seja gentil para consigo mesmo. Você é filho do universo, irmão das estrelas e árvores. Você merece estar aqui. E mesmo se você não pode perceber,

esteja em paz com Deus, como quer que você o conceba. E quaisquer que sejam seus trabalhos e aspirações na fatigante jornada pela vida, mantenha-se em paz com sua própria alma. Acima da falsidade, dos desencantos e agruras, o mundo ainda é bonito. Seja prudente. Faça tudo para ser feliz.

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0: Obrigado.
1: Bom, galera, essa próxima música a gente gostaria que vocês cantassem com a gente, porque essa música marcou muito a nossa história, tem um significado muito forte pra gente. Segura.
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siga tranquilamente entre a inquietude e a pressa, lembrando-se de que há sempre paz no silêncio. Tanto quanto possível, sem humilhar-se, viva em harmonia com todos os que o cercam. Fale a sua verdade mansa e claramente e ouça dos outros, mesmo a dos insensatos e ignorantes. Eles também têm sua própria história. Evite as pessoas agressivas e transtornadas. Elas afligem o nosso espírito. Se você se comparar com os outros, você se tornará presunçoso e magoado, pois haverá sempre alguém inferior e alguém superior a você.

intensamente o que já pôde realizar. Mantenha-se interessado em seu trabalho, ainda que humilde. Ele é o que de real existe ao longo de todo o tempo. Seja cauteloso nos negócios, porque o mundo está cheio de astúcias. Mas não caia na descrença. A virtude existirá sempre. Muita gente luta por altos ideais. E em toda parte, a vida está cheia de heroísmo. Seja você mesmo. Principalmente, não simule afeição, nem seja descrente do amor. Porque mesmo diante de tanta aridez e desencanto, ele é tão perene quanto a relva. Aceite com carinho o conselho dos mais velhos, mas também seja compreensivo aos impulsos inovadores da juventude. Alimente a força do espírito, que o protegerá no infortúnio inesperado. Mas não se desespere com perigos imaginários. Muitos temores nascem do cansaço e da solidão. E a despeito de uma disciplina rigorosa, seja gentil para consigo mesmo. Você é filho do universo, irmão das estrelas e árvores. Você merece estar aqui. E mesmo se você não pode perceber,

esteja em paz com Deus, como quer que você o conceba. E quaisquer que sejam seus trabalhos e aspirações na fatigante jornada pela vida, mantenha-se em paz com sua própria alma. Acima da falsidade, dos desencantos e agruras, o mundo ainda é bonito. Seja prudente. Faça tudo para ser feliz.

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0: 5:27.
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0: 5h49. 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

5:57. 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
1: Bom dia, meus irmãos. Viva João Batista! Viva a festa junina! Queridos filhos e filhas, dia da natividade de São João Batista, a razão de todas as festas juninas. E claro, no coração de Jesus, é o mês consagrado a Ele. Vamos juntos rezar, pedir e suplicar. Filhos e filhas, confie! Existe um coração que nos ama, e é o de Jesus. Em nome do Pai, do Filho e do Espírito Santo. Amém. Ó meu Jesus, no seu sagrado coração, eu confio as minhas intenções no despertar deste dia. Sagrado coração de Jesus, fonte de todas as graças e merecimentos, onde procurarei tesouro que contém todas as riquezas de vossa clemência e bondade? Onde baterei, a não ser na porta do vosso coração? Ó Sagrado Coração de Jesus, nesta manhã, venho pedir consolação quando na aflição, proteção quando perseguido. Venho pedir, ó Sagrado Coração de Jesus, nesta manhã, força quando oprimido de tristeza. No teu coração, Jesus, encontro luz quando estou envolvido em trevas de dúvida e incredulidade. No despertar deste dia, Sagrado Coração de Jesus, eu venho reafirmar a minha confiança.

0: o teu coração. Ao contrário, infunda-me vosso Espírito Santo, para que os sentimentos cultivados em mim sejam sentimentos de amor, justiça e ternura, que eu possa, ó Sagrado Coração de Jesus, ter o meu coração semelhante ao vosso. E se preciso for, ó Sagrado Coração de Jesus, arranque este coração de pedra e coloque um coração capaz de amar. Sagrado Coração de Jesus, eu consagro este dia a vós. Amém. Pai nosso que estais no céu, santificado seja o vosso nome. Venha a nós o vosso reino, seja feita a vossa vontade, assim na terra como no céu. O pão nosso de cada dia nos dai hoje. Perdoai-nos nas nossas ofensas, assim como nós perdoamos a quem nos tem ofendido. E não nos deixeis cair em tentação, mas livrai-nos do mal. Amém. Um bom dia no coração de Jesus a todos.
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3: Agora são 6:07.
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0: Olá, ouvintes, muito bom dia, são 6 horas e 9 minutos, estamos iniciando mais uma edição do Olho Vivo, programa que você acompanha de segunda a sexta, aqui pela sua rádio Integração de Restinga Seca. Estamos iniciando, chegando na companhia de todos vocês e agradecendo sempre pelo carinho, pela audiência, nos amigos e amigas que nos prestigiam desde o início ou muito antes, já sintonizados aqui na Rádio Integração. São 6 horas 9 minutos, 6 e 9, acompanhados aqui do colega Norton Ávila, também para a sua saudação nesta manhã de quarta-feira. Bom dia, Norton.
1: Muito bom dia, Rafael. Bom dia, ouvintes da Rádio Integração. Manhã fria, manhã gelada, temperatura em Restinga Seca neste momento marcando 3 graus. Amanhecer que a gente já percebe aí com alguns pontos de geada, e com certeza logo mais, assim que clarear o dia, teremos outras imagens aí de locais com geada. Então, esse amanhecer desta quarta-feira, hoje 24 do mês de junho, desejando um bom dia e que você continue aqui sintonizado no FM 98.5 da sua Rádio Integração.
0: Pois bem, nesta quarta-feira do dia 24, dia de São João Batista, dia de São João, mês tradicional também das festas juninas, das atividades que estamos aí acompanhando. E nesta quarta, então, que estamos chegando no seu rádio, em nome de toda a nossa equipe, os colegas que assim desejam também um bom dia,

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0: 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É o bom dia das equipes que desejam uma ótima quarta-feira.
1: São 6 horas 12 minutos, 3 graus a temperatura, muito frio. Bom dia você que está despertando, você que já está na lida, tomando seu café, despertando neste final de madrugada, início da manhã, esse amanhecer de quarta-feira, 3 graus, muito frio. E o nosso WhatsApp à disposição, você vai fazer o registro aí, como está a sua comunidade, deu geada, não deu, se está frio, se não está. Informe aqui pelo nosso WhatsApp no 3261 1270, 3261 1270, o WhatsApp da Rádio Integração. Pode mandar seu áudio, fez foto também da geada deste amanhecer, encaminhe aqui para o nosso WhatsApp, 3261 1270. E trazendo a mensagem para esta quarta-feira, né, dia de São João, 24 do mês de junho, que seu dia comece com a certeza que a vida sempre guarda surpresas positivas para quem segue em frente com a esperança. Muitas vezes, os melhores acontecimentos chegam quando menos esperamos, trazendo novos caminhos, encontros especiais e oportunidades que transformam nossa jornada. Nem todas as bênçãos vêm anunciadas. Algumas aparecem em forma de um sorriso inesperado, uma boa notícia, uma porta que se abre ou um desafio que revela uma força que nem sabíamos que possuíamos. A beleza da vida está justamente nessa capacidade de nos surpreender de maneiras simples e extraordinárias. Que o dia de hoje você tenha o coração aberto para reconhecer cada presente que o dia trouxe. Confie que coisas boas podem surgir a qualquer momento e que mesmo nos dias comuns existem motivos para agradecer, sorrir e acreditar no melhor. Que você tenha um dia iluminado e cheio de agradáveis surpresas. Com essa mensagem, desejando um bom dia a você, ouvinte, está no ar o programa Olho Vivo desta quarta-feira.
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2: Agora são 6 horas, 17 minutos, 6:17, hora certa, temperatura em Restinga Seca, Norton.
3: 3 graus a temperatura, o tempo lá fora com ventinho, né? Ventinho fraco ali, mas que gela e congela também. 3 graus aqui em Restinga Seca, e essa média que temos aqui em nossa região central do estado, temperaturas baixas no trajeto aqui, pelo menos aqui em Restinga Seca, sem incidência até o momento de nevoeiro, alguma neblina. Mas muito frio, né? Muito frio. Alguns locais já registrando a geada. Nosso WhatsApp à disposição, 3261-1270. Instantes, a gente traz as mensagens que a gente recebe dos nossos ouvintes nesta manhã, neste amanhecer de quarta-feira. E já falando no frio, né? Esse frio intenso para o dia de hoje, como estava previsto, até mais frio que o dia de hoje, que o dia de ontem, né? Que é terça-feira. E como previsto, né, baixando mais a temperatura, e como após 7 horas da manhã baixa um pouco mais a temperatura, podemos ter aí, chegar até os 2 graus a mínima aqui em Restinga Seca logo mais. Então, de momento, 3 graus é a temperatura. E a gente já destaca, então, já que a gente fala no tempo, com o oferecimento da Seletro, trazendo então a previsão do tempo para o dia de hoje. Hoje, quarta-feira, dia 24, o tempo no Rio Grande do Sul será definido pela massa de ar frio de origem polar que cobre o estado e agora se associa a um centro de alta pressão. O sol aparece em todas as regiões com nuvens esparsas. No entanto, na região sul e também na fronteira oeste, persiste a chance de precipitação leve e isolada que, combinada às baixas temperaturas, pode se transformar em chuva congelada em pontos muito localizados. O frio marca presença neste amanhecer e também ao anoitecer. Então, agora pela manhã e ao final da tarde, as temperaturas bem mais baixas, né? Claro, com o sol durante o dia aí, a temperatura pode chegar na casa dos 13, quem sabe 14 graus aqui na nossa região. As temperaturas então ficam muito baixas no início desta manhã e voltam a cair a partir do fim da tarde de hoje, com geada em diversas cidades. Mesmo então com a presença do sol, a tarde segue gelada, com máximas bem abaixo da média histórica para este mês de junho. Inclusive, já temos algumas regiões, principalmente a Serra Gaúcha, registrando menos 1, outras localidades também com menos 2 graus a temperatura neste momento, neste início de manhã de quarta-feira. Então, uma manhã muito gelada, se agasalha, e muito frio. Teremos aí a presença do sol, mas que não aquece tanto no dia de hoje. Então, esta a previsão do tempo para o dia de hoje, quarta-feira, dia 24 do mês de junho.
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2: Seis horas, 21 minutos, 6:21, temperatura, Norton.
3: 3 graus a temperatura neste momento aqui no centro de Restinga Seca.
2: E hoje no programa teremos...
3: Teremos a participação do Alberto Cherubini, o Cherubini, que é secretário de obras do município de Dona Francisca, vai trazer então informações ao vivo aqui aos ouvintes em relação a aquisição na última segunda-feira de uma moto niveladora ao município de Dona Francisca. Também vai trazer informações referentes à substituição das lâmpadas convencionais por lâmpadas de LED, iluminação pública no município de Dona Francisca. E também, né, Dona Francisca, que se prepara para celebrar seu aniversário no próximo dia 17 do mês que vem, 17 de julho. A programação aí sendo elaborada e divulgada já a todos que estejam presentes também no mês que vem em Dona Francisca, semana do município. Então, Querubini, secretário de obras de Dona Francisca, participa hoje aqui do programa.
2: Hoje também teremos a presença do Maurício Barquete, que é presidente da ACISA, a Associação Comercial, Industrial e Serviços de Agudo, porque já estamos aí há um mês da Volksfest e Expo Volks, que teremos neste mês de julho em Agudo, e também amanhã evento que marca mais uma edição do Almoço de Líderes, que será realizado amanhã em Agudo, presença do presidente da Federação, que estará amanhã em Agudo, e outros assuntos que também estaremos aqui debatendo hoje no Horto. É referente à realização do Festival Estudantil aqui em Restinga Seca, o Candeeiro, fase municipal. Jaime Brum Carlos e demais integrantes da comissão que organiza o festival ou planeja para o mês de agosto ter a realização deste evento, destes dois eventos aqui em nosso município. Também teremos estes e outros assuntos. E a gente lembra também que hoje tem Brasil em campo. Brasil retorna hoje para o seu terceiro jogo na Copa do Mundo, Norton.
3: Isso, já que falou em Copa, então, Rafael, destacando, né? O destaque do dia de ontem foi a seleção de Portugal, que venceu por 5-0 a seleção de Ubequistão. E Cristiano Ronaldo aí marcou, né, dois gols aí o artilheiro de Portugal. Inclusive, né, todas as Copas que ele participou e fez gol, né? Então, desencantou ontem, não havia marcado até então. Nesta terceira rodada, marcou dois gols no dia de ontem. Portugal acabou vencendo aí pelo placar de 5-0 o Ubequistão. E hoje, né, 7 horas da noite, às 19 horas, horário de Brasília, teremos a seleção brasileira em campo. E última rodada, terceira rodada dessa fase classificatória. Depois, né, próxima fase já é mata-mata. O Brasil, então, enfrentando a Escócia às 19 horas de hoje. E o primeiro, né, isso aí define quem vai ficar em primeiro, porque na chave do Brasil em primeiro está o Brasil com 4 pontos, na sequência o Marrocos, mas o Brasil leva vantagem no saldo de gols, então precisa ganhar hoje e precisa fazer os gols, né? Quem sabe uma goleada aí, se possível, né? A gente espera de tudo para manter essa vitória e também o saldo de gols positivos aí bem à frente para conquistar o primeiro lugar no grupo, porque quem fica no primeiro lugar do grupo vai pegar o segundo colocado de outro grupo, no grupo desse, não me falha a memória, que é o que o Brasil vai enfrentar neste momento, está o Japão, né? Então, se encerrasse hoje essa terceira rodada, o Brasil enfrentaria o Japão na próxima fase. Mas tem muita água para rolar ainda nesta terceira rodada. Então, hoje à noite, Brasil e Escócia, torcendo, claro, né, pela vitória da seleção brasileira.
2: 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Hora certa, 6 horas 25 minutos, 6h25.
3: Temperatura em Restinga Seca nos 3 graus.
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2: Agora são 6 horas 28 minutos, 6h28, hora certa. E a participação dos ouvintes, Norton? Os ouvintes participam pelo
3: 3261-1270. Repetindo o WhatsApp aqui da Rádio Integração: 3261-1270. Mande seu áudio, mande sua mensagem, inclusive foto, né? Instantes aí recebendo algumas fotos da geada. Temos geada neste amanhecer de quarta-feira. O nosso WhatsApp à disposição: 3261-1270.
2: E quem manda aqui é o Marion. Bom dia, Marion, lá do Barro Vermelho. Ele já envia ali o recado, né? Ventinho frio, bem frio nesta manhã. E ligado na integração desde as 4 da manhã. Um abraço aí pro amigo Marion. Inclusive mandou uma foto ali, não da geada ainda, né? Mas já da sua produção, do seu trabalho. Que logo, logo ele já se desloca aí para a cidade para realizar também a comercialização, a entrega aí dos produtos. Um abraço então, amigo Marion, sempre na audiência, sempre na companhia, e a tantos e tantos ouvintes e amigos que estão conosco neste horário, aqui na cidade ou no interior, por toda a região, aqueles que trafegam também, Norton, que já estão em deslocamento aí pelas rodovias da região. Um bom dia, é o que desejamos também a todos vocês que estão conosco aí neste horário.
3: Isso aí, mandar um bom dia também quem interage conosco, amigo Joelso de Paulo, Pitisso, lá da Bonsaera Aviação Agrícola, aqui em Restinga Seca. Bom dia, Pitisso, obrigado pela companhia. Também na companhia do amigo Rogério Pendenza, aqui em Restinga Seca, na cidade, acompanhando a nossa programação. 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Você que acompanha também pelo celular, pelo aplicativo, baixando o aplicativo da Rádio Integração, e também na Alexa, né? Você que acompanha e gosta de ouvir, ter a companhia da Alexa, só solicitar ali Rádio Integração FM 98.5 Restinga Seca, vai estar acompanhando também todo o áudio, toda a nossa programação. Então, obrigado aí pela companhia de todos nesta manhã. E Rafael, tu falava no Maurício Barquet, né? Trazendo então os aniversariantes, quem completa mais um ano de vida, hoje dia 24 do mês de junho, e a esposa do Maurício, né, a Graciela de Lima Barquet, é aniversariante do dia de hoje, vereadora no município de Agudo, ex-secretária municipal da saúde, inclusive foi a presidente do poder legislativo do município de Agudo. Então, aniversariante de hoje, parabéns a Grace, Graciela de Lima Barquet, completando mais um ano de vida neste dia 24 do mês de junho.

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1: Também que completa, Rafael, mais um ano de vida no dia de hoje, né? Nossos contatos aqui na lista da Rádio Integração. A Helenara Malk, né, da MM Farmácia, também completando mais um ano de vida. Parabéns, Helenara, felicidades, muitos anos de vida. É o que deseja aí toda a equipe aqui da Rádio Integração.
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2: 6:32, 6:32, parabéns a todos os aniversariantes, nosso muito obrigado a todos que estão conosco, aos que celebram esse dia, este 24 de junho de 2026, a saudação a todos vocês. Hoje é aniversário também das farmácias São João, a rede de farmácias São João também celebra o seu dia, parabéns aí equipe, Gabriel Radisky, todos os que integram a equipe da São João aqui em Restinga Seca e toda a rede de farmácia São João, que é aqui do estado, é aqui do Rio Grande do Sul, e que celebra então o seu dia, a sua data neste 24 de junho, dia de São João Batista, padroeiro de Formigueiro, padroeiro de São João do Polesine, e que inclusive hoje começa, Norton, lá em Polesine, a programação festiva de São João Batista, hoje 24 de junho, lá em Polesine. E atividades que seguem até o dia 28, até o próximo domingo, então, que teremos estas atividades lá em São João do Polesine.
1: Isso, através do Conselho Paroquial, né, iniciando hoje, então, quarta-feira, tem a partir das 19 horas a missa em ação de graças lá em São João do Polesine. E completando aqui a informação, né, de 25, portanto, amanhã, quinta-feira, até o sábado, a partir das 7 horas da noite, tem o tríduo com missa na Igreja Matriz e após a quermesse no Salão Paroquial. E no sábado, dia 27, em especial, também haverá venda de leitão. Pessoal que quer comprar, adquirir aí antecipadamente a entrega a partir das 11 horas da manhã. E a data máxima, o evento ali, principal, dia principal, claro, hoje é a data de São João Batista, mas no domingo, dia 28, inclusive, com transmissão, a cobertura aqui pela Rádio Integração, às 10 horas da manhã tem a missa festiva, meio-dia o tradicional almoço junto ao Salão Paroquial e, claro, né, encerrando a festa, como tradicionalmente acontece lá em São João do Polesine, a partir das 19 horas às 7 horas da noite, tem a tradicional aí, o tradicional acendimento da fogueira. É um belíssimo espetáculo, pessoal aí, o Carlos Miguel Felício, o Dico e também os demais integrantes do Conselho Paroquial, preparando aí para já deixar tudo pronto, a fogueira, que será então o acendimento dela, acontece no domingo às 19 horas, então atrativo aí para a comunidade estar presente, não só no domingo, mas nos demais dias. A Igreja Matriz de São João do Polesine já decorada na frente, quem passa aí pelo centro de São João do Polesine já vê aí a frente da igreja até a rua cheia de bandeirinhas, toda decorada, enfeitada, recebendo os fiéis, a comunidade. Então é o momento de celebrar também São João Batista no município de São João do Polesine, que todos aí possam estar presentes e acompanhar essa tradicional festa. São 128 anos da festa em São João do Polesine, então festa de São João Batista iniciando hoje até o domingo no município polesinense.

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1: E até o Porca Véia cantou, né? Festa de São João, tá aí o São João Batista, dia 24 hoje. E hoje também são muitos os demais aniversariantes, Norton. Estava aqui atualizando também a lista dos aniversariantes de hoje, então eu te cumprimento a Nilton Cabral, que é o nosso vizinho aqui quase em frente à Rádio Integração, vizinho nosso aqui da Rua Augusto Rossi, também aniversariando hoje. Um bom dia também para a Cristiane Schmengler, a Marília Grins também aniversaria hoje. Felicidades para o Marcelo Peixoto Souza, lá da Podium Veículos também, um abraço. A Clair Terezinha Marcuso, quem mais aqui? O Arthur Cantarelli, também aniversariante de hoje. Felicidades também para a Maria Gonçalves Borges, a Fernanda Gonçalves, o João Arnildo Schitz, também aniversaria hoje. A Fernanda Schwert, também um abraço. Felicidades também para Camille Silva Silveira e a Aparecida Eliane Silva, professora Aparecida Eliane Silva, também ex-vereadora aqui de Restinga Seca. Recebe aí o bom dia, recebe o abraço também pelo seu aniversário no dia de hoje. São 6 horas 37 minutos, 6h37. Mensagens também chegam via WhatsApp aqui pelo 3261-1270. Também conosco aí desejando um bom dia, Norton, Rafael, amanhecer gelado em Formigueiro, o Jorge Quinol, mateando e ouvindo a Rádio Integração. Um abraço então aí o amigo Jorge Quinol, que lembra que hoje é feriado lá em Formigueiro, né? Então, um abraço aí hoje, devido ao Dia do Padroeiro, né? Muitos municípios que celebram o Dia do Padroeiro, sendo esse dia o feriado também nos municípios. Então, hoje feriado lá na Terra Fofa.
2: Isso aí, um abraço então a todos os formigueirenses, um abraço também ao prefeito Cristiano Cassol, que está cumprindo agenda nesta semana em Brasília, lá na capital federal, está à frente então do Poder Executivo no município de Formigueiro, o vice-prefeito, prefeito em exercício, Frank Bordignon. E acompanhe lá em Brasília o prefeito, o secretário de Planejamento, Pablo Milani. Bom dia então a todos os formigueirenses nessa data especial, então, já que é feriado em São João Polês, em Formigueiro. Um abraço a todos os formigueirenses, aproveitar essa data aí, celebrando o padroeiro do município. Quando são 6 horas 39 minutos, temperatura baixa, 3 graus segue a temperatura aqui em Restinga Seca. 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
1: Agora são 6h39, 6 horas 39 minutos, hora certa para não perder a hora, para conferir, para quem quer sempre estar por dentro aí da notícia, da informação, Norton. Ainda hoje no programa teremos, logo logo,
2: teremos entrevista com Alberto Cherubini, que é o secretário de Obras e Urbanismo do município de Dona Francisca. Vai conceder entrevista ao vivo, aí trazendo as informações, as mais recentes ações e obras que são desenvolvidas no município franciscano. Também a aquisição de equipamentos, como uma moto niveladora, que foi entregue na última segunda-feira. E as demais ações, já avisando aí a semana do município de Dona Francisca, o aniversário de Dona Francisca, no dia 17 do mês de julho. Então, logo mais em instantes, aí teremos a participação Alberto Cherubini, secretário de Obras e Urbanismo de Dona Francisca.
1: 6 horas, 40 minutos, 6h40. Integração do seu rádio, também quem deseja aqui um bom dia. Um bom dia aqui, o senhor Renato Laval. Bom dia, senhor Renato, lá na Guardinha, Mandou ele aqui, Norton. Refrescou um pouquinho hoje, hein? Olha aí, então. Um abraço, senhor Renato. Obrigado aí pela sintonia. Também conosco aí, acompanhando o Olho Vivo, acompanhando as informações aqui de Restinga Seca e de nossa região. Dona Terezinha, também um abraço. Obrigado aí pela presença também, né? Pela sintonia de todos vocês, pelo rádio, pelo dia a dia que estão conosco aqui acompanhando. E também, Norton, destacando que em instantes teremos aqui informações da agência AgroEffective, porque o Ibra Oliva está com inscrições abertas para premiar aí as marcas, os rótulos e azeites que são produzidos aqui no estado. E entre eles também, um bem próximo a nós aqui no nosso território, município de Restinga Seca, e tem também sua produção de azeite, que é o Azeite Recanto. Então, um abraço aí a todos que trabalham junto ao espaço ali do Azeite Recanto, tanto ali na colheita quanto na produção, que realizam também esse trabalho aqui em Restinga Seca e que já foi premiado aí, né? Algumas vezes já recebeu também selos, o selo internacional aí premiado na Itália, o azeite que é produzido aqui em Restinga Seca. Em instantes teremos também essa informação aqui no programa. Quando são 6h42, 6 horas 42 minutos.
2: A temperatura em Restinga Seca nos 3 graus.
1: Vamos aí com o Nestor Tipa Júnior e as informações nesta manhã.
0: Produtores de azeite extra virgem do Rio Grande do Sul podem inscrever até 30 de junho lotes da safra 2026 no selo Premium Origem e Qualidade RS. A certificação avalia a procedência das azeitonas e as características físico-químicas e sensoriais dos produtos. Os lotes aprovados poderão utilizar a identificação nas embalagens comercializadas. O programa é conduzido pela Secretaria de Inovação, Ciência e Tecnologia do Rio Grande do Sul, com a participação do Instituto Brasileiro de Olivicultura, o Ibra Oliva. O presidente do Ibra Oliva, Flávio Obino Filho, afirma que o selo prêmio está alinhado com a diferenciação do azeite extra virgem produzido no Brasil a partir da qualidade.
3: O Ibra Oliva defende a diferenciação do azeite extra virgem produzido no Brasil a partir da alta qualidade. Nós focamos desde o início num azeite super prêmio, um azeite que tenha qualidades sensoriais diferentes dos azeites que chegam nos supermercados.
0: Segundo o Obino Filho, a certificação integra esta proposta ao reunir avaliação técnica e identificação do produto. Entre os critérios analisados está a acidez. Enquanto o limite máximo para que um azeite seja classificado como extra virgem é de 0,8%, os produtos candidatos ao selo premium devem apresentar índice de até 0,3%. A certificação é concedida para os lotes identificados. Dessa forma, o produto encontrado pelo consumidor no mercado, em empórios ou na venda direta, corresponde ao mesmo lote submetido às avaliações. O processo também verifica a origem das azeitonas utilizadas. Conforme o presidente do Ibra Oliva, o selo informa que a matéria-prima foi produzida no Rio Grande do Sul e que o azeite passou pelas análises previstas no programa. Da agência AgroEffective, Nestor Tipa Júnior.
1: Valeu, Nestor. 6h44, 6 horas 44 minutos.
2: A temperatura seguimos nos 3 graus aqui em Restinga Seca. 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
2: 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São 6 horas 46 minutos, temperatura em Restinga Seca em 3 graus.
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0: Agora são 6 horas mais 50 minutos, 6h51. Hora certa, você ligado com a integração, acompanhando aqui o Olho Vivo. Temperatura lá na marca dos 3 graus nesta manhã. Agradecendo a todos que estão conosco, você que nos leva sempre na sintonia, nos leva de carona, viajando com a integração. Bom dia! Quem manda aqui o recado? Bom dia, aqui o Juliano Bevilacqua, na escuta em Dom Pedrito, lá na Granja Dikov. Um abraço aí, Juliano Bevilacqua, conosco, acompanhando aqui a Rádio Integração, acompanhando aqui a programação nesta manhã. Os amigos lá em Dom Pedrito, ligados na Granja Dikov. Amigo Juliano Bevilacqua, na sintonia também do programa, na sintonia aqui da Rádio Integração nesta manhã. Sempre aí conosco, aí tantos e tantos amigos e amigas que nos prestigiam pela internet, que nos levam de carona, que estão em casa também neste horário, conferindo a hora certa, são 6 horas, mais 51 minutos. E um bom dia também aqui do Vicente Guerra, que lembra o dia de São João Batista, que São João nos dê um dia cheio de bênçãos, fartura, paz, saúde e muito amor. São João, rogai por nós. Um abraço aí ao amigo, o Vicente Guerra lá na Palma, e todos vocês moradores aí da Palma, Santa Maria, Arroio do Só, os demais distritos e localidades de Santa Maria que também acompanham aqui a Rádio Integração, acompanham a nossa programação. E em seguida aqui a gente traz também o recado, porque para espantar o frio tem que estar bem protegido, e a Casa Vitória sempre aí com boas dicas, com boas ofertas, o Amigão Batista sempre lá preparado com boas sugestões também, todos os dias. 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
1: Bom dia, bom dia, essa seleção de craques do nosso Olho Vivo, da nossa Rádio Integração, a rádio que todo mundo gosta de ouvir. Nosso bom dia, diretor Wilson, Rafael, Norto, Chico no esporte, Luiz Fernando na técnica, ou como diz o nosso diretor Wilson, na mesa de áudio. E o nosso bom dia a vocês, queridos amigos ouvintes. Você que está ainda bem abafadinho ainda, é? Só com o nariz de fora. E, você já está no pego. Nosso bom dia também. Você está na vuleia, dirigindo com a integração, é? Onde você estiver, que esteja companhia do nosso bom Deus, certinho? 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Queridos amigos ouvintes da nossa grandiosa e valiosa Rádio Integração, queremos desejar a todos um bom dia na Santa Paz daquele que faz essa hora o nosso calor, coraçãozinho fazer. E tchaque, tchaque, tchaque, tchaque, tchaque, tchaque, tchaque. 4 a 5 mil batidas por hora. Obrigado, nosso bom Deus. O nosso bom dia a todos, queridos amigos ouvintes.
0: Valeu, amigão Batista. Tá aí a participação de hoje, Casa Vitória. E o amigão batendo, né, Norto? Aí quem, aliás, o frio que tava batendo lá durante a participação amigão. Dele aí. Um abraço aí a todos do comércio aqui em Restinga Seca, Casa Vitória também conosco aqui no dia a dia, divulgando também seus produtos, suas ofertas aqui no Olho Vivo. São 6 horas, 58 minutos, 6h58.
2: E destacando informação, Rafael, de ouvintes aqui de Restinga Seca, pois no dia de ontem a lista com os nomes dos produtores rurais aqui de Restinga Seca contemplados no programa do Calcário foi divulgada. A ação é promovida pela Secretaria Municipal da Agricultura, Pecuária e Meio Ambiente, em parceria com o Escritório de Imater Ascar, aqui do município restinguense. A iniciativa busca fortalecer a agricultura com a correção da acidez do solo e a aplicação do calcário eleva o pH da terra e neutraliza elementos tóxicos. Como resultado, a planta absorve melhor os nutrientes, o que aumenta a produtividade das lavouras e também das pastagens. Cada produtor contemplado terá direito a retirar até o final do mês de julho, até o próximo mês, até o 30 do mês de julho, 15 toneladas de calcário, pagando frete. O documento de ordem de retirada do calcário junto à empresa distribuidora é entregue, então, na sede da Secretaria da Agricultura, Pecuária e Meio Ambiente aqui em Restinga Seca. Então, ontem, divulgada essa lista por parte da EMATER da Secretaria da Agricultura, Pecuária e Meio Ambiente de Restinga Seca. São diversos produtores aqui de Restinga Seca que foram beneficiados, então, através do programa do calcário que acontece anualmente aqui no município. Então, a lista completa, são vários nomes, né? A lista completa com todos os nomes, aqueles que estão aptos, então, a fazer a retirada da ordem do pedido, documento de ordem de retirada do calcário, junto à secretaria. A lista com os nomes está disponível no site aqui da Rádio Integração, no radiojornalintegração.com.br. Você acessando, então, o site da Rádio Integração, tem todos os nomes ali, a lista completa desses produtores. Importante programa do calcário que já vem sendo realizado nos últimos anos e que traz aí o controle da parte do solo, as qualidades, as propriedades do solo aí para melhoria das pastagens e também das lavouras. Então, lista no site radiojornalintegração.com.br.
0: Agora são 7 horas em ponto, e o Rio Grande do Sul reformula a defesa civil para enfrentar eventos climáticos extremos. O projeto está em discussão entre o governo do estado e os deputados que buscam acelerar a tramitação e também a aprovação. Então, o que se espera é todo esse trâmite para ser aprovado em relação aos desastres registrados em 2023 e 2024 e diante da possibilidade de um El Niño mais severo nos próximos meses. O Rio Grande do Sul está implementando uma estratégia de reconstrução e resiliência para reorganizar sua defesa civil. Um dos pilares fundamentais dessa mudança é o desenvolvimento de um Plano Estadual de Proteção e Defesa Civil, alinhado ao Plano Nacional, publicado ainda em 2025, e que garanta as diretrizes da Política Estadual de Proteção e Defesa Civil, já em vigor desde 2024, e que ambas sejam focadas na integração entre o Estado e os municípios para garantir uma gestão de riscos e desastres mais adequadas às necessidades locais. A preparação no âmbito municipal avançou de forma significativa, com todos os 497 municípios entregando seus planos de contingência, superando a realidade anterior, em que apenas cerca de 60 municípios possuíam planos cadastrados, destacou o chefe da Casa Militar e coordenador estadual da Proteção e Defesa Civil, o Coronel Luciano Boeira, no Congresso Internacional de Proteção e Defesa Civil, que é realizado em Porto Alegre, lá na PUC. Atualmente, a avaliação técnica indica que mais de 80% desses planos possui conteúdo de nível moderado a bom, e o que representa uma mudança significativa de patamar em relação aos anos anteriores. E para fortalecer ainda mais esta base, o governo do estado iniciou capacitação focada em sistemas de comando de incidentes e está contratando também estudos de vulnerabilidade para todos os municípios gaúchos. 7:02, 7:02. Temperatura em Restinga Seca, Norton.
2: 3 graus a temperatura, frio lá fora. E vamos trazer então a previsão do tempo, espaço no oferecimento da Agrícola Poço Bom aqui em Restinga Seca Matriz e filiais em São Cepé e Cachoeira do Sul. Quem traz a previsão do tempo, Leandro Puchalski, meteorologista da Metsul. Bom dia, Leandro.
3: Bom dia, Mendelski. Bom dia para os ouvintes. Muito frio, temperaturas bastante baixas predominando no Rio Grande do Sul nesse começo de quarta-feira. Destaque para a região lá de Pinheiro Machado, na parte sul do estado. Termômetros neste momento marcando menos 5,6 graus. Temperaturas para o lado de Bagé, 3 graus abaixo de zero, como na região da Serra, onde na parte ali de Lagoa Vermelha, em direção a Campo Bonito do Sul, nós temos temperaturas de menos 3,8. Na região aqui da capital, na Grande Porto Alegre como um todo, termômetros marcando, na maior parte das áreas, entre 2 e 4 graus neste momento. Temos alguns pontos ali em direção a Canoas, Cachoeirinha, onde a temperatura está na faixa de 0 para 1 grau, também alguns pontos ali pelos lados de Gravataí. Então, o dia começando gelado pelo Rio Grande do Sul, cada região na sua intensidade, mas todo mundo com a influência, né, dessa forte massa de ar frio de origem polar que chegou ao sul do Brasil. Nós temos um dia de sol, um dia de tempo mais seco, com temperaturas do período da tarde em torno de 12, 13 graus aqui na capital, não muito mais do que isso. E estamos tendo a menor temperatura do ano até agora, Mendelski, aqui no sul do Brasil, acredito que no Brasil, porque na região de Bom Jardim da Serra, na faixa da Serra Catarinense, neste momento nós temos temperaturas de 9 graus abaixo de zero. Para ser mais preciso, menos 9,1, começando o dia em Bom Jardim da Serra, Santa Catarina.
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2: Aí a previsão do tempo, então, oferecimento da Agrícola Poço Bom, e o Leandro Puchalski, que retorna ao vivo aqui na programação logo mais às 10 para as 9 da manhã, vai detalhar como se comporta o tempo aqui na nossa região para hoje, para os próximos dias, bem como para todo o estado, inclusive trazendo aí como foi esse amanhecer gelado em toda a nossa região, em todo o estado, inclusive marcando temperaturas negativas. Então, ao vivo, 10 para as 9 da manhã, Leandro Puchalski, meteorologista da Metsul. 7:06, 3 graus a temperatura, destacando as ofertas do supermercado Cotricel aqui em Restinga Seca. 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

0: Agora são 7 horas, 7 minutos, 7:07, temperatura em Restinga Seca.
1: 3 graus a temperatura.
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2: Agora são 7h12, 7h12 no seu rádio Olho Vivo, aqui pela integração de Restinga Seca, no oferecimento de Bolzan. 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
2: São 7h14, 7h14. Logo, Norton, teremos a participação
3: de Alberto Cherubini, ele que é o secretário de Obras e Urbanismo do município de Dona Francisca.
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3: 7h15, 3 graus a temperatura. Quem interage conosco pelo nosso WhatsApp, que é o 3261-1270. Nossa amiga Albertina Denninghaus, em Formigueira, informando, né? Bom dia, um bom dia gelado, 3 graus e a temperatura em Formigueira, ela informando, né? Mas a sensação é de 1 grau. Bom dia, então, Albertina, também obrigado pela companhia. 7h15.
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1: Programa Olho Vivo, em instantes a gente traz a entrevista aí com Alberto Cherubini, tentando contato aí com o município de Dona Francisca, para trazer informações, ele que é o secretário de obras do município de Dona Francisca. Agora sim, completamos a nossa ligação, quando são 7h20, temperatura aqui em Restinga Seca nos 3 graus frios, frio neste amanhecer de quarta-feira, hoje dia 24 do mês de junho, dia de São João. Mas como a gente destacava desde o início da programação, já está conosco na linha o Alberto Cherubini, ele que é o secretário de obras e também urbanismo de Dona Francisca. Primeiramente, Cherubini, vai trazer as informações, como está o tempo, se está frio ou não, dar um bom dia também aqui aos ouvintes da Rádio Integração, a nossa parceria, né, Cherubini, que não é de agora, de longa data, como trabalhávamos junto ainda no município, na prefeitura de Faxinal do Soturno, futebol também nas noites aí no município faxinalense, mas trazer seu bom dia aqui aos ouvintes da Rádio Integração. Como é que está o tempo aí, Dona Francisca? Bom dia, Cherubini.
2: Bom dia, Nordon. Bom dia aos ouvintes da Rádio Integração, em especial aos munícipes franciscanos. Pois é, amanheceu um dia gelado hoje, dia de São João. Dona Francisca, na encosta do Rio Jacuí, é um município gelado, como os demais da região do Rio Grande do Sul. Né?
1: Cherubini, trazer então agora, destacar aos ouvintes da Rádio Integração aí o trabalho que vem sendo feito nos últimos meses, também o seu trabalho estando à frente da Secretaria de Obras, e já destacando também, estamos ao vivo não só aqui no rádio, mas em áudio, imagens também, em nossas redes sociais, no Facebook, aqueles que nos acompanham também pela internet. Trazendo então notícia desta semana, primeiramente, depois a gente fala das demais ações no município de Dona Francisca, essa importante aquisição, e que foi entregue na última segunda-feira uma moto niveladora para a secretaria. Então, destacar aí como é que foi a aquisição deste equipamento e principalmente, né, o trabalho que ele será realizado aí em Dona Francisca.
2: Norton, a gente é um município pequeno, nós aqui em Dona Francisca, e a gente tem uma moto niveladora, né? Então, a gente, em contato com o prefeito Saul, em conversa, e a gente tinha uma moto niveladora que não era tão, assim, confiável, vamos dizer assim, né? Então, a gente sentou, analisou, a gente viu os números aí, e a gente decidiu comprar uma moto niveladora nova, devido às demandas, né? E a gente adquiriu essa moto niveladora junto ao consórcio público intermunicipal da região do Alto Uruguai, através de uma ata, né, do consórcio Ciral, no valor de R$768.500, né? Então, a gente pensou assim, se a gente vai contratar uma máquina, o valor de uma hora a máquina de patrola, com o valor que a gente investe, a gente compra mais da metade. Se tu pegar, fizer uma conta bem rapidinho, uma hora de patrola hoje tu paga em torno ali de R$450. Então, se tu pegar uma quantia de horas assim para atender todo o município de Dona Francisca, tu vai gastar praticamente o valor da metade de uma máquina. E mais, né? Se der uma enchente, der uma enxurrada, as estradas já ficam de novo precisando passar. Então a gente pensou bem, falei com o prefeito analisou os números aí, que ele é um homem que leva tudo na ponta da caneta, e aí a gente decidiu comprar essa moto niveladora para nós atender melhor a nossa população, né? O povo fala em Dona Francisca das estradas, eu vou te falar assim, ó, eu ando diariamente nas estradas, as estradas não estão assim, um asfalto, mas as estradas não estão, elas estão trafegáveis. Eu ando seguido para o interior, a gente está assim, ó, preocupado sim com as estradas, mas a gente tem que ver os números que a gente tem, né, de recurso, porque sabe que recurso do livre, o recurso não é aquele recurso que tu pode chegar assim e gastar à vontade, né? A gente tem que ter um limite também, porque senão, se a gente começar a investir direto nas estradas ali, a gente, quando vê, o prefeito diz assim, em 3 meses a gente gasta todo o orçamento da Secretaria de Obras, né? Então a gente está bem assim engajado. A gente já comprou essa moto niveladora. Semana que vem está chegando mais duas retroescavadeiras. Vai se somar as outras duas novas que a gente já tem no pátio, adquirida no ano de 2025. Então nós vamos ficar com uma totalidade de quatro retroescavadeiras novas, mais essa moto niveladora que vai somar junto com a outra moto niveladora. Então nós vamos ficar bem calçado, como diz o gaúcho, de máquina, né? Então a gente está assim preocupado, sim. E a gente sabe, né? A gente está acompanhando junto à Defesa Civil Estadual que a gente vai sofrer no pro final do mês de agosto, início de setembro. Marca bastante chuva para a região, então a gente está se preparando para que no momento que se venha acontecer, a gente está pronto para a gente atacar as demandas, né? Então a gente assim está preocupado, sim. Então a gente vai indo, arrumando aonde está mais ruim, então para nós poder chegar lá na frente com recurso para a gente poder atender a demanda, né? Se venha acontecer algo do tipo que nem aconteceu em 2024, não digo que a gente vai atender assim de imediato, deixar 100% como está hoje, mas que a gente consegue dar um paliativo rápido, a gente consegue, né, Norton?
1: Isso aí, querubino. É importante ter as máquinas, porque não adianta ter só a intenção em fazer e não ter as máquinas para executar. Mas, querubino, trazendo também informações referente à iluminação pública, a gente viu essa semana e final de semana várias fotos circulando aí em relação à iluminação pública de Dona Francisca, a substituição das lâmpadas, né? As antigas lâmpadas que ficam naquela cor amarelada por lâmpadas de LED, que são mais econômicas, amplia o grau aí de abrangência, de luminosidade, aquela luz mais branca. Como é que é esse trabalho? Já foi contemplado a todas as ruas? Como é que tem esse trabalho também da iluminação pública aí em Dona Francisca?
2: Norton, a iluminação pública, se eu te contar como é que foi que aconteceu, a gente para e pensa, né? Nós vinha vindo do interior do vindo de Agudo, eu e um amigo meu, Carlos Fantinel. E o Carlos olhou para Dona Francisca, que quando tu vem de lá para cá, tu enxerga uma cidade apagada, amarela. Isso foi lá anos atrás, não foi agora, recentemente. E aí o Carlos disse para mim assim, bah, Dona Francisca precisava uma melhoria na iluminação pública. E isso para mim ficou aquela coisa assim de sempre que eu passava vindo para Dona Francisca eu observava realmente a cidade estava amarela, estava apagada. A gente não enxergava todas as ruas da cidade. E aí quando eu fui convidado a assumir a Secretaria de Obras, aí eu cheguei junto ao prefeito Saul. Prontamente, o prefeito chamou o setor de contabilidade para ver se não tinha algum recurso vinculado que a gente pudesse usar em iluminação pública. E tinha um recurso do pré-sal, né? Então a gente pegou e fez o quê? Primeiro lote, a gente adquiriu uma quantidade de 312 luminárias. Aí, conversando com o prefeito, a gente foi mapeando os pontos mais centrais da cidade. A gente trocou 312, na sequência já teve mais recurso vinculado, a gente adquiriu mais 235 unidades. E fomos colocando. Na sequência, mais 72. Agora, por último, a gente adquiriu mais 43. Então, foi totalizando 662 luminárias de LED de 150 watts cada, que a gente conseguiu contemplar 100% da cidade. E interior, linha grande, assim, toda linha grande. Hoje, quem anda na linha grande, a gente vai ver que é uma avenida. Eu converso com os moradores ali, os moradores estão assim, felizes. Eu sei que demorou para a gente colocar na linha grande, os vereadores da oposição reivindicavam, mas o prefeito, ele sempre me disse: Alberto, por que que tu vai arrumar agora se nós vamos botar as luminárias novas? Espera um pouquinho, vamos colocar, vamos fazer as coisas bem feitas e fazer uma vez só. Então, a gente está preocupado, sim, com as comunidades. Inclusive, eu coloquei em todas as comunidades. Se eu fosse te falar, eu tenho na minha frente aqui números de cada quantidade de lâmpadas em cada comunidade. E eu tenho observado, conversado com os moradores, eles estão muito felizes. Eu quero dizer que tem algumas ainda que estão para ser colocadas, que é lá no interior da linha Ávila, são uma quantidade pequena. E a gente vai ver daqui para frente aonde tem os pontos estratégicos que são vias públicas, que tem passagem de pessoas assim à noite, que a gente vai colocar também. Eu sei que tem gente que numa postagem do município diz, ah, e a minha casa, ah, e a minha rua. Eu sei, eu conheço todo mundo ali. O pessoal pode ficar tranquilo que aonde tem via pública, que é passagem estrada, que é o poste corre na beira da estrada, a gente vai dar uma atenção especial, sim, tá? Mas a gente fica muito feliz porque as pessoas, assim, ó, luminosidade significa, à noite, significa segurança para a população, né?
1: Isso aí, Querubim, tem razão. Aí a segurança pública também, através dessa iluminação, muda também na questão econômica, questão financeira, o gasto com energia elétrica. Mas, Querubim, destacar também, trazer as informações, claro, constantemente, toda semana, essa manutenção das ações na cidade, a manutenção das ações também no interior do município de Dona Francisca. Mas mês que vem, já estamos próximo aí hoje, dia 24, se encaminhando para o final do mês. Virado o mês aí, já inicia a programação, as atividades referente ao aniversário do município de Dona Francisca, que completa, acho que 61 anos de emancipação. Temos a tradicional programação, a tradicional semana do município, e tenho certeza que a Secretaria de Obras e Urbanismo trabalha bastante, não só para conservar a manutenção da cidade interior, mas esse incremento que tem o Parque Histórico Municipal, que recebe os grandes eventos, outros pontos também do município, como é que está preparado e as ações também relacionado ao aniversário de Dona Francisca.
2: Norton, a gente vem trabalhando diariamente na limpeza urbana. A gente vem trabalhando, a gente tem adotou um cronograma de coleta de galhos. Agora, essas semanas que passaram, esse mês que está passando, é o mês que as companhias de energia fazem podas de árvore, galhos. A gente vem diretamente nessa limpeza, né? Todos os dias a gente tá preocupado, sim, com a limpeza urbana, com a limpeza das bocas de lobo. A gente está, assim, a gente limpa a cidade diariamente, tá? A gente tem um calçamento aqui que não é um calçamento muito bom, é um calçamento ruim, e a gente está consertando os piores trechos, sabe? Porque se tu parar para pensar o custo que tem um calçamento, se tu tem trechos de quadra que eu sei, tenho conhecimento disso, que teria que arrancar 100% dele e fazer novo. Mas não tem como, o recurso, que nem eu te falei anteriormente, o recurso é um recurso já mais curto, e a gente vai fazendo de acordo que a gente precisa. Quanto ao parque histórico, a gente já está, fazendo as limpezas, corte de grama, a gente está, começamos ontem a mexer na pista do motocross, inclusive vai ter o motocross, a gente está trabalhando, sim, embelezando a cidade. A gente adquiriu mais de 2.500 mudas de flores para colocar nos canteiros, que eles estavam meio apagados. Então, a gente está limpando a cidade, a gente está cuidando para que o pessoal, porque a população que venha nos visitar, que venha visitar Dona Francisca, que é uma cidade acolhedora, uma cidade que ela tem, a gastronomia é farta. Eu convido todo mundo, que quem não veio ainda, que está nos ouvindo ou está nos assistindo, que venha a Dona Francisca. Na semana do município tem uns jantares maravilhosos, jantar alemão, é o jantar janta italiana. Então, assim, ó, aqui vai ter para todos os gostos, né? Então, a gente convida toda a população que venha a Dona Francisca. Ontem eu estava olhando as previsões, não marca chuva para aquela semana. Esperamos que isso aconteça, porque Dona Francisca, é normal chover na semana do município, né? Mas a gente acolhe todo mundo, a gente trata todo mundo que chegar aqui, que vier aqui, bem atendido, né?
1: Querubine, tu falava aí no calçamento de ruas da cidade aí, mas há de se destacar que Dona Francisca foi um dos municípios pioneiros aí no asfaltamento. Já temos de anos aí a Avenida 17 de Julho já asfaltada, se não me falha a memória, foi na administração inclusive do prefeito Saul, e mais recentemente, no início desse ano, final do ano passado, o asfaltamento aí da rua Alberto Pascoalino, inclusive, que passa em frente ao Parque Histórico Municipal, nessa parceria das empresas, entre elas a Campal, que tem sua sede também aí em Dona Francisca, também a prefeitura, destacar aí o asfalto no município, né?
2: Sim, Norton, inclusive eles estão trabalhando, porque isso aqui foram vários recursos, que foi do recurso do PIA, que é uma etapa, e do Pavimenta, que é outra etapa. Então, se Deus quiser, a Alberto Pasqualini, que é a rua que inicia lá na RS 348, que vai até a cooperativa, ela não, acredito eu que até o final desse ano ela fica 100%, 100% asfaltada. Isso traz uma melhoria assim, ó, significante, porque a gente observa ali, ó, o trânsito de veículos pesados. A gente quer assim, ó, agradecer às empresas que nos apoiaram com isso, né? Com isso, Dona Francisca cresce, Dona Francisca avança e a gente tá assim, fazendo pelo melhor, né? Enquanto secretário, enquanto administração do prefeito Saul e do vice Valdomiro, a gente está fazendo o nosso melhor diariamente.
1: São 7h36, estamos conversando com o Alberto Cherubini, ele que é o secretário de Obras e Urbanismo de Dona Francisca, e um assunto que eu não posso deixar de fora também, Cherubini, que é uma obra do governo do estado em razão da tragédia climática, enchente de abril e maio de 2024, e que destruiu, dá para se dizer, na sua totalidade, a rodovia RS-348, que interliga aí os municípios de Dona Francisca a Agudo. As obras já iniciaram, estão em pleno andamento. Inclusive, temos o desvio aí nesse trecho por estrada de chão. E a prefeitura, em parceria, acredito, também com a prefeitura de Agudo, que mantém essa estrada para dar a trafegabilidade, né?
2: Com certeza, Norton, a gente está em parceria, às vezes, ali com a Prefeitura de Agudo, para dar uma atenção especial ao pessoal que trafega nesse trecho ali, né? Que é só um trecho de 4 km, mas é um trechinho assim, ó, complicado, né? Porque é baixada, é lavouras de arroz, é banhado, então tu mexe hoje e passa caminhão pesado e tu sabe que caminhão pesado danifica estradas, né? Então a gente vai ver com a Prefeitura de Agudo uma parceria para a Semana do Município de deixar essa estrada em condições, né? Que o povo que trafega por ali, que ele venha, né? Que as pessoas, eu sei que as pessoas, tem gente que não gosta de botar o carro em estrada de chão, nem eu, né? Mas a gente vai procurar deixar a estrada em melhores condições para que a população se sinta bem, que não tenha prejuízo ao passar naquele trecho ali, que é um trecho que está bem complicadinho. Pelo menos a gente espera, né, que até o final do ano esse trecho seja concluído, né? Pelo que a gente sabe ali por cima, né? Então a gente tá assim preocupado com a população. Mas a gente vai deixar em condições do pessoal vir e se sentir à vontade.
1: Tá certo. Cherubini, obrigado aí pelas informações. Bom trabalho, uma boa quarta-feira, um bom frio aí também em Dona Francisca. Estamos à disposição também outras informações, também deixar o seu recado final aqui aos ouvintes da Rádio Integração.
2: Muito obrigado, Norton. Eu me coloco sempre à disposição da rádio. E o que precisar da população franciscana que nos ouvem, cheguem até a Secretaria de Obras. Primeiro, chegam aqui, conversam comigo, que eu vou avaliar. Eu não gosto de prometer as coisas, mas chegam aqui para a gente estar ciente. Às vezes tem coisas que a gente não sabe, mas as pessoas vêm até nós, que a gente vai procurar dar atenção especial ao povo franciscano. E o meu muito obrigado.
1: Tá certo. Assim agradecemos ao Alberto Cherubini, ele que é o secretário de obras do município de Dona Francisca, falando ao vivo aqui na programação, programa Olho Vivo, na manhã desta quarta-feira, hoje 24 do mês de junho. São 7h39, temperatura em Restinga Seca segue nos 3 graus.

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5: Agora são 7h43, 7 horas 43 minutos no seu rádio. Olho Vivo, integração da Restinga Seca, desejando uma excelente manhã, um ótimo dia de trabalho, boas atividades a todos que estão conosco, estão em sintonia nesta manhã de quarta-feira, Norton. Hoje dia
6: 24 de junho, dia de São João Batista, São João no dia de hoje, então festa, e trazendo já os recados e avisos no programa Olho Vivo, destacando então que o Conselho Paroquial da Paróquia São João Batista de São João do Polesne, convidando para a 128ª festa em honra a São João Batista, iniciando hoje, dia 24, e seguindo até o domingo, dia 28. Programação: hoje, dia 24, quarta-feira, missa em ação de graças às 7 horas da noite. Na quinta, sexta e no sábado, às 7 horas da noite, tríduo com missa na Igreja Matriz e após quermesse no Salão Paroquial e uma sortida tenda de bolachas, pães, cucas e doces em geral. No sábado, dia 27, haverá ainda venda de leitão assado com reserva antecipada e a retirada a partir das 11 horas da manhã. E no domingo, dia 28, 10 horas da manhã, tem a missa festiva com transmissão aqui pela Rádio Integração. Meio de almoço com sopa de anholine, risoto, galeto assado, bife à milanesa, saladas, cookie pão. Reservas pelo telefone 981340444 e também no 99691-0822. À tarde, quermesse sortida tenda de bolachas, pães, cucas e doces em geral. E às 7 horas da noite do domingo, o acendimento da fogueira, festa de São João Batista no município de São João do Polesne.
5: 7h45, 7h45, e a Orquestra Jovem Recanto Maestro está na segunda edição da turnê RS, patrocinada pelo Banrisul, e teremos agora no próximo dia 12 de agosto, lá em Silveira Martins, na paróquia Santo Antônio de Pádua, a apresentação da orquestra, dia 12 de agosto, depois dia 14 de agosto em Polesne e dia 16 em Santa Maria, na Catedral Metropolitana. A entrada é franca e a apresentação dos alunos, os núcleos da Orquestra Jovem. Banrisul apresenta a turnê RS, segunda edição.
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5: Agora são 7 horas 46 minutos, 7h46, para MM Rede Tchê Farmácias, o Hospital São Francisco, aqui de Restinga Seca. 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Bom dia, Janaína.
7: Bom dia, tudo bem?
5: Tudo bem, as informações de hoje?
7: Vamos lá. Baixaram 3, deram alta 2, permanecem internados 9. 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
5: Um bom trabalho e um bom dia, Janaína.
7: Amém. Desejo um bom dia a todos da rádio e a todos os ouvintes.
5: A participação da Janaína com as informações do Hospital São Francisco no oferecimento da MM Rede Tchê.
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6: São 7 horas 48 minutos, 7h48, 3 graus a temperatura, tentando contato com o Hospital Dr. Pedro Jorge Calil, no município de Formigueiro, mas sem informações para o dia de hoje, né? Hoje, feriado no município de Formigueiro, padroeiro São João Batista. 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
5: Agora são 7h49, 7 horas 49 minutos. Temperatura?
6: 3 graus a temperatura em Restinga Seca.
5: E na sequência?
6: O secretário adjunto da Secretaria da Saúde aqui do município de Restinga Seca, Odair Antunes, trazendo as informações da pasta. Bom dia, Odair.
10: Um bom dia a todos os ouvintes que nos acompanham nesta manhã de quarta-feira, dia 24 de junho. Vamos passar algumas informações da Secretaria Municipal de Saúde. Hoje, as ECFs da cidade do interior estarão fechadas no turno da tarde, por motivo de reunião que acontece a cada 15 dias para alinhamento das equipes. Também vamos passar para as informações que amanhã, no dia 25 de junho, na quinta-feira, a ECF de São Miguel Velho estará com atendimento médico de enfermagem na localidade da Vila Rosa. Também uma informação muito importante, que amanhã, no dia 25 de junho, a farmácia estará fechada. No dia 25, para contagem de estoque de medicamentos fornecidos pelo Estado. E essas datas são previstas pela 4ª Coordenadoria Regional de Saúde. Também gostaria de passar para a nossa população o horário de atendimento no balcão de atendimento da farmácia municipal, que é das 8 horas às 12 horas e das 13 horas até às 16 horas. E o mesmo horário também atendimento do balcão da Secretaria de Saúde, que é das 8 horas às 12 horas e das 13 horas até às 16 horas. ser essas informações para o dia de hoje. Desejo a todos um ótimo dia e um grande abraço, secretário adjunto de Saúde, Odair Antunes.
6: Obrigado pelas informações da Secretaria da Saúde do município de Restinga Seca. 7 horas 51 minutos, 3 graus é a temperatura.
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13: Operação Inverno acolhe centenas de pessoas em albergues da capital em mais uma noite gelada de inverno.
14: Este é o correspondente Guaíba, editado pelo jornalista Luiz Tosca.
13: Centenas de pessoas em situação de rua procuraram os albergues de Porto Alegre na noite passada para receber uma refeição e um lugar para enfrentar o frio da noite na primeira semana do inverno gaúcho. Desde 15 de maio foi iniciada a Operação Inverno na capital, que oferece 445 vagas em abrigos e albergues para pessoas em vulnerabilidade.
14: Em razão da perspectiva de frio intenso, com previsão de temperaturas próximas de zero nesta semana, a Prefeitura de Porto Alegre reforçou a estrutura de acolhimento com novas 100 vagas emergenciais para pernoite na cidade. O abrigo fica localizado no ginásio Araribóia, no bairro Petrópolis, e deverá operar até a próxima sexta-feira, atendendo o público masculino.
13: O Ministério da Justiça e Segurança Pública apresentou nesta terça-feira em Brasília um pacote de ações de saúde, emprego, assistência e direitos humanos voltados à população em situação de rua. Os investimentos ultrapassam R$130 milhões e, segundo a pasta, são o maior orçamento já endereçado à proteção de direitos desse público. Entre as iniciativas apresentadas está o lançamento das ações preparatórias para o primeiro Censo Nacional da População em Situação de Rua, que será realizado pelo IBGE.
14: Prefeito Sebastião Melo participa hoje em Campinas, no interior paulista, da reunião da Frente Nacional de Prefeitas e Prefeitos, com foco nas discussões sobre a reforma tributária nos municípios. Melo estará presente em painéis com outros prefeitos e secretários da Fazenda para discutir os efeitos da reforma para médias e grandes cidades, além de propor alternativas de financiamentos com o BNDES. Nos encontros também serão tratadas as mudanças provocadas pelo marco legal do transporte coletivo.
13: E a justiça condenou o influenciador digital Dilson Alves da Silva Neto, Nego Di, a 14 anos e 6 meses de reclusão em regime fechado pelos crimes de estelionato, lavagem de dinheiro qualificada e uso de documento falso. A decisão do juiz de direito Ricardo Petri Andrade, nesta terça-feira, também condenou a companheira do influenciador, Gabriela Vicente de Souza, pelo crime de lavagem de dinheiro. A pena fixada para ela é de 8 anos e 4 meses de reclusão em regime fechado.
14: Nego Di foi condenado ainda a 1 ano e 15 dias de prisão em regime inicial semiaberto pelo crime de promoção de loteria ilegal. De acordo com a denúncia, Dilson teria promovido entre novembro de 2022 e maio de 2024 ao menos 34 rifas eletrônicas sem autorização legal, divulgadas em perfis das redes sociais, nas quais ofertava prêmios em dinheiro e bens, mediante compra de bilhete.
13: E a Polícia Civil realiza uma operação nesta quarta-feira em combate a um grupo envolvido com tráfico de drogas e comércio ilegal de armas, atuante na região metropolitana de Porto Alegre. Ao todo, são cumpridos 10 mandados de busca e apreensão, sendo 8 de prisão temporária, além da apreensão de um veículo usado no transporte dos ilícitos. As ordens judiciais ocorrem em Gravataí, Cachoeirinha e Alvorada. Ainda não há informações sobre presos.
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15: Trago destaque para o motorista que vai circular pela Carlos Gomes no sentido ao aeroporto. Desde a saída da Protásio Alves até a Plínio Brasil Milano, a movimentação é mais acentuada. Na Dom Pedro II não é diferente, fluxo mais intenso, mas agora no sentido contrário, em direção aos bairros, entre a Benjamin Constant e Cristóvão Colombo. Na própria Carlos Gomes, em direção aos bairros, também tem uma movimentação um pouco mais acentuada. Na Protásio Alves, em direção ao centro, é entre a Coronel Lucas de Oliveira e Ramiro Barcelos que tem uma movimentação mais carregada. Na Oswaldo Aranha também tem um fluxo mais intenso, mas agora na direção contrária também. 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Com o trânsito, Érica Rames.
13: A candidata de direita Keiko Fujimori alcançou uma vantagem insuperável no segundo turno das eleições presidenciais no Peru na noite passada. Com 50,12% dos votos, Fujimori deve ser eleita presidente do Peru, apesar do adversário Roberto Sánchez não reconhecer o resultado.
14: Sánchez soma 49,82% dos votos, faltam 40 mil votos a serem contabilizados, com 99,86% das urnas apuradas. Mesmo que Sánchez levasse todos os votos restantes, Fujimori seguiria em primeiro lugar.
13: Em coletiva de imprensa, Sánchez afirmou que existe fraude no processo de contabilização dos votos e convocou seus apoiadores para novas marchas de protesto no sábado. O opositor destacou que a campanha de Fujimori apresenta irregularidades nos votos depositados no exterior. As autoridades eleitorais vêm revisando as cédulas contestadas no segundo turno de 7 de julho, há pouco mais de 2 semanas.
14: Autoridades da vizinha Bolívia informaram que as rodovias do país foram completamente desobstruídas nessa terça-feira, 3 dias depois da proclamação do estado de exceção, destinada por fim a 7 semanas de protestos contra o governo. Com a entrada em vigor da medida, o abastecimento foi restabelecido em La Paz. O presidente Rodrigo Paz decretou no sábado o estado de exceção para proibir protestos e colocou militares e policiais nas ruas para limpar os bloqueios.
13: E no Oriente Médio, Israel e Líbano negociam um projeto piloto apoiado pelos Estados Unidos que prevê a transferência do controle de parte do território do sul do Líbano das tropas israelenses para as forças armadas libanesas. De acordo com a agência Reuters, os militares libaneses que participarem da iniciativa passariam por um treinamento e por um processo de verificação conduzido pelos Estados Unidos para assegurar que não mantenham vínculos com o Hezbollah. Israel, por sua vez, continuaria com presença militar na zona de segurança da região.
14: Os Estados Unidos suspenderam as sanções contra o Irã por 60 dias após as primeiras negociações no âmbito de um acordo de paz em fase inicial. Apesar do sucesso das tratativas, o presidente americano Donald Trump afirmou que fará o que for preciso caso o Irã não cumpra sua parte no acordo.
13: Já o vice J.D. Vance disse que as negociações com autoridades iranianas na Suíça estabeleceram uma boa base para um acordo de paz definitivo, mas o Irã negou ter iniciado discussões sobre seu programa nuclear ou concordado em convocar inspetores da Agência Internacional de Energia Atômica a retornarem ao país.
14: Mediadores do Paquistão e Catar conseguiram um acordo para pôr fim aos combates entre Israel e Hezbollah no Líbano e abrir uma linha de comunicação para ajudar a garantir a passagem segura de navios comerciais pelo Estreito de Hormuz, uma via navegável vital para o abastecimento global de petróleo que Teerã bloqueou durante a guerra. Israel e Líbano devem iniciar uma nova rodada de negociações em Washington na próxima terça-feira.
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16: Quarta-feira amanheceu gelada no Rio Grande do Sul, vários municípios gaúchos abaixo de 0 grau, destaque para Pinheiro Machado, chegou a menos 5,6 na Grande Porto Alegre, destaque para a região de Gravataí, onde os termômetros chegaram a casa de 0 grau, assim como em Cachoeirinha. Bom, seguimos com sol, com tempo seco ao longo das próximas horas. Capital e interior do estado. Durante a tarde, aqui na região de Porto Alegre, máximas em torno de 12, 13 graus, não passa disso. E olha, também não passa muito disso não na maior parte das nossas cidades, mesmo com o sol predominando. Abraço para todos. Informações do tempo da Medsul, Leandro Puchowski.
14: Em Porto Alegre, o tempo é bom agora na rua Caldas Júnior, 6 graus.
13: A Secretaria Nacional de Políticas Penais enviou à Presidência da República uma série de alertas sobre a necessidade de regulamentar trechos da lei antifacção, que instituiu um marco legal do combate ao crime organizado no Brasil. O órgão afirma que algumas das novas medidas previstas na legislação podem gerar dificuldades operacionais e até pressionar o sistema penitenciário federal, caso não sejam detalhadas por normas complementares.
14: Conforme a Senapen, a medida pode provocar um aumento da demanda por vagas do sistema penitenciário federal, que já abriga presos considerados de alta periculosidade. O órgão avalia que a regulamentação é indispensável para evitar interpretações diferentes da lei, garantir critérios uniformes em todo o país. A preocupação é que juízes de diferentes estados adotem critérios distintos para determinar as transferências, provocando um aumento desordenado de pedidos de inclusão de presos no sistema federal.
13: Ouça a segunda edição do Correspondente Guaíba a uma hora.
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6: Nomes dos produtores rurais de Restinga Seca contemplados no programa do Calcário. A ação é promovida pela Secretaria Municipal da Agricultura, Pecuária e Meio Ambiente em parceria com o escritório da Emater. A iniciativa busca fortalecer a agricultura com a correção da acidez do solo. A aplicação do calcário eleva o pH da terra e neutraliza elementos tóxicos. Como resultado, a planta absorve melhor os nutrientes, o que aumenta a produtividade das lavouras e pastagens. Cada produtor contemplado terá direito a retirar, até o dia 30 do mês de julho, 15 toneladas de calcário, pagando frete. O documento de ordem de retirada do calcário, junto à empresa distribuidora, é entregue na Secretaria da Agricultura, Pecuária e Meio Ambiente de Restinga Seca. A lista completa com os nomes dos contemplados está disponível no site radiojornalintegração.com.br. Entregue nesta semana a nova moto niveladora da Prefeitura de Dona Francisca, destinada para a Secretaria Municipal de Obras e Urbanismo. O equipamento, que foi adquirido ao valor de R$ 768.000 e com recursos próprios do município, atuará na manutenção e recuperação das estradas do interior, contribuindo para melhores condições de tráfego, escoamento da produção agrícola e mais qualidade de vida para a população. A Prefeitura de Formigueiro realizou na última segunda-feira uma visita técnica para definir o ponto de reinício das obras da segunda etapa da implantação da rede de abastecimento de água na comunidade de Cerro do Louro. Conforme a informação e orientação da Corsan, o ponto inicial da nova etapa será em frente à antiga olaria, local onde termina a rede de abastecimento já existente. A definição permitirá o prosseguimento da ampliação da rede, beneficiando moradores da comunidade e fortalecendo a infraestrutura de abastecimento de água no interior do município de Formigueiro. Participaram da vistoria o prefeito em exercício, Frank Bordion, o arquiteto Tiago Silva, secretário municipal de obras, Glailton Luz, o topógrafo Rodrigo Rodrigues, o supervisor de operações da Corsan, Márcio Reni Londero Ricaldi e o secretário municipal da assistência social, Matheus Ruviaro. Hoje, quarta-feira, a Secretaria da Saúde de Faxinal do Soturno promove o encontro do grupo de gestantes na Unidade Básica de Saúde da Verde Teto, voltado às gestantes, mães e à rede de apoio. A atividade acontece às 3 horas da tarde e tem como tema: Do colo aos primeiros passos, cuidados essenciais do recém-nascido ao primeiro ano de vida. Gestores públicos, agentes de desenvolvimento e representantes de diversos municípios da região participaram no dia de ontem do Encontro Regional das Salas do Empreendedor, realizado na sede da Associação Comercial, Industrial, Serviços, Agricultura e Turismo, a ACISAT de São João do Polesne. Promovida pelo SEBRAE, a iniciativa proporcionou um espaço de integração, aprendizado e o compartilhamento de boas práticas voltadas ao fortalecimento do atendimento aos pequenos negócios. Durante a programação, os participantes debateram temas estratégicos para o desenvolvimento local, entre eles a atuação das salas do empreendedor, a qualificação dos serviços prestados aos empreendedores e o processo de certificação do selo SEBRAE, referência em atendimento. Participaram do encontro representantes das salas do empreendedor dos municípios de Ivorá, Pinhal Grande, Agudo, Itaara, Faxinal do Soturno, Santa Maria, São João do Polesne, Dona Francisca, Cachoeira do Sul, Restinga Seca, Nova Palma e Paraíso do Sul, que compartilharam experiências, desafios e práticas voltadas ao fortalecimento do ambiente de negócios. Pela Rádio Integração, você acompanhou a primeira edição desta quarta-feira do Integração Informa. Um bom dia a todos!

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3: Quando são 8 horas, mais 13 minutos, 8 e 13, você ligado com a Integração, acompanhando aqui o programa Olho Vivo, manhã de quarta-feira, hoje 24 de junho de 2026, manhã de sol, de algumas nuvens e manhã de temperaturas baixas em todo o Rio Grande do Sul. Temperatura aqui em Restinga Seca, seguimos aí nos 4 graus e meio, entre 4 e meio, 5 graus em algumas estações meteorológicas que indicam também esta temperatura. E assim seguimos com a sua participação, os que enviam seus recados aqui pelo 3261-1270. Hoje dia de São João Batista, 24 de junho. E um abraço a todos que participam, para quem manda aqui o recado. Quem manda aqui o seu bom dia através do 3261-1270, 3261-1270. E logo logo Francisco Bolzan conosco participando, trazendo as informações esportivas, atualizando aí as demais informações e os destaques daquilo que teremos no dia de hoje aqui no programa Olho Vivo. E já valendo a partir de agora, hein? Para você que deseja participar, mandar sua participação através do WhatsApp da Rádio Integração ou através dos telefonemas, através do 3261-1030, 3261-1270. É o palpite premiado valendo a partir de agora. Quanto será o placar do jogo Brasil-Escócia? Brasil-Escócia hoje, logo mais às 19 horas. E os prêmios que teremos então para aqueles que forem os sortudos, quem acertar então o placar, vai concorrer 5 quilos de galeto, oferecimento Supermercado Cotricel aqui em Restinga Seca, do Anny Machado e equipe, um bom dia equipe aí do Super Cotricel, e também um X salada ou um X calabresa, oferecimento Mana Lanches. Então, são os prêmios para o palpite premiado de hoje, Brasil e Escócia. Quando será o jogo? Mande seu recado, mande seu nome completo de onde você fala e o palpite do jogo lá pelo WhatsApp. E também para quem telefonar, para quem participar através dos telefonemas, diga seu nome completo, sua localidade e o placar do jogo. Brasil, Escócia, hoje, logo mais 19 horas e o palpite premiado valendo a partir de agora aqui na Rádio Integração. E os prêmios? 5 quilos de galeto, oferecimento Supermercado Cotricel e um X salada ou um X calabresa, depende aí da sua escolha, é o oferecimento da Mana Lanches aqui em Restinga Seca. Então, vamos lá, gente, quem deseja participar é mandar um recado aí pelo WhatsApp da Rádio Integração ou telefonar e dizer quando será o jogo Brasil-Escócia. Francisco Bolzan chegando conosco aqui no programa. Chico, bom dia.
4: Bom dia, Rafael, bom dia, Luiz Fernando, bom dia a todos. E agora começa, né? Hoje vai definir já quem os classificados, quem já pode pegar sua sacolinha, sua malinha e voltar para o seu país, porque hoje então começa a fase decisiva da terceira rodada dentro das chaves, né? Da Copa do Mundo. E aí vai definindo os classificados, confrontos também para a próxima fase dos jogos. Tivemos ontem à noite, né? A última rodada da segunda fase, né? A última rodada que o Portugal ontem, Cristiano Ronaldo apareceu para o jogo também. Cristiano Ronaldo fez 2 gols na vitória do Portugal sobre o Uzbequistão, né? Pelo placar de 5-0. A Inglaterra empatou com Gana, placar foi 0-0. A Croácia venceu lá no finalzinho do jogo, né? O Panamá pelo placar de 1-0. E a Colômbia, hein? Venceu de novo. Colômbia 1, República do Congo 0. Portanto, então, os jogos de ontem tivemos aí lá nos Estados Unidos, Canadá e também no México. Campeonato de futsal de Restinga Seca, atenção para a rodada sexta-feira à noite, hein? Sexta-feira à noite tem rodada do futsal. São 3 jogos, faltando 6 jogos para finalizar a fase classificatória. Tem na sexta-feira à noite, a partir das 19h15, Rações Restinguense e Fênix Futebol Clube. Depois tem Cerro São Miguel e Sulmix Futebol Clube. E ainda tem Móveis Rode e Patrola Futebol Clube para finalizar a fase classificatória também dessa competição. Hoje, então, começando a decisiva, né? E os confrontos dentro da chave, na Copa do Mundo lá no México, Catar e Estados Unidos, tem às 16 horas a definição da chave B. Às 16 horas, são 2 jogos. Suíça e Canadá, às 16 horas, e Bósnia e Catar também às 16 horas. Tem às 19 horas o grupo C, a definição. Brasil e Croácia, 19 horas, e também às 19 horas, Marrocos e Haiti. Tem também a definição do grupo A hoje, são 6 jogos hoje, hein? Lá no grupo A, às 22 horas, México e República Tcheca, e às 22 horas também, África do Sul e Coreia do Sul, portanto, definição da chave A da Copa do Mundo, vai se definindo agora os classificados, a próxima fase, segunda fase. Mas quem está disputando a Série Ouro do futsal, a série principal do futebol gaúcho, né? É a equipe da GF de Agudo, que fez uma remodulou seu grupo todo, né? Em relação ao ano passado, fez algumas modificações e está jogando a competição. Jogou já 2 partidas fora de casa e outro em casa e perdeu, mas tem que começar a buscar os resultados. Sandro Bertolini, presidente da GF, conosco esta manhã. Bom dia, Sandro.
5: Bom dia, Chico e ouvintes da integração. Realmente a gente fez 2 bons jogos, infelizmente nenhum a gente conseguiu pontuar. Fizemos um grande jogo lá em Telespaços contra a fortíssima equipe do Atlec. Após estar perdendo por 3-0, conseguimos um empate e poderíamos ter vencido a partida por inúmeras chances de gol, mas infelizmente tomamos gol no finalzinho da partida. E sábado agora contra a fortíssima equipe também do Uruguaianense, fomos superados por 3-2, mas também fizemos uma ótima partida. Infelizmente, 2 jogos, 0 pontos, mas o que fica dos jogos é que a gente produziu bastante para conseguir o resultado.
4: Uma equipe italiana, a equipe do Uruguaiana, né? E a equipe fez um enfrentamento, né? Até certo ponto igual a equipe do Uruguaiana, né?
5: Sim, foi um jogo parelho, que as chances de gol para as duas equipes foram mais ou menos iguais. A gente teve possibilidade quando estava 2-1, teve uma falta na área que seria uma falta para nós, uma possibilidade de gol, e no contra-ataque eles fizeram o terceiro gol. Foi um erro da arbitragem que foi decisivo no jogo. E no final da partida a gente ainda, com 3-2, com a quinta falta, a gente poderia ter, né, a sexta falta se ele tivesse dado aquela mão, e possibilidade de um empate. Mas, infelizmente, os erros acontecem. O importante é que a gente fez um jogo bom e que dá uma esperança para as próximas partidas a gente conseguir começar a pontuar na competição.
4: Joga onde agora a próxima partida? É fora de casa novamente, Sandro?
5: Exatamente, a outra vez que eu falei contigo, acho que eu comentei, a gente teve a felicidade de pegar Atlec, Uruguaianense e Santa Rosa, as 3 equipes que mais investiram na competição nas 3 primeiras partidas. Mas não tem o que fazer, né? Temos que enfrentar. Então, sexta-feira, às 20h15, em Santa Rosa, o nosso terceiro confronto.
4: Agora sexta-feira lá.
5: Isso, em Santa Rosa, agora sexta.
4: E depois joga outro jogo em casa novamente?
5: Aí jogamos em casa no próximo sábado contra a Ágil de Guaporé.
4: Tá faltando um pouco de apoio do torcedor, né? Que sabendo, tem que estar ciente, porque a GF está participando da série principal do futebol gaúcho, né?
5: É, isso que nos entristece, né, Chico? Quando não tem nada na cidade, o pessoal diz que não tem. Quando tem um atrativo como o jogo de sábado aí, deu 217 pagantes, né? Uma cidade de 17 mil habitantes, uma região que gosta muito do futebol, e ter isso aí que vai desmotivando, né? Até os próprios jogadores, né? Tu, um ginásio para 1000 pessoas, tu ter 217. Mas não tem o que a gente fazer, né? A gente tá trabalhando, fazendo o melhor possível, honrando as cores do município, né? E a gente sempre espera que o torcedor corresponda, né? De apoiar a equipe dentro da quadra.
4: Tá certo. Valeu, Sandro. Um abraço, sucesso, melhor para a equipe da GF.
5: Obrigado, Chico, novamente pelo espaço que sempre nos possibilita.
4: Tá aí, Sandro Bertolini, presidente da equipe da GF no futsal de Agudo, falando para a Rádio Integração. Valeu, valeu, Sandro. Bom dia, então, para Sandro Bertolini, presidente da AGF Futsal. E hoje é o dia de São João Batista, padroeiro de Formigueiro, né? Dia 24. Então, para todos aí, nossos São João Batista, então, hoje é o dia de São João. Fazer uma fogueirinha hoje, né? Quem sabe para se esquentar a mão e os pés também. E assistir o jogo do Brasil às 7 da noite, então, Brasil e Escócia, hein? Técnico Carlos Ancelotti, então, já fez a sua viagem, né? De uma cidade para outra. O Brasil chegou já ainda com essa indefinição. Quem joga no lugar do jogador que foi que se machucou, o Rafinha, né? E se vai Rayan ou se vai aí, quem sabe, o outro atleta, né? E o Henrique, né? Então vamos esperar Brasil hoje à tarde, tá tardinha, pra vitória do Brasil. Quem que tá o palpite aí?
3: Palpite, Chico. E chegando aqui, olha, muitos que estão aqui mandando, que é 3-1, 3-0. Pessoal participando, hein? Então mandando seu recado, porque concorre no palpite premiado. 5 quilos de galeto, oferecimento.
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3: E também, Chico, um X-salada ou calabresa? Qual tu prefere?
4: Ah, esse salada aí é maravilhoso. Calabresa, melhor ainda, né?
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4: né?
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4: Ontem eu estava lá em Agudos, cheguei na loja da filha da Mana Lanches, a Aline Streck, né? Estava lá ontem, portanto, lá no Torrão Amigo, na loja da Aline, que estará conosco também na Folks Fest em Agudo, com o nosso apoio também da loja. Abração, Alana. E a Aline, né? Aline, lá de Agudo.

Agora são 8h24, 8 horas 24 minutos, integração do seu rádio e olho vivo. Valendo então, gente, você manda seu recado aqui via WhatsApp. Só lembrando, mande seu nome completo, local de onde você participa, de onde você reside e o placar do jogo. Brasil e Escócia. Brasil e Escócia, jogo do logo mais às 19 horas, é hoje à noite e o sorteio teremos amanhã aqui no programa Olho Vivo. Assim como foi na última sexta-feira, nós realizamos sorteio na segunda-feira. Se tivermos mais que um acertador do placar, prêmio, então os prêmios serão sorteados entre os acertadores. 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Participe! WhatsApp é o 3261-1270 ou ligando aí pelo 3261-1030, 3261-1270. 8 horas 25 minutos, logo mais informações aqui no programa.

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2: Agora são 8h27, 8 horas 27 minutos, 5 graus é a temperatura em Restinga Seca nesta manhã de quarta, hoje dia 24 de junho. E como anunciávamos, estamos aí com Maurício Barchetti. Maurício que participa conosco nesta manhã, ele que é presidente da ACISA, a Associação Comercial, Industrial e Serviços de Agudo, município de Agudo, sempre em evidência com as atividades, com as atividades e programações que por lá são realizadas. E o Maurício conosco nesta manhã, participando aqui os ouvintes da Rádio Integração. Bem-vindo aqui ao programa, Maurício, bom dia.
3: Bom dia, Rafa, bom dia, ouvintes do Olho Vivo, da nossa querida Rádio Integração, a todos os ouvintes. É uma alegria, uma satisfação sempre muito grande, mais uma vez ocupar esse espaço, que desejar, eu agradeço pela uma oportunidade de conversar com vocês aí.
2: Maurício, e destacando o que teremos já para o dia de amanhã, claro que são diversos assuntos e já estamos naquele clima também, daquele grande evento que a ACISA também é parceira do município de Agudo, que tão logo teremos no mês que vem, mas antes, amanhã teremos a sequência daquelas atividades, o almoço com líderes, almoço este que será realizado então nesta quinta-feira, amanhã, dia 25, gostaria que você mencionasse um pouco aí sobre o tema, a participação palestrante que estará em Agudo, estará amanhã em nossa região.
3: É, como você bem falou, Rafa, o nosso público da região, os nossos associados que já estão acostumados, né, a CISA tem uma intensa agenda de atividades, de eventos durante o ano. E para 2026 não é diferente. Dentro do nosso plano de ação, do planejamento estratégico montado pela diretoria, a gente passa também por isso. Ontem, né? Ontem literalmente estávamos a 30 dias da Volksfest, onde a CISA é a promotora e a realizadora da Expo Volks, junto com a prefeitura. E a partir de amanhã, a gente retoma o Almoço de Líderes, que é um tradicional evento nosso, que a gente fez em 6 edições no ano passado, e esse ano a gente está abrindo a temporada com nada mais, nada menos que o nosso presidente da FederaSul, que é a federação de todas as entidades empresariais do Rio Grande do Sul, que é hoje, Rafa, sem dúvida alguma, uma das maiores e mais importantes lideranças do nosso Rio Grande do Sul, que é o nosso presidente Rodrigo Souza, que vai estar aqui amanhã de meio-dia para falar sobre o tema associativismo empreendedor, que é uma bandeira que a FederaSul tanto prega e a CISA também, não só por fazer parte da FederaSul, mas por acreditarmos, por termos convicção que o mundo dos negócios, o econômico, ele pode andar com o social. E nada mais do que hoje o associativismo, a união, a soma de esforços no mundo dos negócios também para a gente driblar essas adversidades, superar os desafios constantes que são. Então, esse é o tema abordado pelo presidente Rodrigo, que vai ser prestigiado por mais de 100 pessoas nesse momento já confirmado. E é isso, esse é o compromisso da CISA, esse é o papel que nos cabe como liderança de entidade, poder fazer que o nosso empresariado também cumpra o seu papel, faça a sua parte, se mexa, busque alternativas para superar esses momentos difíceis que atualmente a gente vive, né?
2: E com essa presença, Maurício, você destacava aí a liderança e todo esse trabalho que é realizado pelo presidente Rodrigo e pela própria entidade, né? Pela própria Federação, que tem sua relevância, tem sua importância, muitas vezes no peso das decisões e assim impactando também junto às decisões do Estado. E isso certamente evidencia todo o tamanho e também a importância do empresariado gaúcho, da presença também, em muitas vezes seguir algumas decisões ou contestar algumas também, que é o papel, é também essa presença da Federação aqui no Estado.
3: Exatamente, e eu aproveito, Rafa, eu gosto muito de dar exemplos práticos, que às vezes as pessoas não entendem sobre certas questões, mas a gente dando um fato real, prático, as pessoas têm uma dimensão maior. Eu vou dar dois exemplos para nossos ouvintes que estão nos acompanhando. Entre tantas ações importantes e relevantes da Federação, não só para o mundo empresarial, mas para a comunidade, para as pessoas no modo geral, a Federação é quem barrou a taxação, o aumento do imposto do ICMS, na época, eu acho que o ano de 2024, ao final do ano de 2024, onde o governo do estado queria majorar a alíquota do ICMS. E o movimento, através da Federação, com as demais entidades, depois, a partir desse ativismo do presidente Rodrigo e de todas as associações comerciais, de todas as lideranças empresariais, é que o governo do estado recuou e não aumentou, não majorou a alíquota do ICMS por um trabalho da Federação. Outra questão muito importante também que pouca gente sabe, a rodovia do Parque ali, quem vai muito para Porto Alegre, que é maravilhosa, que foi uma grande obra, as últimas obras do estado aí que a gente utiliza muito, é fruto de uma ação da Federação, numa luta aí contra a taxação de pedágio. Na rodovia, me fugiu o número da rodovia aí na Grande Porto Alegre, e numa espécie de uma contrapartida, a rodovia do parque foi feita através de uma ação da Federação. Então, a Federação, ela tem, inclusive o presidente Rodrigo vai falar também amanhã e vai apresentar para a comunidade, é o Manifesto do Empreendedor. Manifesto do Empreendedor, Rafa e ouvintes, nada mais é do que um conjunto de ações. Os braços estruturantes que a Federação montou numa espécie de subsídio de apoio aos governantes, numa busca para aprimorarmos e avançarmos como Estado, como Rio Grande do Sul, para que o Rio Grande do Sul possa ser mais e melhor, para que ele volte a ser protagonista em algumas questões que ele era e deixou de puxar à frente, como o próprio agronegócio. Uma questão importante também atual, para não fugir do contexto, a questão da CNPC, da instalação da CNPC em Barra do Ribeiro agora. É um trabalho fortíssimo que a Federação vem fazendo, junto aos órgãos competentes, para que se viabilize essa instalação dessa grande indústria que tanto emprego, renda e inclusão social vai trazer. Então é isso. Esse Manifesto do Empreendedor também vai ser abordado, vai ser apresentado amanhã pelo presidente Rodrigo, e é mais uma grande oportunidade, eu repito, para os nossos ouvintes da integração, os nossos associados de toda a região, é uma oportunidade ímpar, é uma grande liderança no estado hoje, o presidente Rodrigo, e vai estar aqui em Agudo. Então, eu costumo dizer, todos os caminhos amanhã levam para um bate-papo, para um almoço e para um aprendizado. As pessoas, eu desafio aqui, as pessoas que irão amanhã ou que pretendem ir, sairão amanhã de lá do pavilhão evangélico muito melhor do que chegaram, Rafa, porque vai ser uma hora, literalmente uma hora de muito conhecimento, de muito aprendizado, de muita troca de ideia com uma grande liderança do estado, e também o empresário tirar aquele tempo tão às vezes escasso, tão concorrido de poder sentar naquele ambiente que ele vai estar ali no pavilhão, sentado com seus amigos, com seus parceiros empresários, ou com algum conhecido que ali vai fazer amizade. Aproveitar esse momento para fazer conexões, trocar ideias, enfim. É um momento muito especial que deu certo esse evento, e amanhã estamos colocando à disposição da comunidade de novo.
2: Maurício, antes de falarmos em relação ao serviço, então você destacar as atividades de amanhã, ainda Como o interessado, aqueles que nos acompanham, tiverem interesse em participar, só reforçando ainda uma das ações da FederaSul e buscando também esse trabalho contínuo em relação às melhorias do Estado, a FederaSul também vem acompanhando de perto e liderando cobranças em relação a investimentos na malha ferroviária gaúcha. Então, só para dimensionar ao nosso ouvinte a importância aí da entidade e o quanto que também tem essa preocupação em todos os segmentos do Estado, e seja na logística, na mobilidade ou em todo o setor empresarial, como você mencionou.
3: Exatamente isso. Inclusive, a questão da malha ferroviária foi abordado no nosso último almoço de líderes em novembro, que na ocasião foi feito no Clube Centenário, onde esteve aqui o deputado estadual Felipe Camozato, que esteve falando sobre o papel do empreendedor também na... O político, né, o mundo político, os dois mundos, né, o mundo empresarial dentro do mundo político, e lá o deputado falava muito bem já sobre o andamento dos trabalhos que vinha sendo feito em parceria com a FederaSul na questão da malha ferroviária, que é sem dúvida nenhuma uma grande alternativa econômica, inclusive, acima de tudo, a eficiência no escoamento da produção, e que está sendo muito fortemente defendido pela FederaSul. Você falaste muito bem, inclusive dentro do plano de trabalho, do manifesto do empreendedor, inclusive tem várias ações que são colocadas ali dentro, que envolve desde a questão da área da saúde, desde formação de novas lideranças, o trabalho de novas lideranças, que é um compromisso nosso também, um compromisso da FederaSul, é fomentar o associativismo e formação de novas lideranças. Então, é isso, são grandes ações que a FederaSul vem desenvolvendo, e você foi muito feliz e pertinente de trazer esse assunto das ferrovias, que é um exemplo prático que está acontecendo e as pessoas estão podendo presenciar isso também, né?
2: Agora são 8 horas 38 minutos, 8:38, estamos conversando com Maurício Barchetti, presidente da CISA. A CISA, Associação Comercial, Industrial e de Serviços de Agudo, conosco nesta manhã, que promove este evento nesta quinta-feira. Maurício, aqueles que tradicionalmente já reservam também as empresas, tanto de Agudo, mas também da região, que já estão reservadas aí com vocês, já garantindo o seu lugar, mas também aqueles que estão nos ouvindo e despertaram aquele interesse em participar, como proceder também para estarem com vocês amanhã aí no almoço?
3: Rafa, amanhã, então, o nosso almoço é a partir das 11h30, né? O pessoal interessado pode procurar os convites na CISA, né? Pode se manter o contato diretamente lá com a CISA. E ainda garantir, a gente pede que faça isso hoje até o meio-dia, que é o prazo máximo para a gente poder, inclusive, organizar a questão de almoço e toda a estrutura logística que se faz necessário. A gente tem 100 pessoas, literalmente, inscritas para esse evento. É um evento que uma duração bem dinâmica para a pessoa não ter, vamos dizer assim, desculpa ou buscar uma outra prioridade para não estar lá, porque começa literalmente 11h30, então a pessoa pode sair do seu trabalho, da sua empresa, ir para lá, aprender, escutar com quem tem muito a contribuir, no caso nosso presidente Rodrigo, e almoçar, e um pouquinho antes da 1h30 já está liberado para poder voltar à sua empresa, ao seu trabalho. Então, ainda tem tempo, ainda tem vaga para quem quiser estar presente. Vem o pessoal inscrito aí da região toda já também, prefeitos, enfim. É uma grande oportunidade, porque a gente faz esses eventos aqui sempre pensando novamente na quarta colônia num todo. Esse é o nosso propósito. Ontem trocávamos ideia com o presidente também, colega da Associação Comercial de Nova Palma, o Thiago, e falamos justamente isso. A gente tem um compromisso muito grande com as nossas entidades, com o nosso município, mas, acima de tudo, um compromisso amplo da quarta colônia. Precisamos, e eu sempre procuro falar quando tenho oportunidade, de transformarmos e fazermos a quarta colônia um grande município. Sozinho, cada um vivendo dentro da sua bolha, a gente vai ser apenas pequenos municípios com pouca força, com menos representatividade. Então, esses eventos a gente procura fazer sempre em conjunto para envolver toda a quarta colônia, para fortalecermos ainda mais, né, a economia, as ações de desenvolvimento econômico e social da nossa região. Então, O PES é um evento que não é feito para a gente, é feito para os empresários, é feito pela comunidade. Então, são oportunidades. E a gente costuma dizer aqui, Rafa, hoje a gente já vive num momento econômico difícil, a gente vive num ambiente político, conturbado, a gente vive com uma insegurança jurídica muito grande. Tudo isso nós sabemos. A gente precisa conviver com isso. A gente tem dois caminhos diante disso. Ou a gente fica apenas sentado reclamando e botando a culpa em todo mundo e não olhando um pouco para nós, ou a gente assume um pouco mais o nosso papel naquilo que nos compete e tenta fazer o máximo a nossa parte. Eu acho que cada um pode fazer mais e melhor. E participando desses eventos, contribuindo, nos ajudando as nossas entidades, a gente acho que fortalece e todos ganham. Acho que esse é o nosso compromisso. Então, nós, como a CISA, como integrante da SIC Quarta Colônia, a gente conclama para que a nossa região, para que as lideranças, comunidade em geral, participe desses eventos, especialmente amanhã, que eu repito, não é toda hora que vem uma grande liderança empresarial do nosso estado, uma entidade, né, que lidera 800 e poucas entidades empresariais do estado, está aqui. Então, convido. Mantenha em contato com a CISA, adquira seu convite, um grande almoço, R$ 55 com uma água inclusa e acima de tudo, o principal, o grande alimento do meio-dia é o conhecimento que cada um vai ter, a experiência e que vai ser escutado e presenciado amanhã com o nosso presidente Rodrigo aqui.
2: São 8h43, Maurício, a gente recebe também conosco aqui no estúdio, nosso diretor Wilson, também fará a sua saudação, a sua participação também conosco nesta manhã. Bom dia, Wilson.
4: Bom dia, Rafael. Não podia perder a oportunidade de cumprimentar este grande dinâmico que impulsiona a nossa quarta colônia, este dinâmico Maurício Barquete. Queremos cumprimentar, parabenizar pelas formas que vocês trazem mais conhecimento, mais impulso para nossa região. Cumprimentando também, quero cumprimentar a sua excelentíssima esposa, Graciela de Lima Barquete, que hoje está de aniversário, segundo está aqui anotado, né? E
3: Isso aí.
4: um abraço a ela, parabéns também pela dinâmica dela e sempre atuante junto à comunidade, aos eventos e todos os segmentos. Parabéns, viu, Maurício? Parabéns. Esse casal, os dois juntos, impulsionam sua fazem sua parte muito, muito importante no Agudo e na região toda. Parabéns. Ah,
3: Obrigado, bom dia, meu amigo Wilson. É sempre uma alegria poder conversar com um amigo. O convite foi feito
4: estaremos aí,
3: e não
4: vamos confirmar.
3: é. Que bom, não é redundante, mas é sempre pertinente, por mérito, falar que muita que a gente tenta fazer é inspirado no senhor. O senhor é uma grande liderança, foi, é e será, ainda tem muito a fazer, como vem fazendo, então a gente se inspira muito no senhor, conta muito sempre com o seu conhecimento, com o seu intelecto, com a sua positividade, e então a gente fica muito feliz e seguro tendo pessoas como você, enfim, toda a equipe da Rádio Integração, que é importante de propagar, de divulgar essas nossas ações, e a gente fica muito feliz. Estamos fazendo uma pequena parte que, como eu falei antes, se a gente cobra dos outros, a gente tem que dar um pequeno exemplo que é fazer. Então, o mundo hoje está cheio de muitas pessoas que falam e pouca gente que faz, né, seu Wilson? Então, a gente precisa, nesse momento, tentar fazer, tentar chacoalhar a turma, tentar fazermos mais e melhor, né? Esse é o nosso compromisso. Obrigado pelas palavras e obrigado pelo apoio sempre aí.
4: Muito bem, Maurício. Nós queremos desejar o melhor e desejamos sucesso, pois estaremos aí, sim, senhor. Estaremos certamente, arrumemos a nossa aeronavezinha e se mandamos para lá, viu, Rafa? Tá bom?
2: E aproveitando, Wilson, aproveitando aqui o Maurício, que já estamos na contagem regressiva da Volksfest, né, Maurício?
3: Isso aí, né, Rafa? Hoje há 29 dias do início, né? Vamos fazer uma pequena amostra amanhã um pequeno lançamento, um vídeo também. E é isso, estamos na luta, né? A princípio, tudo meio organizado naquilo que precisava ser organizado na parte de contratual, na parte estrutural, né? No papel, né? Logicamente, mas muita coisa na parte prática continua a milhão, né? Então, a gente. Há pouco agora eu termino o nosso compromisso, a nossa fala aqui, eu já tenho que me deslocar lá para o parque da Expo Folks, né? Porque está em obras, estamos melhorando o piso, construindo calçada numa parceria público-privada, CIS e Prefeitura, que isso é uma bandeira que a gente defende muito também. Não adianta nós só ficar pedindo, exigindo, com um pirex na mão, como se diz qualquer coisa para os entes públicos, a gente tem que fazer a nossa parte, a CISA faz isso também. Esse ano mais ainda, porque as obras precisam andar, uma estrutura nova, diferente, inovadora, que foi feito um ginásio novo lá na frente do Centro Desportivo Lauro Retz, e a gente está fazendo o entorno de lá, estamos arrumando todo o piso do lado da prefeitura, então, como eu falei, no papel e está tudo organizado, mas agora vem a parte que toma mais tempo, que é essa parte operacional, a parte prática, né? Então a gente está. Ontem teve toda a equipe da prefeitura fazendo as visitas institucionais em Porto Alegre, na região agora também, e assim vai, né? A gente sai paralelo a isso, a CISA não para, né? A gente tem um grande evento amanhã, sexta e sábado já tem um evento no Fórum de Líderes, no Recanto Maestro, onde estaremos participando. Também, e até antes da Folks, a gente já tem mais um evento de formação pessoal e profissional. Então é isso. Mas a Folks, eu me atrevo a dizer que eu não sei se vai ser a melhor, porque isso não cabe a nós dizer, e sim as pessoas, os feirantes, os nossos turistas que vão ver. Mas ela vai ser e está se encaminhando para ser a maior Folks Fest da história desses 35 anos. Pela rapidez que todos os espaços foram vendidos e pela alegria, pela motivação das pessoas, dos expositores que aqui virão e da nossa comunidade aqui que já começa a viver a Folks Fest e a partir no final da semana que vem, com o um movimento aqui já de início das estruturas, começa a viver mais. Então a gente fica feliz, e é o que o seu Wilson sempre fala também, a gente tem que dar vida, né? Tem que dar luz para essas empresas, para nossas agricultura familiar que vai estar muito presente novamente. E é isso, a roda tem que girar, a economia tem que andar, porque é através disso que o social e o bem-estar das pessoas vem de atrás, né? A partir dessas ações. Como diria o próprio presidente Rodrigo nosso, diz que a palavra pode até convencer, mas o que arrasta é o exemplo, é a ação, né? E a gente procura fazer justamente isso por acreditar que é dessa forma que tem que ser. Então a Folks faz parte, não é só uma festa, ela envolve muito mais coisas, porque envolve famílias, envolve sentimento e envolve um pertencimento da comunidade de Agudo e toda a região que com muito carinho tem a Folks como uma grande festa e muitos esperam todo ano que o mês de julho por causa da Folks. Então a gente espera todos aí e conta com todo mundo para juntos fazer uma grande festa do povo para o povo, né? E nada mais importante que termos o povo dentro da sua festa pertencente a essa grande festa que é a festa dele, festa do povo, né?
4: Maurício, já está nosso tempo esgotado. Só um recado, uma admiração por minha parte, eu acho que todos. Como vocês fazem agregados os segmentos da administração, a CISA, todos imbuídos num evento da envergadura ou de tantos outros eventos, não só o da Folkfest. Então, parabéns, Agudo. Continua com esse espírito, agregando os valores e somando todos os segmentos. Parabéns a vocês e vamos em frente. Até amanhã.
3: É isso aí, por isso que o tema amanhã, seu Wilson, inclusive, é associativismo empreendedor. É no mundo dos negócios, o associativismo, a união e a parceria tem que estar presente. Grande abraço, muito obrigado e até amanhã, espero vocês aí.
2: Valeu, Maurício, muito obrigado pela presença conosco. Um bom trabalho, um bom dia.
3: Igualmente, obrigado sempre pela oportunidade, Rafa. Aí a gente está em casa e tem o maior carinho e gratidão aí pelos amigos da integração. Um abraço.
2: Um abraço. Maurício Barchetti, que é o presidente da ACISA, a Associação Comercial, Industrial e Serviços de Agudo, participando conosco amanhã, almoço de líderes. Teremos este evento amanhã em Agudo. Agora são 8h51, 8 horas 51 minutos e meio. 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
4: Agora... Vamos em frente porque a Helenara Malgemaia também está de aniversário hoje. Parabéns a ela e, mais uma vez, parabéns a Graziele de Lima Barchetti, vereadora de Agudo, e desejamos tudo de bom e felicidades.
2: 8h54, em instantes, previsão do tempo.
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4: Rapaziada, estamos aí. O friozito tá, mas o sol também está presente para Cotricel e o Haroldo Cepé e Sicredi Região Centro. Vamos com o tempo com o Leandro Puchansky. Bom dia!
3: Bom dia para todos os nossos ouvintes aqui da integração. O dia começou gelado, né? Começou com temperaturas negativas em várias cidades gaúchas. Nós tivemos a menor temperatura acontecendo ali pelos lados de Pinheiro Machado, na Zona Sul. Chegou a casa de 5,6 abaixo de zero grau. O ar frio também é um ar seco, então garante aí a presença do sol, que seguirá ao longo das próximas horas. Mesmo assim, as temperaturas, apesar de subirem, não sobem tanto, ficam na faixa de uns 13 graus, a máxima aqui para a região de Restinga Seca, pelos municípios do centro do estado. Teremos a sequência da semana na influência dessa massa de ar frio, então garantindo também temperaturas baixas ao longo aí dos próximos dias. Quinta e sexta-feira, seguimos com o frio, temperaturas da tarde e amanhã na faixa mais de uns 16 graus, sobe um pouquinho, e a previsão é que a gente tenha um pouco mais de nuvens ao longo da sexta-feira, ainda assim com aberturas de sol, mas aparece um pouquinho mais de nebulosidade, sol volta a predominar um pouco mais na sexta-feira, é o único porém.
2: Em relação ao fim de semana, Leandro, você mantém ainda aquela previsão de retorno da instabilidade ainda lá para o domingo?
3: Nós deveremos ter a diminuição, né, dessa massa de ar frio e seco, na verdade ela vai se afastando um pouquinho e o tempo deve apresentar algumas mudanças mesmo. Tendência que a gente tenha um sábado de variação de nuvens e aberturas de sol, até pode no final do sábado já aparecer alguma chuva, mas a tendência é que a gente tenha algumas instabilidades, momentos, não é o dia inteiro, mas momentos de chuva no domingo.
4: Muito bem, queremos agradecer a sua valiosas contribuição nessa área que o pessoal aguarda sempre. Nosso bom dia, Leandro. Voltamos amanhã, se Deus quiser, nesse horário, tá bom? Valeu, bom dia.
3: Um grande abraço, bom dia a todos.
4: Para Cotricelo e Orocepé e Cicred Região Centro, foi Leandro Puchalski com a previsão do tempo.

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2: Agora são 8h59, 8h59, no seu rádio, olho vivo aqui pela integração de Restinga Seca. 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
3: 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Então, parabéns, né, a toda a equipe e a família do seu Ivo Malk, todos os familiares da Helenara Malk, que hoje também comemora seu aniversário.
2: Um abraço, Helenara. Felicidades aí pelo dia de hoje. São 9 horas em ponto. E lembrando, Wilson, estamos aí com a promoção do palpite premiado.
3: Ué, sai. Quanto estão botando aí?
2: Olha, tem de tudo. Tem 3x1, 3x0, 4x1... Tem empate também, 0x0.
3: Algum dizendo que tá perdeu ou não?
2: Olha, na minha listagem aqui, no que estou anotando. Observando aqui, anotando pelo WhatsApp, ainda não.
3: Não.
2: O Michael também está recebendo os telefonemas ali na frente. Daqui a pouquinho nos passa um panorama. E os prêmios, Wilson, quem serão aí os contemplados, estarão concorrendo.
3: E ainda lembra que os escorceses têm aquele traje com as suas apresentações de saiote. É, xadrezado, chega um charme, né? Eu não sei se vão jogar com aqui hoje um charme especial, mas é o palpite premiado Brasil-Escócia. Hoje às 19 horas, é, né? 19 horas, 5 quilos de galeto, supermercado Cotricel. Ó, oh, negrão, isto mesmo. E você tem, e mais um X. É o X Mana, X Mana. É o X Salada ou Calabresa. Lá com a Mana Lanche, então. Dois prêmios. Para quem acertar, será ver. E aí será sorteado também.
2: Isso, daí teremos sorteio. E sorteio será realizado amanhã, né? Jogo que é hoje, logo mais à noite, às 19 horas.
3: Não vão poder comer o X hoje.
2: Então
3: não.
2: Fica para amanhã, mas amanhã a gente sorteia aqui no programa. E um abraço lá pro Cid, lá no Alto Posto Restingão, lá no Charrua, Wilson, também nos ouve lá, né?
3: O Cid...
2: Sempre ligado conosco,
3: Eliane,
2: aqui no programa.
3: Nosso abraço. E parabéns aí pro trabalho dele, pra equipe, da família envolvida também, a Eliane, sempre atenta lá junto, acompanhando o marido, com a equipe toda, os frentistas, atendendo com todo carinho. Seu Cid, bom dia, saúde para vocês também e nossa gratidão, tá bom?
2: Agora são 9:02, 9:02, no seu rádio Olho Vivo, e as participações chegando, hein? WhatsApp da integração 3261-1270. Nos telefonemas também estamos aí recebendo o seu palpite, o palpite premiado. Quanto será hoje? Brasil e Escócia?
3: Vai ser, Norton.
4: 3x0, Brasil.
2: Oh, então. Logo, logo, então.
4: Se eu acertar, eu quero participar do sorteio.
2: Tá, tá anotado, então. São 9:03, 9:03. Vamos aí em seguida, Norton Ávila com as ocorrências policiais.
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6: Certa, são 9:03, é o programa Olho Vivo aqui pela Rádio Integração, agora destacando as informações da área policial, as ocorrências em Restinga Seca na nossa região. Nós contatamos com os órgãos de segurança pública aqui da nossa região, sem registro de ocorrência de destaque, assim a gente torce para que continue, né? Que não tenhamos que voltar aqui e trazer informações de ocorrências não só aqui em Restinga Seca, mas em toda a nossa região. Então, sem ocorrências de momento, sempre que houver novidade em parte das ocorrências policiais, a gente retorna aqui na programação, traz as informações, bem como nas nossas redes sociais, o Facebook e também o Instagram. Trazendo informação ainda da área da segurança pública, pois o Fórum da Comarca aqui em Restinga Seca sediará amanhã, quinta-feira, dia 25, a partir das 9 horas da manhã, o júri popular relacionado ao homicídio de Marisa de Fátima Machado. A vítima fatal, que na época usava tornozeleira eletrônica, foi assassinada no dia 10 de março de 2024, na Vila Felim, aqui em Restinga Seca. Com 47 anos de idade, na época dos fatos, o corpo dela foi encontrado caído em via pública na rua Antônio Belamir Fontana e apresentava perfurações de arma branca, possivelmente de faca, além de ter sofrido diversos socos e golpes com pedaço de madeira. O acusado do crime, de 27 anos de idade, será julgado por homicídio quadruplamente qualificado consumado e o tribunal do júri será presidido pela juíza de direito aqui da comarca de Restinga Seca, Rosângela Vieira. Na acusação atuará o promotor de justiça, que responde aqui pelo município de Restinga Seca, Átila Castol de Kochenborger, e com Ariel Santos Cardoso, de assistente de acusação. E o réu terá na defesa as advogadas Roselaine Leal Villanova e também Viviane Dias Sodré. Esse júri popular, então, amanhã, aqui no Fórum da Comarca de Restinga Seca, iniciando às 9 horas da manhã, em razão desse homicídio que ocorreu no dia 10 de março de 2024, vitimou fatalmente Marisa de Fátima Machado, na época com 47 anos de idade. Eram essas as informações, inclusive, viu-se ouvintes, destacar o trabalho intenso dos órgãos de segurança pública da nossa região, inclusive mandar um abraço aí à guarnição da Brigada Militar, a Brigada Militar não só Restinga Seca, mas da nossa região que acompanham as informações aqui no programa. E a gente pede sempre, né, não nesse caso especificamente desse crime que ocorreu em 2024, mas muito a comunidade, são os olhos da polícia também, da segurança pública, porque não adianta só a Polícia Civil, a Brigada Militar, incluindo também os bombeiros que fazem parte da segurança aqui da nossa região de Restinga Seca, em poder denunciar crimes, ver algum fato estranho, fato diferente aí e que chame atenção pessoas circulando na cidade, também no interior, algum carro suspeito aí que possam, quem sabe, né, suspeito de poder praticar algum crime. E a gente sabe principalmente na parte da investigação da Polícia Civil, mas o trabalho também, patrulhamento, ação constante da Brigada Militar que possa realizar denúncias. As denúncias sempre de forma anônima, preservando aí o sigilo da informação. Então, a comunidade da cidade, pessoal que mora no interior, tem alguma denúncia, tem algum fato para relatar aos órgãos de segurança pública? E
3: interior, todo mundo conhece quem é quem.
6: Exato.
3: É, quem é quem? Quem tem culpa? Esse carro aí não é vendedor, não é isso, né? Como é que está circulando? O que está fazendo?
6: Isso aí. E até eu destaco, né? Muitas vezes a guarnição da Brigada Militar não está no quartel por estar atendendo alguma ocorrência ou estar em patrulhamento num

0: policial.
1: Valeu, Norton. Aí está então o recado dado. Nosso bom dia. 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Bom dia.
2: Agora são 9 horas mais 10 minutos, 9:10. É a Rádio Integração e o programa Olho Vivo. E o bom dia também aos que estão aqui participando, mandando seus recados aqui através do palpite premiado para o dia de hoje. Para hoje, para você que participa aqui pela Rádio Integração, pelos 98,5 FM, e o WhatsApp que chega pelo 3261-1270. 3261-1270. 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
1: Muito bem. 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
1: Agora são 9:13. 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

0: E lá, a companhia combate cerca de 23 mil vazamentos ao ano, economizando um volume de água equivalente a 12 mil piscinas olímpicas. 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Corsã, nossa natureza, movimento Rio Grande. 9 e 14.
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0: Agora são 9 horas, mais 14 minutos, 9 e 14. 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
1: Olha, meus amigos, um abraço a comunidade do Boqueirão da Estiva. A comunidade desse Boqueirão da Estiva que convida a todos para a festa junina, agora dia 27, lá na comunidade São Francisco de Assis. Então, quem tiver alguma contribuição, tudo bem, mas ontem já estava lá Jalete, mais outros, envolvida fazendo aqueles doces de batata, de abóbora e tudo mais, preparando para sábado. Bom dia, paz e bem, dizia São Francisco de Assis.
0: Um abraço, são 9h17 e agora hora de Lotérica Santa Rita, Wilson.
1: E ela?
0: E vamos saber da Rita, qual é o palpite dela hoje, expectativa do Brasil e Escócia, mas não no bolão aqui nosso, né? Aqui não é bolão, aqui é o palpite premiado, mas tem bolão lá na Lotérica,
1: Lá é
0: Wilson.
1: outro bolão,
0: Tem o
1: né?
0: bolão de São João. É, agora quinta de São João, agora para o fim de semana. Tá grande esse bolão aí, Rita. Bom dia!
5: Bom dia, Rafael. Bom dia, Wilson. Bom dia aos nossos ouvintes. Estamos aí, então, trabalhando, né? Trabalhando bastante com nossos bolões aí da Quina de São João. Como tu falaste, Quina de São João, evento especial no domingo, não acumula 260 milhões de reais apostas abertas aqui na Lotérica Santa Rita até às 12 horas de sábado, dia 27. E hoje é São João, né? Então vamos aproveitar, quem sabe ele não nos dá uma luz grande que nos traz aí uma boa premiação para Restinga Seca. Estamos trabalhando com os nossos bolões e estamos aí também com um aviso muito importante para os nossos ouvintes e apostadores aí das loterias da quarta-feira. Em função do jogo do Brasil hoje com a Escócia, nós não teremos sorteio das loterias, porque o sorteio das loterias começaria às 19 horas com a Loteria Federal e iria até após as 20 horas com as demais loterias. Então, estamos aí já avisando a todos que as apostas feitas para a quarta-feira serão sorteadas amanhã, quinta-feira. Lembramos aí que nós temos Mais Milionária, nós temos Loto Mania, nós temos a Dupla Cena, Super 7, temos também Loto Fácil, né? Então, todas essas loterias são loterias da quarta-feira, mas em virtude do jogo do Brasil na Copa do Mundo, nós teremos aí, então, a transferência dos sorteios que seriam realizados na mesma hora do jogo, então, para amanhã, quinta-feira. Nós vamos passar aí o resultado das loterias de ontem. E estamos aí também já no aguardo das loterias de amanhã para a gente confirmar, né, as loterias que foram sorteadas ontem e se a gente vai ter o sorteio. Seguidinha nós já vamos passar. Vamos começar com os resultados e aí já vamos ter aí a ideia de se teremos amanhã todas as loterias sendo sorteadas. Temos aqui o resultado de ontem, dia de sorte, concurso 1229. Números sorteados: 01, 11, 12, 18, 27, 28 e 31. O mês de sorte, outubro. E teremos um novo sorteio, então, para amanhã. Amanhã, quinta-feira, dia de sorte, 2.100.000 reais. Temos aqui também Time Mania, concurso 2.407. Números sorteados: 04, 07, 14, 31, 52, 57 e 79. O time do coração sorteado é o São Raimundo de Roraima. E também está acumulado, também será sorteada amanhã, quinta-feira, e a previsão do prêmio para Time Mania: 7 acertos, 1.800.000 reais. Mega Sena, concurso 3.022. Números sorteados: 02, 03, 08, 11, 17 e 22. E estamos aí com um acertador da Mega Sena de ontem. Vai levar um prêmio de R$ 2.813.548. Loto Fácil, concurso 3.718. Números sorteados: 01, 05, 07, 09, 11, 12, 14, 16, 17, 18, 19, 20, 21, 22, 25. Está acumulado o Loto Fácil. Então teremos o próximo sorteio do Loto Fácil amanhã e teremos bolão para amanhã também. Estamos aí já com o bolão do Loto Fácil, 5 milhões prontíssimo para amanhã, quinta-feira. Temos também para amanhã, quinta-feira, a Mais Milionária, 66 milhões de reais. Então, lembramos que também temos bolões. As apostas, então, permanecem abertas para todas as loterias da Caixa para o sorteio de amanhã. Então, amanhã nós teremos Mega Sena, Loto Fácil, Mais Milionária, Dupla Sena, Loto Mania, Time Mania, Dia de Sorte e Super 7. Então, para o sorteio de amanhã. E continuamos hoje trabalhando aí com o Quina de São João, né? Temos bolões, temos apostas abertas para o sorteio de domingo. Essa é a única loteria, então, que não será sorteada amanhã. E nós temos aí já à disposição o relatório dos jogos que estarão valendo para próximo concurso da Loteca. Então, continuamos o dia de hoje aí recebendo apostas para o próximo concurso da Loteca, que vai valer para o concurso 1258 e a previsão do prêmio 2 milhões. Nós temos hoje finalizando aí o concurso 1257, que é onde consta aí o nosso jogo do Brasil, que vai ser 2-0 para o Brasil, seu Rafael. Se o senhor queria um palpite, tá bom?
0: Tá anotado então aqui. Temos... Rita de Cássia aqui, ó. 2-0 Brasil. Tá anotado, Rita.
5: Tá bem.
0: 2-0.
5: Tá joia. Então temos aí também a nossa torcida pelo Brasil, né? Que o que vale é o nosso Brasil. E estamos também aí falando sobre pagamentos já liberados. Hoje temos a liberação do Bolsa Família. Do Bolsa Família final. Hoje o final 6 do Bolsa Família, minha gente. Hoje iniciamos também o pagamento dos aposentados e pensionistas do INSS. Para aqueles que recebem até um salário mínimo, já está disponível aí o seu pagamento final 1 para benefício final 1 do INSS e final 6 para Bolsa Família. São essas informações. Desejo a todos uma boa quarta-feira. Estaremos de volta amanhã com mais Lotérica Santa Rita. Bom dia, Wilson. Bom dia, Rafael. Bom dia aos nossos ouvintes. E até amanhã, se Deus quiser.
1: Até amanhã, Rita de Cássia, Lotérica Santa Rita. E bom jogo, então. Vou ver se ela vai acertar o palpite. É uma das apostas.
0: É, tá valendo. Tá concorrendo aqui. É.
5: Eu tenho que acertar, porque eu tô aí com um jogo da Loteca para o final de hoje. Aí, só pelos 14 acertos.
0: Maravilha.
5: Tá bom? Um
1: abraço. Valeu, Rita.
5: Tchau, tchau.
1: Garantiu uns galetos lá da Cotricel. Ou uma.
0: Um X salada ou um X calabresa. 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
1: Dois vão ser sorteados. Olha, meus amigos, vamos em frente, porque o nosso amigo de Santa Maria, mas que coordena a Semana Cultural, é o Tomás Bortoluz, tem um recado muito importante para que o pessoal, lembrando já, para deixar acesa a chama para o final de julho e início de agosto, a Semana Cultural e a Semana Festival de Inverno.
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0: 9:27, 9:27. E o Brasil, Luiz Fernando, solta aí a trilha do Brasil, então, motivando e aguardando para hoje logo mais, Wilson. 19:00, é Brasil, Escócia em campo. Brasil hoje, quando será, hein? Placar do jogo, palpite premiado e os ouvintes participando conosco aqui na integração, tanto pelo rádio, pelas ligações, aliás, os telefonemas que o Michael Alexandre está ali para atender, ou também aqui pelo WhatsApp que a gente recebe o palpite através da mensagem. E o recado, um abraço aqui para Neuza Bolzan Sabim. A Neuza está dizendo que vai ser 3-1 para o Brasil hoje, Wilson. Então um abraço aí para Neuza, sua sobrinha, mana do Chico, na audiência também conosco. E tantos outros aqui que estão participando, tantos amigos e amigas, ouvintes, não só aqui de Restinga, da cidade, do interior, então de toda a região. Você que deseja mandar aí o seu palpite e concorrer 5 quilos de galeto, oferecimento Supermercado Cotricel e um X-salada ou calabresa, oferecimento Mana Lanches. Mande seu recado, mande seu palpite. Quanto será o jogo hoje? Brasil quanto? Escócia tanto? Então mande o recado, mande aí sua participação.
1: Muito bem. E vamos lá, lembrando que teremos aí no Recanto no sexta e sábado encontro. Ou
0: um grande fórum de líderes.
1: Fórum será de líderes
0: realizado neste final de semana, a partir de sexta-feira. Recado que você confere aqui na Integração.
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1: Muito bem, meus amigos, 9 horas com 35 minutos e a temperatura, Rafael da Silveira Rosa.
0: Estamos aí com 7 graus, viu? São 7 graus e meio neste momento. Temperatura que não chegou ainda aos 10. E seguimos
1: quando,
0: aqui.
1: Quando iniciou o Olho Vivo, quanto estava a temperatura?
0: Entre 2,5 a 3 graus.
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1: 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Bom dia para vocês, amigos de Santa Maria, Jucenara, Daílson. Bom dia, Iato, e bons negócios. Quando são 9 horas 37 minutos e meio.
0: E logo, logo, Wilson, teremos o assunto referente aos eventos que serão realizados aqui em Restinga Seca. Teremos aí Festival Estudantil, Festival de Música, também o Candeeiro da fase municipal. Também será realizado eventos que serão realizados este ano ainda. Jaime Brum Carlos em instantes participando conosco aqui no programa. São 9:37 e o Francisco Bouzan vem com informações das ruas aqui em Restinga Seca, ali na Avenida Júlio de Castilhos, Chico.
20: Bom dia, Rafael, bom dia, Wilson, mais uma vez, nossos ouvintes aqui do programa Áudio Vivo. Nós estamos aqui na Avenida Júlio de Castilho, o sol tá bonito, manhã linda de sol, né? Tava bastante frio, mas tá muito lindo o sol nesta manhã. E eu estou aqui na Farmácia São João, né? 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Nós temos aqui, e as meninas que trabalham aqui vão dar o placar do jogo também para concorrer os prêmios aí. Uma delas aqui que tá trabalhando, seu nome é?
21: Kátia.
20: Kátia do quê?
21: Ferraz.
20: Kátia Ferraz. O que que tu acha que vai dar o Brasil? Ganha hoje de quanto, Kátia?
21: Ah, no mínimo uns 2-1.
20: 2-1 pra Kátia Ferraz, então, aqui, ó. Bota o placar pra ela aí. Kátia Ferraz, 2-1. Ela trabalhando. Vamos aqui também. As meninas estão aqui prontinhas, atendendo. Eu tô, se tem alguma promoção especial para o dia de hoje, quem saber aqui da... O Gabriel não tá por aqui, mas quem tá aqui é a Caroline. Bom dia, Caroline. 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Bom dia.
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20: Caroline, dá o teu palpite então.
22: 3-2 pro nosso Brasil.
20: 3-2, anota, Rafael. 3-2 pra Caroline aqui da loja, da Farmácia São João. 3-2 Brasil. A Camila, né?
23: Milene,
20: não, Camila. Camila é irmã, né? A Milene, é, Friedrich Belé aqui. Quanto isso. Vai ser? O que que tu espera do Brasil? O sol tá presente também nessa manhã aí. Tudo bem, Camila? Bom dia.
23: Tudo bom, Chico. Bom dia aos ouvintes, Milene, da integração.
20: Não, chamei Camila. Milene.
23: Camila é irmã. Tudo em casa, tudo em casa. O meu palpite é 2-0 pro Brasil.
20: 2-0, anota então. Aí a Milene botou aí, ó. Vamos ver aqui a Carla, esposa do Chico Librelotto. O que que tu acha que vai dar hoje, cara? Tudo bem? Bom dia. Tava frio de manhã, mas tá bom agora, né? O sol tá presente, né?
23: Bom dia, Chico. Bom dia a todos os ouvintes da Rádio Integração. Exatamente. Tava bem frio hoje de manhã, mas agora tem o solzinho, tá bem bom pra esquentar, né? Meu palpite é 1-0.
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20: Quanto vai ser o jogo, Carla?
23: Vai ser 1-0.
20: 1-0 só para Carla aqui. Tem mais gente aqui, né? Tem? Oh, deu, professor, por hoje, então. 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Todas as meninas aqui da loja também, as ofertas desta manhã, de 24 de junho, aí, Rafael, viu, seu ouvinte, nosso abraço a todos aí, um bom dia.
0: Valeu, Chico, Francisco Bolzan, desde a Avenida Júlio de Castilhos, ali na São João, aqui em Restinga Seca, são 9:40, 9:40, temperatura nos 7,5 graus.

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8: Meus amigos, estamos aí com 9 horas 46 minutos. 46 e a temperatura, estamos aí nesta quarta-feira, veio para dizer que o inverno está presente. E você se agasalhe, que senão tu não fica tão contente. Estamos com 9 graus, né? 9 graus a temperatura. E o Olho Vivo vai em frente. E estamos com Jaime Brum Carlos, é médico veterinário da Inspetoria Veterinária, mas também sempre presente na cultura dos festivais, como jurado, como compositor, como grande letrista, com muitas dezenas e dezenas de composições e participações pelo estado todo, tem uma barganha muito grande nessa área, porque convive com artistas, conviveu, muitos já partiram e deixaram um legado grande, e ele também está aí repleto para fazer e incentivar aqueles que estão aí começando sua trajetória, sua vida. Entre eles, a preservação da cultura. E, para tanto, agora que ele faz parte, é presidente da Associação Restinguense de Preservação Cultural. Teremos agora o Festival Estudantil. Festival Estudantil e Candeeiro Municipal. Essa fase. E está previsto para agosto, lá para os dias 21 e 22. Isto é, mesmo. Isso aí. De agosto, né? Uhum. Muito bem. Jaime Brum Carlos, ele não cortou o cabelo para proteger o cogote atrás, tudo assim, o pescoço, ele não precisa botar tanta manta, a proteção do corpo, o cabelo protege, né? Ele aprendeu que também na pecuária, os bichinhos que usam aqueles pelinhos assim, deixa crescer que protege contra o frio. E nós que somos os bichinhos que devemos também usar a nossa cabeça, né, Jaime? Bom dia!
9: Bom dia, Wilson. Muito boa a tua explicação. Bom dia, amigos da integração. É, estamos aqui mais uma vez, desta feita, para falar de cultura, para falar de eventos culturais que... É, momentos mais alegres, a gente está precisando disso.
8: E tu sempre nos festivais, que as composições sempre a parte mais humorada, mais popular, sempre tu fazia composições muito, fez muitas coisas bem legal e deixou a marca nessa área também, por isso também puxei essa brincadeira contigo, eu sou um cara muito sério e não sou...
9: A gente entende.
8: Mas Jaime, como é que surgiu e como é que está a necessidade de mexer com jovens, delegar a eles também a buscar criatividade nessa parte cultura de composições, de interpretações e tudo mais? O estudantil é isso, né?
9: É, Wilson, na verdade, nós, desde que nós criamos a Associação Restinguense de Preservação Cultural, foi com esse objetivo de nós resgatarmos os movimentos culturais de Restinga Seca, que estavam bastante, bastante parados, né? Meio que afastados. E então a gente, com a nossa diretoria, claro, evidente, nós temos um grupo, e nós resolvemos criar ou recriar o Festival Estudantil, o Festival Restinguense, né? Para incentivar essa gurizada, porque nós temos muitos bons jovens.
8: Senão ficam adormecidos.
9: É, porque as crianças gostam. Porque a criança gosta de cantar, já por si só, né? E normalmente as crianças brincam cantarolando e tal. Então, o que que acontece? Elas precisam de espaço para apresentar, porque senão elas vão... É o que acontece na maioria das vezes. Eles não têm incentivo e depois, quando vão se tornando adultos, já partiram para outro lado. E a maioria dos grandes cantores, principalmente do nosso movimento nativista aqui, nasceram nos festivais estudantis, assim, como Erlon Péricles, como Cristiano Quevedo, o próprio falecido Rui Biriva, Daniel Torres, enfim, grandes nomes. Que fazem parte do que estão hoje fazendo show por aí, começaram cantando nos colégios e nos festivais estudantis que existem por aí. Então nós resolvemos criar também esse evento aqui em Restinga, que é um festival que vai desde os 6 anos até acima de 15 anos, quer dizer, adulto também pode, sendo estudante das escolas de Restinga Seca, municipais, estaduais, particulares, né?
8: Desde Restinguense,
9: que, então. Eles têm que estudar aqui em Restinga Seca. E aí cada faixa etária vai ter a sua premiação, né? Começam 6 anos, dos 6 aos 8 é uma premiação, dos 8 aos 11 é uma, dos 11 aos 15 é outra, acima de 15 é outra, mais ou menos por aí. Então, claro que você não pode colocar uma criança de 6, 7 anos a competir com um adolescente de 15, 16, 18. Então, tem primeiro, segundo e terceiro lugares para cada dessas faixas etárias e a gente incentiva os está procurando e pedindo incentivo dos professores e diretores das escolas para que eles incentivem essas crianças a cantarem, para que eles venham. Não é feio. Feio é não tentar ser alguém na vida. Certo? Agora, subir no palco e cantar, porque, na verdade, nós vamos buscar os jurados, pessoas especializadas da área, ninguém vai estar julgando ali a afinação. Claro que isso é importante, certo? Mas se tem um semitom, se tem alguma coisa, isso aí a gente sabe que criança é criança. Então, as crianças, os pais e os próprios professores de canto sabem que a gente vai... Existem várias formas de você analisar uma arte infantil, uma arte juvenil e uma arte adulta.
8: Muito bem. E o processo já está lançado?
9: A gente já
8: lançaram a rede já?
9: É, já foram visitadas as escolas, já foram representantes das escolas, foi o Marcos Heinz, a Thaís Moraes e também a Eula, né? E eles fazem parte do grupo, da diretoria e da parte administrativa do evento. Visitaram, foram nas escolas e as escolas, algumas já estão entrando em contato com a gente. Os professores, os diretores receberam a ficha de inscrição, a instrução de como fazer, né? E esse evento acontecerá então no dia 21 de agosto, junto com a feira, que vai ter a feira do livro, né, de Restinga Seca, lá no
8: centro de eventos.
9: Então a feira é durante o dia e durante a noite, a partir das 19 horas aproximadamente, nós vamos ainda determinar, acertar com o pessoal da feira, né, para nós iniciarmos então a apresentação das músicas e já logo em seguida a premiação desses estudantes, né? Veja você que são 5 categorias, então serão distribuídos 15 troféus e mais medalhas de participação para os alunos que não forem premiados e receberam também uma medalha para lembrar e para apresentar para as pessoas. Olha, eu fui lá, eu dei a minha carinha para as pessoas me admirarem e eu tenho coragem de ir lá, né? Porque não tem, não é
8: justo. É justo isso, né? Porque senão eu não ganhei nada.
9: Não ganhei nada, não. Ele vai botar lá na pendurada.
8: Ah, ganhou uma medalha.
9: Uma medalha. Ele vai,
8: pode... E é de ouro ainda, tá certo.
9: Isso aí, tem que ter. As crianças precisam de incentivo.
8: É isso aí. Muito bem. E uma perspectiva boa, então, temos aí?
9: É, se Deus quiser, nós teremos um bom número, né? A gente tem recebido... o nosso grupo tem recebido, porque na verdade o estudantil ele está mais com esse grupo aí, com a Eula, com o Marcos e com a Thaís, né? Aqueles que estão mais direto junto aos diretores, e claro, nós temos o apoio da secretária de Educação, da Adriana, que nos dá muita força, lógico, né? Porque é um evento estudantil. E a prefeitura está nos dando apoio também na parte de verba, de medalhas e coisas assim, precisamos disso aí, claro que isso aí depende ainda da aprovação, né? Mas nós contamos certo que vai acontecer.
8: Muito bem.
9: E os pais também, os alunos, outra coisa, viu, para completar, eles não precisam se preocupar. Se tiver alguém para acompanhar a criança e tal, ótimo. Mas nós já contratamos o Álvaro Farias, certo? Que ele vai fazer uma banda base. Então, uma semana antes, quem quiser ensaiar, essa criança vai ter um espaço, vai ter um ensaio com essa banda, capitaneada pelo Álvaro Farias, e aí então eles vão ensaiar antes, certo? Para não chegar no dia lá sem. Certo? Agora, quem já tem o seu próprio acompanhamento, perfeito, não tem problema nenhum, melhor ainda, né?
8: Não vai de chamá-lo aquele que não tem o recurso.
9: Não, às vezes uma criança que não conhece os músicos, ou muitas vezes os pais não têm condições de pagar 50 ou 100 pila para o músico fazer um costado ali, né? Não tem problema, é tudo gratuito, não tem custos nenhum.
8: Incentivo ao estudante, ao jovem, tá?
9: É ali
8: desenvolver a cultura da música, da composição e de cantar. E aí, a fase municipal do candeeiro, como é que é?
9: Bom, aí agora nós vamos...
8: Outros 500.
9: Outros 500. Nós vamos fazer também a fase municipal do candeeiro, né? Que nós temos a pretensão de já fazendo projetos para fazer o candeeiro em novembro, o estadual.
8: Estadual.
9: Mas então nós faremos o municipal no dia 22 de agosto, ou seja, no outro dia. No dia 21, lá no centro de eventos é o estudantil. E no dia 22, que é sábado, nós faremos então a fase municipal do candeeiro ali no centro, na comunidade evangélica. Que é, porque ali é um local bom, tem uma boa acústica, excelente acústica, um espaço bom, e a gente conseguiu assim um apoio bom da comunidade também, sabe? Então aí será ali o candeeiro municipal. É o seguinte, Wilson, ou a letra ou a melodia deve ser de autoria de um restinguense. Quer dizer, de repente um restinguense escreve uma letra e busca um músico lá de outra cidade, não tem problema nenhum. Pode, sim, pode então, buscar músicos de outro.
8: A raiz que é a letra e tudo.
9: Isso. Ou então tem um músico de Restinga que compõe melodias, mas não tem letra, ele pode pegar um poeta de fora do município também, para fazer a letra para ele compor a melodia. Certo? E no dia, no palco, no mínimo dois integrantes têm que ser de Restinga Seca. Os demais podem ser de fora, até porque a gente não dispõe de tantos artistas para compor, serão 10 músicas classificadas, né? Então aí, até para valorizar também, pegar músicos profissionais.
8: Esse é toda a idade.
9: Ah não, esse aí é um profissional assim, digamos, aliás, é um festival, digamos, profissional. Né? Aí é para criança quiser participar, participa, mas é o festival normal, que nem os outros candeeiros que aconteceram por aí. Aí haverá premiação, né, no candeeiro, haverá uma ajuda de custo de R$800 para cada música, haverá uma premiação. E as duas primeiras músicas classificadas, a princípio, isso aí não está no regulamento, mas nós dependemos, temos a intenção que será oficializado a posteriori, se Deus quiser. As duas primeiros colocados já farão parte do candeeiro da fase estadual. Além da premiação, e aí nós fizemos a premiação do candeeiro, Wilson. É bom divulgar, porque as pessoas precisam, às vezes, se antenarem. Deixa eu ver se eu me lembro de cor aqui. Mas nós fizemos a premiação o seguinte. Em primeiro lugar, o troféu Laci Cabral de Oliveira. Segundo lugar, troféu Juca Borges. Terceiro lugar, troféu Professora Maria Júlia Tronco. Melhor instrumentista, troféu Alex Proknov. E melhor intérprete, troféu Amadeu Machado. Homenageando pessoas nossas que merecem, né, que
8: fizeram sua participação nessa, sim, área.
9: Fizeram tanto por esse município, né? Fizeram tanto, a maioria das vezes de forma desinteressada, né? Pelo prazer, pelo amor do nosso município e da nossa arte também. Então, é justo que sejam perpetuados, pelo menos, através desses troféus.
8: Legal.
9: Pois é, essas são ideias que a gente vai discutindo com o nosso grupo, né?
8: Isso aí é para o Festival Candeeiro.
9: Para o Candeeiro. Aham. Uhum.
8: Não o municipal.
9: Não, o municipal vai ter troféu primeiro, segundo e terceiro lugar, troféus normais, né? Não, não existe assim nenhuma homenagem.
8: Mas esse aí, o grande, é da parte do estadual.
9: Do estadual, aham. Uhum, do estadual. É, que tem essas premiações grandes. Exatamente, no estadual.
8: Muito bem. E a estadual vai ser quando?
9: No dia 22. Na sexta-feira, dia 20. Ah, a estadual seria em novembro. Mas nós ainda não temos data definida e nem está oficializado. Nós estamos ainda em fase de aprovação do projeto. É, se o projeto...
8: Não vamos adiantar muito a carroça.
9: Não.
8: Vamos agora fazer a trajetória para a próxima, que
9: vamos dizer assim, ó,
8: a fase municipal e estudantil.
9: Existe a intenção e existe o projeto para o estadual. A intenção é o projeto, mas o projeto ainda não foi aprovado pela LIC. Nós dependemos da liberação.
8: Quanto Restinga Seca com o candeeiro e com o canto do Vaca Caí? Surgiu alguns, tu tens aí, alguns daqui que cresceram na parte de composições, de interpretações e tudo mais?
9: É, nós temos... pessoas que de Restinga Seca, por exemplo, nós temos um poeta de Restinga que está morando em Santo Ângelo, que é o Cláudio Henck, que é um grande nome, tem participado por aí e é nosso filho e filho do candeeiro. Temos o Danilo Batista, que é...
8: Né? Cresceu bastante, né?
9: É, o Danilo através do candeeiro, principalmente, claro, e através do grupo, que ele também liderava, né? E mesmo do canto do Acacaí, também é nome que
8: cresceu.
9: Que cresceu. E assim o pessoal, mas a maioria, porque a maioria do pessoal é gente de fora, né? Então, no caso do grupo dos Tubunas, no caso, são pessoas restinguenses, mas que na verdade praticamente não lidam com a música, a não ser o Danilo, né? E os demais são pessoas que lidam com o gosto pela arte e fazem o evento por isso.
8: Muito bem.
9: Inclusive, agora, nos fins de semana, temos o canto do Vaca Caí, né? A partir de sexta-feira que vem.
8: Sacramento, tá em cima. Eu...
9: Porco, cara. Tu não lembrava.
8: Um frio desse é bom lá.
9: Ah, mas tá bem bom, já tomar um vinhozinho, né? E tal, na beira do fogo. É isso aí. Ah, é, já até
8: a gente passou por isso aí também.
9: É, né? tu és um dos fundadores também, né?
8: E o Candeeiro também, né?
9: Também, também.
8: E botaram na comissão de divulgação, o Wilson, né?
9: E funcionava.
8: E funcionava a integração transmitindo e a gente divulgando.
9: É,
8: e aqui nas fotos com o seu o Lima, nunca me esqueço, Cabral, o Lima, o Ivo Malk e o Wilson. Todos os barriguinhas, né? Uma foto com os barriguinhas, com a camiseta bem apertadinha aqui, né?
9: É que as camisetas encolhiam, né? Elas eram um tecido muito ruim, então elas encolhiam.
8: Ô, Ivo Malo, que tá nos ouvindo, é uma das figuras que ainda estão aí.
9: É, né? E é um dos grandes poetas que eu espero...
8: Ah, e ele também desenvolveu.
9: Ah, né? Pois é, o Ivo, é. E espero que tenhamos composições do Ivo Malo no Candeeiro Municipal agora, que é um dos nomes das belas letras de Restinga Seca.
8: Foi bom me lembrar desse homem que marcou presença na comunidade, com o CEPRO.
9: Marcou e marca, graças a Deus. Tio
8: como
9: é uma...
8: vereador, como empresário, comerciante, né? Um abraço, Ivo. E Helenara, a Helenara que sempre atuante, né? Helenara Malk Maia.
9: Sim,
8: os orgulhos do seu livro e suas filhas, né?
9: Anice, com a belíssima voz e não quis dar continuidade, né? Só eventualmente, um excelente intérprete. Tá aí, quem sabe nesse Candeeiro, né, Anice? Quem sabe, né?
8: Desperta.
9: Então aí, pega uma letra do pai aí, ajeita e vamos lá, por que não?
8: E elas fizeram um presente lindo pro pai, pro aniversário. Fizeram um histórico, tudo, fizeram um livro, tudo, né? E deram para ele.
9: Muita... Mas para fazer um histórico do Ivo, precisa mais ou menos do tamanho da Bíblia.
8: Só os dourá que ele pegou nas pescarias.
9: Pois é.
8: Muito bem, Jaime. Que nós poderíamos aí fazer um intervalozinho para depois de despedida. Então vamos fazer um intervalo comercial para você que está nos acompanhando. E lembrando que você é o nosso convidado especial. Fique aí que integração sempre tem algo mais. 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

0: E é na Capela São Francisco de Assis, patrono do nos animais, da natureza. Lá estão um casal, o Alvino e a Dona Jalete, se dedicando para segurar acesa essa comunidade. Então, pedimos aos demais integrantes dessa região aí, participe. Sábado vai ter uma festa junina. E ontem a Jalete mandou que estava ela e mais umas mulheres fazendo docinho de abóbora, de batata doce e tudo mais. Quem tiver, levar coisas ou para eles prepararem para esse evento, para manter a comunidade sustentável. Porque hoje as comunidades sofrem, tem poucas pessoas e ainda temos essas pessoas super ocupadíssimas que dedicam seu tempo para ir lá. Então vamos dar nossa parcela. Ah, serão. Se tu vai, porque o São Francisco está de olho, hein? E outra, uma comunidade unida sempre cresce e desenvolve. Na parte espiritual, na parte de amizade, na parte cultural, tudo mais. Vai lá, vamos fazer isso aí. De São Francisco, paz e bem. E aí dizemos a vocês também. Beleza, rimando
1: Tá certo.
0: Jaime. Que tal, hein? E a questão dos animais, falava São Francisco que tem que proteger muitas vezes os animais, e o homem cuida dos animais como devia cuidar, e que nós, os pequenos e os grandes também. O que temos agora tem aquela questão de declaração e tudo mais.
1: É isso aí, viu? Se nós queremos fazer um alerta mais uma vez para os criadores.
0: Como a parte de inspetoria veterinária, que o Jaime
1: Isso,
0: faz parte disso
1: agora
0: aí.
1: já vamos. Chega de lazer e vamos para o trabalho, certo? Assim, na gente falando pela inspetoria veterinária. Nós queremos alertar mais uma vez aqueles criadores que ainda não realizaram a declaração anual de
0: E
1: rebanho.
0: tem ainda que não fizeram?
1: Anteontem eu olhei e havia 400 inadimplentes.
0: Cramenta
1: É,
0: tudo
1: não,
0: isso.
1: é isso aí. E eu estou
0: E quanto é o
1: preocupado.
0: total?
1: São mil, em torno de 1.300
0: É quase,
1: aproximadamente.
0: então, quase 40% ainda.
1: Exatamente, praticamente aí 30% não fez, né? Um pouco mais. Então, a gente pede, nós temos até o dia 30, até a próxima terça-feira, para realizarmos essa declaração. Tá, pessoal? A gente está aí avisando. E depois a gente não pode fazer nada, porque é tudo informatizado. Quando venceu a data, sai do ar. E aí, para fazer uma declaração, nós precisamos fazer um auto de infração. E com o número desse auto de infração, aí nós podemos
0: Encaminhar.
1: regularizar a propriedade de novo, porque então ela fica interditada para entrada, saída, qualquer tipo de movimento. Então, pessoal, não deixem que isso aconteça. Por favor, não me façam passar. A mim, ao Emerson, ao Ricardo, pessoal da inspetoria, não nos façam passar pelo constrangimento de ter que estar emitindo auto de infração contra
0: Aí
1: vocês.
0: depois vocês são os ruins, porque vão taxar como ruins. Tá me multando.
1: É isso aí.
0: Que
1: É isso
0: barbaridade,
1: aí.
0: meu conhecido! E esse conhecido te avisou quanto tempo antes, meu
1: A
0: amigo?
1: gente está pedindo, mas
0: É.
1: então é isso aí, né? Eu agradeço, Wilson, mais uma vez a oportunidade que a integração nos dá. De nós podermos nos comunicar diretamente com os produtores. Através da rádio a gente chega direto na casa das pessoas. Muito obrigado mesmo. E obrigado pela sua oportunidade também em nome da nossa associação. E, né, estamos aí. A gente está aí para trabalhar, para organizar a nossa parte da pecuária. Mas nós estamos aí também para ajudar as pessoas a se divertirem e a fazerem festa. Obrigado mesmo.
0: Muito bem. Jaime Brum Carlos, médico veterinário, chefe da inspetoria veterinária e também presidente da Associação Restinguense de Preservação Cultural, com o festival estudantil que acontecerá dia 21 de agosto, aqui do município, e o candeeiro municipal, fase municipal, dia 22. Certo, gente? Vamos se antenando, vamos se programando. E obrigado, Jaime. Um abraço. E a Rita disse que tem uns bolão grande lá para fazer da lotérica, viu?
1: De fato.
0: Então.
1: Mas é que lá em casa quem entende de dinheiro é a mulher, eu não sei nada.
0: Não tô nem
1: Não,
0: apita
1: não
0: nada. É
1: apito.
0: bom isso aí, é uma boa, viu? Deixa

0: ela.
1: Com certeza.
0: E ela fica preocupada, eu vejo, tem que produzir, tem que fazer, autossustentar essa empresa.
1: Alguém tem que trabalhar naquela
0: É.
1: casa, né?
0: E aí tu te incomoda já com os bicharedos?
1: Tá certo.
0: É, risada. E é bom dar uma risada de galpão. Tu falava
1: Isso.
0: que vai premiar o Machado. É, como é que é o
1: Amadeu.
0: Amadeu? Eu ouvi um livrinho dele que ele fez bem tipo. É daquele lá do fundo da estância, do fundo do galpão da
1: Isso
0: estância.
1: aí, isso aí.
0: Então é autêntico cria do da daquele que é da autenticidade da
1: É
0: campeira.
1: aquela pessoa humilde que fazia cultura ao seu estilo,
0: Cresceu.
1: conforme a sua formação,
0: É.
1: e que atingia bem as pessoas.
0: Aí.
1: Vambora, viu? Isso que o
0: Olha lá
1: horário tá
0: o
1: chegando.
0: livrinho dele que eu tenho.
1: Olha
0: Eu
1: ali,
0: tava
1: ó.
0: achando uns pacotes, aí me achei.
1: Coice de potro.
0: Tchau,
1: Vamos
0: gente.
1: embora porque ó, o nosso, como é que é? O diretor já apitou aqui na orelha aqui que já tá vencendo o horário.
0: Xinga,
1: Tchau,
0: né?
1: tchau, tchau para vocês.
0: Um abraço, Jaime. Deus te abençoe. Tá bom? Valeu.
1: Fica com Deus.
0: Aí leva essa chave, senão tu não vai com o carro. Isto. E o celular, você não fica chorando aí, não dá pra. E não esqueça, hoje tem Brasil, né?
2: É hoje, Wilson.
0: Palpite premiado, Brasil e Escócia. A Escócia vai jogar de sainha, né? Isto mesmo. Aquela xadrezada. Olha, manda seu recado aqui, seu prêmio, sua aposta, seu palpite. 5 quilos de galeto, supermercado Cotricelo ou do Aricareirinha. E um X salada ou calabresa Manalanche. É os dois prêmios que vai ter para os apostadores que ganharem serão sorteados entre eles.
2: Agora são 10h16 e voltamos aí com Francisco Bolzan. O Chico retorna de outro ponto aqui da cidade. Chico, fala também aqui no Olho Vivo.
3: Muito bem, estamos aqui neste momento, Rafael Vilso e ouvintes, aqui no mercado da Cotricel, na Moisés Cantarelli. 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Eu vou saber aqui das meninas do caixa aqui, se elas estão confiantes, se elas estão com pensativo boa para a vitória do Brasil hoje. Teu nome e o placar do jogo aí, bom dia.
4: Bom dia, meu nome é Eduardo. Eu acho que vai ser 2-1.
3: Eduarda, anota então aí, Eduarda, 2-1 Brasil.
4: Isso aí.
3: Isso aí, Eduarda, 2-1 para o Brasil. O pessoal já está passando por aqui, temos mais essa menina também. A Jaque, Jaque. Ô Jaque, chega aqui. Dá o placar do jogo aí. Quanto tu acha que o Brasil vai ganhar? Jaqueline aqui, né, no caixa também. O que que tu acha que o Brasil vai dar hoje, hein?
5: Bom dia,
3: Bom
5: tudo
3: dia.
5: bem? Tudo bem? 2-0.
3: 2-0 para a Jaque aqui, ó. Tá? Jaque botou então. 2-0 Brasil. 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
6: 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Bom dia, Chico, e a todos os ouvintes. 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Então a gente acredita num 3-1 Brasil aí, com a estreia do Neymar. Então a gente acredita que o Brasil consiga esse placar aí.
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3: Tá certo. 5 quilos de galetinha, o pessoal tá concorrendo então aí. Deu placar, vai dar o placar. Dá o teu nome aí, menina do caixa aqui da Contricela. E teu nome é a
4: Gabriela.
3: Gabriela, anota aí, Gabriela, quanto vai dar que o Brasil ganha?
4: 2-1.
3: 2-1 Brasil, né? Ah, Gabriela, tá bem, hein? Tá certo, Duane? Valeu, um abraço, pessoal do mercado da Cotricel, o supermercado Cotricel, aqui na Moisés Cantarelli. Então, o pessoal tá convicto ali de uma boa partida, uma boa vitória e também dando palpite e as promoções aqui do mercado, Rafael.
0: Também o Chico, é bom sempre o sobrenome junto com o nome, né, para ficar mais identificado, o apostador. Mas que nada, obrigado, Carelinha, equipe toda aí, um abraço. Olho Vivo no seu rádio, 10 horas com 19 minutos.
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5: Meus amigos, 10 horas 24 minutos. 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
6: Agora são 10h24, 10 horas 24 minutos. E também o recado aqui, Wilson, o chamado dos Correios aqui de Restinga Seca, o Duda chegando aqui em instantes, trazendo aí os chamados de hoje, quando são 10h24. Duda, bom dia.
7: Bom dia, Rafael. Bom dia, Wilson. Como é que tá, gurizada? E essa geadinha aí no fundo é de branquear os cabelos, hein? O único que tá branqueando os cabelos aí, eu achei o Chico e o Wilson, né, Rafael? Não tem condição de tu branquear os cabelos, né? Tu tá louco, tio. Ai, ai, ai. Então, hoje nós temos documento do INSS para as seguintes pessoas: Irineu Eric Kemerich, Jean Barbosa Nunes, Jaqueline Moraes de Lara Falcone, Gislaine Guedes dos Santos, Emerson Egon Milbrat, Ayrton Carlos Grins, Delmar José Friedrich, Jocelane Asta Carvalho de Sena, João Custódio dos Santos, Clecimar Friedrich, Ilo Pedro Vaz, Luísa Brasiliana Cigales de Oliveira, Leandro Sari, Luiz Antônio Dias, Rogério Alves e Éder dos Santos Soares. Seria a nossa chamada de hoje, o amigo Rafael Wilson. Ótima quarta-feira, um excelente jogo da seleção. E até amanhã.
5: Até amanhã, Duda. E gostaria agora dizer pro Duda, vai dar tua aposta também para ver se tu vai acertar ou não, Magro. 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
6: Agora são 10h27 e tem o palpite. É, os palpites que estamos aqui recebendo são vários palpites. Então a gente agradece aqui os ouvintes. Não tem como citar aqui a todos que estão participando, aos que estão chegando, tanto aqui pelos telefonemas quanto nas mensagens que chegam via WhatsApp, mas a gente agradece a todos vocês que estão aí ligados e atentos também com a integração. São 10h27 e tem um recado aqui da Andréia, tem aquela dica Volare, a Volare Quarta Colônia, aquelas dicas e belos roteiros, tanto aqui no Brasil, no Rio Grande do Sul e no exterior, é com a Volare Quarta Colônia.
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6: Valeu, Andréia. Tá aí o recado, aquelas dicas importantes aí para você que deseja planejar sua próxima viagem. 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São 10h29. O Leandro Puchalski traz um resumo aí do tempo. Leandro, e as informações para o dia de hoje?
9: O dia começou gelado, né? Começou com temperaturas negativas em várias cidades gaúchas. Nós tivemos a menor temperatura acontecendo ali pelos lados de Pinheiro Machado, na Zona Sul. Chegou a casa de 5,6 abaixo de zero grau. O ar frio também é um ar seco, então garante aí a presença do sol, que seguirá ao longo das próximas horas. Mesmo assim, as temperaturas, apesar de subirem, não sobem tanto, ficam na faixa de uns 13 graus, a máxima aqui para a região de Restinga Seca, para os municípios do centro do estado. Teremos a sequência da semana na influência dessa massa de ar frio, então garantindo também temperaturas baixas ao longo aí dos próximos dias. Quinta e sexta-feira seguimos com o frio, temperaturas da tarde e amanhã na faixa mais de uns 16 graus, sobe um pouquinho, e a previsão é que a gente tenha um pouco mais de nuvens ao longo da sexta-feira, ainda assim com abertura de sol, mas aparece um pouquinho mais de nebulosidade, sol volta a predominar um pouco mais na sexta-feira, é o único porém. Nós deveremos ter a diminuição, né, dessa massa de ar frio e seco, na verdade ela vai se afastando um pouquinho e o tempo deve apresentar algumas mudanças mesmo. Tendência que a gente tenha um sábado de variação de nuvens e aberturas de sol, até pode no final do sábado já aparecer alguma chuva, mas a tendência é que a gente tenha algumas instabilidades, momentos, não é o dia inteiro, mas momentos de chuva no domingo.
6: Valeu, Leandro Puchalski, com as informações do tempo, fechando o programa de hoje, e aqui agradecemos a audiência de todos, o nosso muito obrigado sempre pelo carinho, pela atenção. Um abraço aí pro Manão, tá na sintonia aqui da Rádio Integração. Alô, Manão, aquele abraço. e a tantos amigos e amigas que estão conosco na sintonia, participando, mandando aqui seus recados. E o Martini, vai continuar aí com um palpite premiado. Um abraço também, amigão Batista, aí na Casa Vitória, também nos acompanha. E lembrando que para o jogo de hoje, Brasil e Escócia, jogo das 19 horas, nós teremos aí para sortear entre os acertadores do placar 5 quilos de galeta, oferecimento Supermercado Cotricel. É, tá aí o Brasil. E um X salada ou calabresa lá da Mana Lanches. Um abraço, Mana. 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E com Pra Frente Brasil, a gente encerra aí, Luiz Fernando, olho vivo. 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Martini segue com o Integração Regional. Luiz Fernando Machado nos trabalhos de áudio, com a direção de Wilson Carlos Cirolini. Francisco Bolzen, Norton Ávila conosco aqui no programa. Uma ótima quarta-feira a todos e vamos lá. Brasil, hoje em campo, palpite Martini.
10: 1-1.
6: 1-1. Tá aí o Martini, então. 1-1, Luiz Fernando. Tu não deu teu placar hoje, Luiz Fernando. Não disse quanto vai ser. 2-0, Brasil, né? Ô, Nandinho aí. Tá confiante. Então é hoje. Ancelotti com Neymar hoje em campo. Mas não o Santos, né? Não Neymar do lado do Santos, que foi do Santos, né?
10: Que rolê, tu tá falando?
6: Não, não tô dizendo que não é o Neymar Santos. Mas que foi do Santos.
10: Tá, o outro Neymar que tá na seleção foi colega do... do Jonathan, né?
6: Foi.
10: Do sorriso do Santos.
6: Tchau, Martini. Chega, chega então. É contigo agora.

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10h34, é isso aí, bom dia. Amanhã é fria, barbaridade, mas em compensação temos o sol marcando presença aí, dando equilibrada na temperatura. Central Técnica segue o Nando Machado, a apresentação de Luiz Carlos Martini. Vamos até o meio-dia, anotando palpites do jogo Brasil e Escócia e rodando música na 98.5 FM. Você participando aí pelo WhatsApp, 3261-1270. Chegando a primeira música, Tudo é Festa, banda Bom Dia Azul.

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0: É, boa música, meu amigo, minha amiga. Obrigado pela companhia, rádio ligado aí na cozinha, na sala, na varanda, no galpão, né? O Jurandir Guedes, por exemplo, aí do Pedro Grilo, tem rádio em tudo que é lugar, né? Deve ter uns 4, 5 rádios aí. Só não tem no Galinheiro, né? Mas um abraço então aí pra Marlene também do Pedregulho. Edital de convocação, a diretoria do condomínio de água de Vila Rosa convoca associados e demais moradores da localidade para a sua Assembleia Geral do ano 2026. Dia 27 de junho, no CTG Laço da Amizade, às 13 horas em primeira chamada e às 13h15 em segunda chamada. Pautas, primeira, prestação de contas e a segunda, assuntos gerais. Assina Clailton Dotto, presidente da diretoria. Continue apostando aí, meu amigo, é palpite, na verdade. O que você acha do jogo e mais do que isso, o placar, né? Nos interessa que o placar para concorrer aí os prêmios, né? Então tá aí, Brasil e Escócia. E o WhatsApp tá liberado aí, já temos registro de vários ouvintes que estão palpitando. 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E vamos seguindo com o programa até o meio-dia. Já registrando aqui a participação. Um abraço, Luiz Carlos Varros. De Sossego, Brasil 3-1. Marguerite Dreyer, de Lomba Alta, Brasil 3-0. Rosane Lelia Bilbert, ou Lélia Bilbert, de Barro Vermelho, Brasil 4-1. Tem uma André aqui que não mandou o sobrenome, está aguardando aqui. Que botou, colocou 3-1. O Vilmar Cito do Campo Novo, vai ser 2-2. Ele acha que o Brasil vai estar um pouco encarangado devido ao fio. E vai ficar no 2-2. Um abraço, Vilmar do Campo Novo. Cássio Fontoura Galda, Aparecida, aposta em 3-0. E também lembra que tem quase certeza que amanhã é o aniversário do Cid no Posto da Rua. Vamos pesquisar aí, né, Cássio? Se realmente é amanhã ou não. Se for amanhã, vai ter fumaça ali, né, nas proximidades do posto, né? Alguma carne assando para a clientela, né, para os amigos. Então, um abraço. Vamos à audiência aqui. E participando do programa, o Jocely Antônio Azevedo da Vila Seulim. Manda o áudio. Bom dia, Jocely.
1: Bom dia, meu amigo Martini. Bom dia, Integração 98.5, a nossa rádio FM de Restinga Seca. Aqui é o Jocely Antônio Azevedo da Vila Seulim, São João do Polesne. Manda uma música para nós aí, se tem um ligadinho no programa. Escutando desde manhã, essa querida emissora mandou uma música dos atuais aí, Alice, para nós escutar aqui na Vila Ciolim, tomando um chimarrão, tá bom, meu amigo? E hoje o resultado do jogo com o Brasil vai ganhar de 3-0 de novo, tá bom? Abração.
0: Abraço, agora Campo Novo, vou colocar no ar aqui o Vilmar. Bom dia.
2: Bom dia, pessoal da Integração. Aqui é o Vilmar Schitz do Campo Novo, apostando aí 2-2 pro Brasil. E eu boto uma música dos atuais aí pro nós escutar hoje. Eu digo 2-2 porque o Brasil vai estar encarangado de frio, por isso que não vai ganhar muita coisa, não vai fazer muito gol.
0: Muito bem, obrigado, gente. Boa sorte. E vamos anotando aqui, o dedo tá meio duro devido a encarangado, devido ao frio, mas a gente vai conseguindo, né? Tá bom? Então continue mandando recado, enviando palpite aí, Brasil. Como é que vai se comportar? Meu Deus do céu, tanta bolinha verde aqui que eu vou... Mas vamos com calma, anotando todo mundo aqui. Obrigado. E agora, enquanto roda a música, vamos anotando mais palpite aqui. Já registro no ar aqui da 98.5 FM. A música, Nando... Eu me perdi, mas deve ser os atuais, né? Lili... Alô, Lili, ou Lili, Lampeca de Lomba Alta, os atuais fizeram uma música pra ti aí, acho eu, né? Né, seu Edson? Lenísio, um abraço. Roda aí os reis do baile.

0: Muito bem, seus atuais. 10h51 e continuam chegando os palpites para o jogo Brasil-Escócia. E os prêmios são 5 quilos de galeto do supermercado Contra o Céu e um X salado calabresa da Banda Lanche. Baita premiação. Muito bem, participe. 10h51.
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Estamos anotando aqui os palpites dos apostadores, ouvintes apostadores, para o jogo do Brasil hoje contra a Escócia na Copa do Mundo. Vamos lá aqui então. O Vilmar Chito já anotei, o Cássio Fontoura Gal também, 3-0 Brasil. O Jocely foi, falou no ar aí, 3-0, ele é de Polesne. Pedro Rosso, 1-1. Aguinaldo Barcelos, Itaguajé, Paraná, 3-1. Abraço, Aguinaldo. Rony Zibel, 3-0. Adão Carvalho, de Barro Vermelho, 2-0. Cláudio Schlesner, de Colônia Borges, 2-1. Tereza Fantinel, de Colônia Borges, 1-0. Arnaldo Schitz, Escócia 1-0. Lani Schitz, 2-1 para o Brasil. Simone Paul, 2-1 para o Brasil. Lia Penteado, 3-1 para o Brasil. E manda também o endereço, né, o local que você mora, para nos facilitar aqui, amigo. O Arião Silva de Cachoeirinha, um abraço, colega. Arião Silva em Cachoeirinha, ele acha que o Brasil vence por 2-0. A Carol Stephanie Pinto de Vargas também acha que o Brasil vence por 2-0. Giancarlo de Formigueiro, Brasil vence por 3-1. E Ernildo Yanni, que sabe tudo, né, futebol, aí do conjunto Iberê Camargo, acha que o Brasil vence por 3-0. Obrigado, gente. E vamos mandando aí também a localidade, né, o endereço, que nos facilita aí para você participar, enfim, ficar fácil para todo mundo aí, localização, enfim. Já pensou se você é contemplado aí, ganha certo o placar e ganha o prêmio, mas daí não temos endereço, só um primeiro nome, por exemplo, daí dificulta, né? Então coloca o nome completo e a procedência, né, o seu endereço, porque agora a gente vai trazer música na 98.5 FM, cadê minha seleção musical, conjunto Monte Carlo, chegando aí, um abraço, Kaneski, tá aí na quarta colônia, né, o músico do Monte Carlo, 10:59.

Beleza, diretor, aqui 11 horas, 1 minuto, seguimos com o programa Integração Regional, anotando que palpites, muito palpite, pessoal aí quer a maioria vitória do Brasil, né, e aposta nisso. Então mande seu nome, seu endereço e vamos anotando por aqui, ok? WhatsApp 3261-1270.

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Prosseguimos com o programa. Amigo e amiga, um abraço aí para Polês de Veia, Festa São João Batista, de 24 a 28 de junho. A integração vai estar lá transmitindo a missa festiva. 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Bom, muita gente participando aqui do nosso palpite da promoção de hoje, do antecipando aqui o jogo Brasil-Escócia. E vamos então aqui registrando, tomara que eu não deixe ninguém para trás, não gosto de ser injusto aqui com a nossa audiência, né? Amigo Adão e Dona Rosane, ali de Barro Vermelho. 2-0 Brasil. Um abraço, bom almoço. A Dirlene e o Jean. Também um abraço aqui, Jean Carlo de Formigueiro. Um abraço, Jean Carlo. Para ele, o Brasil vence por 3-1. Terezinha Fantinel, Colônia Borges é 1-0. A Simone Paula é 2-1. Lia Penteado, 3-1. Carolina e Stephanie Pinto de Vargas, Brasil 2-1. Tem mais um gremista aqui. Quem é esse rapaz aqui? É o Ernildo Janner, o gasolina.

0: pessoal todo da casa aí. Obrigado, Luiz, aí de IP Cachorro do Sul, mandou aqui um vídeo, né, da ponte do Fandango. Aliás, a ponte do Fandango não tá pronta, o pessoal tá usando balsa. E na travessia ele gravou e nos mandou aí. Legal. Arnaldo, Chitos Brasil perde por 1-0 para a Escócia. Alane, Chitos Brasil vence por 2-1. É, obrigado pela homenagem para nossa filha e o Gerro e a Nora. Música, os atuais Alice e Aya, a família Langpecker de Loba Alta, né? Então um abraço aí para a turma da Loba e também lá do Paraíso do Sul. Tá bom? E obrigado e bom almoço, bom dia. Sansepé Amara Bevilacqua, Brasil 3-2. Alô, obrigado família Bevilacqua. Quem mais aqui? Claudete Souza, Brasil 2-1. Fernando Ramos, estava assistindo a sessão da Câmara de Vereadores de Formigueiro e viu o Fernando por lá, né? Fotografando, enfim, trabalhando. É, fotógrafo profissional, né? Então, um abraço aí, Fernando Ramos em Formigueiro. Ele acredita que o Brasil ganha de goleada 4-1. E também é dia de homenagear São João Batista, né? Padroeiro de Formigueiro. Um abraço. Legal, né? E vamos seguindo, faixa final da Eugênia. Josi Becker, Brasil vence por 1-0. Obrigado, Josi. Meu Deus do céu. E chegando mais, Niura Dotto, palpite 2-1 pro Brasil. Obrigado, Niura. Elga Hockenbach, de Agudo, Brasil vence por 3-1. Obrigado. Quem mais aqui? Bom dia, galera. Brasil vence por 2-1. Quem assina é a Rosane Milbrad. Um abraço, Rosane. Brasil vence por 2-1. Vou ter que anotar tudo isso aqui, né? Pra não... que ninguém fique de fora, né? Tem mais áudio também que tem que escutar aqui, enfim. Bom dia para o jogo de hoje. Hernani Paulo Tom do Brasil 3-2. Bom, vamos a uma música, depois eu retomo aqui citando o nome aqui da turma que está participando do nosso programa de hoje, palpite do jogo Brasil Escócia Copa do Mundo, terceiro jogo aí da primeira fase. Vamos lá então, Corpo e Alma. Alô, meu amor, é isso? 11 horas, 11 minutos.
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0: corpo e alma. Obrigado, obrigado.
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2: 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Restinga seca para o dia de hoje.
3: Cotricel em ritmo de Copa do Mundo. Abraço toda a equipe. Chegando o Henrique Saldanha com a informação para esta quarta-feira. Bom dia, jovem.
4: Bom dia, Martini. Bom dia, ouvintes da Rádio Integração. Então, vamos chegando aí, informativo Cotricel para o dia de hoje. Dando uma comentada aí nas previsões do tempo para os próximos dias. Então, temperatura segue em baixa até o final da semana aí, sem novas chuvas aí. Temperaturas na casa dos 4, 5 graus vão se manter até o sábado. No domingo, volta a ter aí uma frente fria, trazendo novas chuvas aí, subindo um pouco as temperaturas já no sábado e no domingo, trazendo novas chuvas para o domingo e início da semana que vem também, ainda com algumas pancadas. De terça em diante, o tempo volta a ficar firme e também seguindo com temperaturas baixas, sem presença de chuvas nos próximos dias da próxima semana. Lembrete aos nossos associados que possuem talão de produtor aqui na Cotricel, podem fazer a retirada desse para levar na prefeitura para encerrar, agora com a nota fiscal eletrônica, não precisando mais destes. O outro lembrete é o recolhimento das embalagens a partir do mês de julho, nas datas do dia 1, 2 e 3 de julho, 8 e 9, 10, 15, 16 e 17. Somente nessas datas será aceito embalagens aí de agrotóxico. Essas devem estar lavadas, furadas, vazias e com tampas separadas. E o convite que temos a fazer é nosso dia de negócio, dia 16, então, do mês que vem, ali em frente à Agropecuária Cotricel Restinga Seca. Então, nosso dia de negócios 2026. Os recados eram estes e as cotações para o dia de hoje. Arroz tipo 1, rendimento 62 por 8, R$ 56. Arroz tipo 2, rendimento 62 por 8, R$ 52 com 20 centavos. Soja, preço do dia para vendas até o meio-dia, R$ 115 com 50 centavos. Eram essas informações para hoje. Um grande abraço a todos.
3: Abraço, até a próxima, 11 e 17. Continue enviando o seu palpite para o jogo Brasil-Escócia, Copa do Mundo é hoje à noite. E concorra aos prêmios ofertados aí para promoção. Já temos aí muita participação e há tempo aí para todo mundo continuar enviando, né, o seu palpite. O que você acha que vai acontecer no jogo Brasil e Escócia em termos de placar de jogo. 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Na sequência do programa, já tem mais música. Agora são 11 horas, 18 minutos. Dona de casa, um abraço, bom dia. Obrigado pela audiência, cozinheiro e cozinheira. Tá preparando com toda a sabedoria, né, Nando? Nem nós aí, né? Expert em salada de repolho, né? Ninguém nos bate, né, Nando? Porque é uma dificuldade ali. Se exige uma inteligência, uma experiência, né? Uma destreza. Então é isso aí. Já mais música.
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0: É isso aí, a participação segue da 98.5 FM. Quem manda o texto, né? Palpite do jogo, o placar, né? O nome completo e também a localidade onde reside. Vamos a Cachoeirinha, o Alion mandou o áudio aqui e vamos colocar no ar aqui o jovem. Bom dia, Alion.
1: Muito bom dia, Martini. Quem vos fala é o seu amigo Arion Silva de Cachoeirinha. Uma ótima quarta-feira para todos, né? Quarta-feira fria aqui na região metropolitana, agora a temperatura de 8 graus aqui em Cachoeirinha. E a gente está por aí, né? Estamos de férias por casa aí, preparando aqui, né? Uma batata assada, pinhão, né? E um bolo de bergamota. Ah, a produção hoje aqui está a mil, né? Nessa quarta-feira de São João. Desejando a todos aí uma boa quarta-feira, para você, para todos da rádio, para todos de Formigueiro, né? Todos os meus parentes lá de Formigueiro, vai o meu carinho, o meu alô, o meu abraço. E para a gente curtir, a gente pede o sucesso aí do musical Champion de Portão a Tucunduva. Essa é a pedida para a gente arrastar o pé e se aquecer nessa quarta-feira de São João. Valeu, Martini!
0: Abraço! Olha, se não der para colocar hoje a música do que você pediu, a gente coloca durante a semana aí. Anota aí, viu, Nando? Tu quer meu colega de rádio aí, na parceria da manhã, de Portão a Tucunduva, né? Banda Champion. Depois do Arion, agora a participação do nosso amigo Luizinho do Táxi, é isso? Bom dia.
2: Bom dia, Luiz Carlos. Aqui é o Luizinho do Táxi. Luiz Carlos, Brasil ganha 2-1. E olha lá, então tá, meu amigo. Boa programação, Luiz Carlos. Tudo é bom, Repetinho. Tô firme aqui no programa. Então tá bom. Eita, tchau.
0: Muito bem, Luizinho. Família de taxista, né? Grande abraço, Luizinho. Obrigado pela audiência. E mais participação, Maria Cassol, Colônia da Aroeira Formigueira. Bom dia.
3: 0 pro Brasil. O meu palpite. E toca uma música boa ali pra nós aqui. Tá? Um abraço.
0: Beleza, dona Maria. Tudo de bom. O Márcio Rodrigues de Jacuí, 1-1. Ele é 1-1 o placar que ele tá achando que vai acontecer. Ana Rodrigues de Cabobi, Brasil perde por 1-0. Johnny Hard Cristiva, Brasil vence por 2-1. Como é que tá o seu Milton? Ah, tá cortando lenha. Muito bem. Vai vir com os braços cheios de lenha aí, né? Pra comida do meio-dia, pro almoço, né? Então, um abraço aí. A rapadura aqui na rádio foi um limpa, né? Cada um ganhou ali um pouquinho, né? Pra adoçar a boca. E tudo certo. Muito obrigado. Isalete Tondo, aqui da cidade. Brasil vence por 2-0. E o Hernande Tondo, 3-2. Então, tá aí um abraço. Eu não notei que o Hernande Toniazo, né? Qual é o palpite dele? 2-1. Vou anotar aqui também. Vai que é 7, né? Pra concorrer aqui, ó. Ah? Ah, vai perder pro 2-1. Ah, tá. Pode ser, né? A gente nunca sabe, né? Bom, 11 horas e 27 minutos. Obrigado e vamos seguindo, né? Eu havia separado aqui outros recados de gente fazendo homenagens, né? Mas eu já encontro aqui. Ah, sim, é bom dia. Sou a Pamela Casper de Lobo Alta. Eu quero mandar um parabéns para minha avó Isalina Moraes, que está fazendo 70 anos. Parabéns pelo seu dia, avó. Te amamos muito. Um abraço de todos nós, da sua família. Alô, Isalina Moraes. Parabéns, querida amiga. Saúde, paz, felicidade e um carinho enorme, né? Um balaio de abraços e parabéns aí. Quem assina a homenagem é a Pamela Casper de Lomba Alta, né? Que legal, né? Bom, mais gente, mais ouvinte participando. Agora a gente vai com a música, né? Senão a gente não roda muita música. Mas igual continue enviando seu palpite aí da brincadeira, da promoção de hoje. É o musical Som e Alegria, lindo demais, 11h28 e meio.

Beleza, dona Tereza, 11 horas e 32 minutos, 11h32. 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Olha ali o condomínio de Água de Vila Rosa, convocando os associados moradores da localidade para uma assembleia dia 27 de junho. Os ETG Laços de Amizade às 13 horas em primeira chamada e às 13h15 em segunda chamada, tendo as seguintes pautas: primeira, prestação de contas, e a segunda, assuntos gerais. Assina Clailton Dotto, presidente da diretoria. Bom, vamos seguindo, né? E a galera palpitando, gente, umas folhas aqui, tô pedindo mais folhas aqui. Alô, Michael, nos mande mais folhas aí pra preencher, pra colocar o palpite aí todo mundo. 11 horas 32 minutos.

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Programa Integração Regional Manhã Fria de quarta-feira. 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Olha, hoje parabéns para Marco Aurélio Posser, música, feliz aniversário. Quem manda a homenagem aqui? Alô, Marco Aurélio. É para fazer homenagem mais ou menos 15 para o meio-dia, acho que errei para uns 5 minutos aqui, né, Suzana Machado? Um abraço. E continua aqui a participação da audiência. Eu mandei um abraço para o pessoal que está na audiência do programa, tem Ambrosia. Onde é que vem Ambrosia aqui? Ah, tá, é a Dione. Ô, Martim, tu falou do Milton cortando o lenho, tu acertou, tu é vidente, meu amigo. Tá podando as árvores e fazendo lenha. Eu imaginei, né? E hoje tem Mocotó na capela. Ah, não, em agosto vamos fazer noite do Mocotó na capela, entendi. É que é muita informação chegando aqui e saindo Ambrosia. Ah, eu vi que palavra é Ambrosia, então é lá na naquele lar lá. Brasil 2-1. Leci Beco de Barro Vermelho, um abraço, Leci. Mais aqui, o Ângelo Daniel da Rua Ernesto Friedrich, 2-2 é o placar. Josi Hopp de Várzea do Agudo, 2-1. Jocelene Hopp, 2-1. Juliano Hopp, Brasil perde por 1-0. Angela Burman, Formigueiro, Brasil vence por 1-0. Janete Juras, 2-2. Clara Friedrich de Barro Vermelho, 3-2. E chegando mais palpite aqui, Laurenci Maria Carvalho da Vaz do Meio, 1-1 é o placar. Abraço, prezada Laurenci. Quem manda áudio aqui tem que esperar, aguardar um pouquinho, né, para dar tempo de me ouvir aqui, né, fora do ar. É, Ademar Salazar, o parafuso, Brasil 3-1. Da Escócia, o Ademar sabe tudo de futebol, rapaz, né? Bom dia, quero participar do sorteio. Brasil 2-0 pro Brasil, né? E a Dinara Figueiredo, obrigado, Dinara Figueiredo. É o palpite da Suzana Machado, Brasil 4-1. Aliás, Marco Aurélio, né? 4-1. Que assina aqui. A Rosane, aliás, não é a Rosane, é Regina, né? Regina, depois me puxa a orelha quando passei na borda de Medeiros, né? Não aprendi meu nome ainda, animal. Então, Regina Figueiredo Borda, Brasil 3, Escócia 4. Barbaridade, pobre do Alisson, né? Se for o goleiro hoje, né? Eu sofri 4 gols, segundo a Regina, né? Quem mais aqui? Dalva Carvalho, Barro Vermelho, 2 para o Brasil, 0 para a Escócia. Fazenda no Sobrado, um abraço, Dalva. Ironi Duque, como é que tá, Ironi Duque, no nosso paraíso?
Brasil 3, Escócia 1. E agora vou dar uma descansada na guela, né? Senão não vou aguentar aí. Mas agradeço de coração a participação da audiência que continua mandando aí. Eu vou anotando aqui e para que ninguém fique de fora aí do placar do jogo de hoje, tá bom? 11 horas 43 minutos. Vamos ouvir uma rancheira da amizade. Companhia Show da Amizade.

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Hoje vamos seguindo com o programa na 98.5 FM. Alô, alô, a Denise Cominha aqui da cidade. Na nossa promoção, aposta que o Brasil vença por 1-0, né? Denise, a Pamela Casper de Loma Alta também, a Opina palpita 2-1, mesmo placar da nossa Albertina de Linhausen de Formigueiro. Aqui mandamos um abração do Albertina, 2-1. Neudir Gasparetto, aqui na cidade, 1-0 Brasil, obrigado, Neudir. O Márcio Tronco sabe tudo, né? Futebol também, é de uma família futebolista, né? Um abraço, Márcio. 2-0, segundo o palpite do nosso amigo. Brasil vence o jogo. Lá de Jaquil, o Amarildo, Laís, o Lair, Terezinha do Santos estão apostando. O Amarildo, 2-1. Foi o que eu entendi aqui, né? Laís, 2-0 e Terezinha do Santos. Placar de 3-1. Foi o que eu anotei aqui. Se eu tiver errado, me ligo de novo aqui, me corrijam, né? Não dá muito tempo eu vir assim com muita calma, né? Os áudios estão chegando aí. Mas obrigado a todos pela participação. Então, o que você acha aí do jogo Brasil e Escócia? O Brasil vence ou não? E concorra, né, os brindes aqui. Mas o mais importante também é a brincadeira, né? Descontração aí, envolvimento da galera aí pela nossa nação, pelo nosso Brasil. 5 quilos de galeta do supermercado Contra o Céu e x-salado calabresa e da banda Lanches, com todo o capricho. Bem reforçado, né, mano? Muito bem. Porque nosso amigo torcedor, o contemplado, merece. Bom, vamos com a música então, não. Toca a ficha aí. Depois a gente volta pra encerrar o programa, tá na reta final. Bandinha Alegria, é uma música bem dorte.

Pois é, agora, reta final do programa, resta nos fazendo um agradecimento de coração a todos aí que deixaram o programa bastante sacudido, no bom sentido, com participação, né? Bastante movimentado. Central técnica do Nando Machado e apresentação de Luiz Carlos Martini. E agradeço aí a imensa participação dos ouvintes que vão continuar no decorrer da programação da tarde, enviando seus palpites. Obrigado aqui também ao Vini, que acaba de mandar o seu placar ali de São Miguel. Um abraço pra mãe aí, Vini, pra dona Tina. O Vini acha que o Brasil vence por 3-0. Então, essa é a nossa comunicação. Isso é uma verdadeira comunicação quando você transmite o que é e acolhe o outro sem querer dominá-lo. Então, comunicação é partilha, é diálogo, é relacionamento, vindo assim, em comunicação, leva a verdade, constrói a fraternidade. E é isso aí, nossa mensagem final. Retornamos amanhã e continue palpitando. Brasil vence ou não vence? A Escócia hoje para seguir firme na Copa do Mundo. Voltamos já então com o programa do meio-dia. Tanque cheio, auf Wiedersehen.

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0: Boa tarde, começando o programa desta quarta-feira, o meio-dia da integração. Hoje, 24 de junho de 2026, é o Dia Internacional do Disco Voador, Dia do Observador Aéreo e Dia da Indústria Gráfica. Também aniversário de vários municípios brasileiros. Na comemoração aqui no Brasil, é o Dia Nacional da Araucária, Dia Nacional da Polícia Militar. Também é feriado aí estadual em Alagoas e Sergipe. Na Central Técnica, Luiz Fernando Machado, edição do Orton Ávila, reportagem, integração, equipe de rádio, apresentação, Luiz Carlos Martini no ar, a edição 2426. Uma passada então nos destaques desta edição. Hoje pela manhã no Olho Vivo, momento de cultura com a presença do Jaime Brum Carlos falando sobre o Festival Estudantil e Candeeiro. Temos também aqui repercussão sobre o almoço de líderes para amanhã com o presidente da Assis, Aide Agudo. Ei, dona Francisca, o Alberto Cherubini é o secretário de Obras e Urbanismo e falou em entrevista sobre a nova aquisição aí da secretaria, uma patrola e também a instalação de lâmpadas LED na iluminação pública. Tudo isso e muito mais na edição de hoje do Meio Dia da Integração, edição 2426.
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0: A informação é a seguinte, a temperatura de momento é 12 graus aqui na rua Augusto Rossi. Agora o Leandro Puchowski complementa, ele aqui é da Metsu.
2: O dia começou gelado, né? Começou com temperaturas negativas em várias cidades gaúchas. Nós tivemos a menor temperatura acontecendo ali pelos lados de Pinheiro Machado, na zona sul. Chegou a casa de 5,6 abaixo de zero grau. O ar frio também é um ar seco, então garante aí a presença do sol, que seguirá ao longo das próximas horas. Mesmo assim, as temperaturas, apesar de subirem, não sobem tanto, ficam na faixa de uns 13 graus, a máxima aqui para a região de Restinga Seca, pelos municípios do centro do estado. Teremos a sequência da semana na influência dessa massa de ar frio, então garantindo também temperaturas baixas ao longo aí dos próximos dias, quinta e sexta-feira, seguimos com o frio. Temperaturas da tarde e amanhã na faixa mais de uns 16 graus, sobe um pouquinho. E a previsão é que a gente tenha um pouco mais de nuvens ao longo da sexta-feira. Ainda assim com aberturas de sol, mas aparece um pouquinho mais de nebulosidade. Sol volta a predominar um pouco mais na sexta-feira, é o único porém. Nós deveremos ter a diminuição, né, dessa massa de ar frio e seco, na verdade ela vai se afastando um pouquinho e o tempo deve apresentar algumas mudanças mesmo. Tendência que a gente tenha um sábado de variação de nuvens e aberturas de sol, até pode no final do sábado já aparecer alguma chuva, mas a tendência é que a gente tenha algumas instabilidades, momentos, não é o dia inteiro, mas momentos de chuva no domingo.
0: Ok, tá aí o Leandro Puchowski da Betsu e a informação relativa à meteorologia e ao tempo. Hoje não temos recorrências policiais de vulto a divulgar, mas temos o esporte.
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3: Agora começa, né? Hoje vai definir Já tem os classificados, quem já pode pegar sua sacolinha, sua malinha e voltar para o seu país, porque hoje então começa a fase decisiva da terceira rodada dentro das chaves, né, da Copa do Mundo, e aí vai definindo os classificados, confrontos também para a próxima fase dos jogos. Tivemos ontem à noite, né, a última rodada da segunda fase, né, a última rodada, que o Portugal ontem, Cristiano Ronaldo apareceu para o jogo também. Cristiano Ronaldo fez 2 gols na vitória do Portugal sobre o Uzbequistão, né, no placar de 5-0. A Inglaterra empatou com Gana, placar foi 0-0. A Croácia

0: Futebol Clube e ainda tem Móveis Rode e Patola Futebol Clube para finalizar a fase classificatória também dessa competição. Hoje então, começando a decisiva, né? E os confrontos dentro da chave, na Copa do Mundo lá no México, Catar e Estados Unidos, tem às 16 horas a definição da chave B. Às 16 horas, são dois jogos. Suíça e Canadá, às 16 horas. E Bósnia e Catar também às 16 horas. Tem às 19 horas o grupo C, a definição. Brasil e Croácia, 19 horas. E também às 19 horas, Marrocos e Haiti. Tem também a definição do grupo A hoje, são seis jogos hoje, hein? Lá no grupo A, às 22 horas, México e República Tcheca, e às 22 horas também, África do Sul e Coreia do Sul, portanto, definição da chave A da Copa do Mundo, vai se definindo agora os classificados à próxima fase, segunda fase. Mas quem está disputando a Série Ouro do futsal, a série principal do futebol gaúcho, né? É a equipe da AGF de Agudo, que fez uma remodulou seu grupo todo, né? Em relação ao ano passado, fez algumas modificações. E está jogando a competição. Jogou já duas partidas fora de casa, outra em casa e perdeu. Mas tem que buscar, começar a buscar os resultados. Sandro Bertolini, presidente da AGF, conosco.
1: Realmente a gente fez dois bons jogos. Infelizmente nenhum a gente conseguiu pontuar. Fizemos um grande jogo lá em Telespaços contra a fortíssima equipe do Atlético. Após estar perdendo por 3-0, conseguimos um empate e poderíamos ter vencido a partida por inúmeras chances de gol. Mas infelizmente tomamos gol no finalzinho da partida. E sábado agora contra a fortíssima equipe também do Uruguaianense, fomos superados por 3-2, mas também fizemos uma ótima partida. Infelizmente, dois jogos, 0 pontos, mas o que fica dos jogos é que a gente produziu bastante para conseguir o resultado.
0: Uma equipe italiana, a equipe de Uruguaiana, né? E a equipe fez um enfrentamento, né? Até certo ponto, igual a equipe de Uruguaiana, né?
1: Sim, foi um jogo parelho, que as chances de gol pelas duas equipes foram mais ou menos iguais. A gente teve a possibilidade quando estava 2-1. Teve uma falta na área que seria uma falta para nós, uma possibilidade de gol, e no contra-ataque eles fizeram o terceiro gol. Foi um erro da arbitragem que foi decisivo no jogo. E no final da partida a gente ainda, com 3-2, com a quinta falta, a gente poderia ter, né, a sexta falta se ele tivesse dado aquela mão e possibilidade de um empate. Mas infelizmente os erros acontecem. O importante é que a gente fez um jogo bom e que dá uma esperança para as próximas partidas a gente conseguir começar a pontuar na competição.
0: Joga onde? Agora a próxima partida é fora de casa novamente, Sandro?
1: Exatamente, a outra vez que eu falei contigo, acho que eu comentei, a gente teve a infelicidade de pegar Atlético, Uruguaianense e Santa Rosa, mas as três equipes que mais investiram na competição nas três primeiras partidas. Mas não tem o que fazer, né? Temos que enfrentar. Então, sexta-feira, às 20 horas e 15 minutos em Santa Rosa, o nosso terceiro confronto.
0: Agora sexta-feira lá.
1: Isso, em Santa Rosa, agora sexta.
0: E depois joga outro jogo em casa novamente?
1: Aí jogamos em casa no próximo sábado contra a Ágio de Guaporé.
0: Tá faltando um pouco de apoio do torcedor. É que sabendo tem que estar ciente porque a GF está participando da série principal do futebol gaúcho, né?
1: É, isso que nos entristece, né, Chico? Quando não tem nada na cidade, o pessoal diz que não tem. Quando tem um atrativo como o jogo de sábado aí, deu 217 pagantes, né? Uma cidade de 17 mil habitantes, uma região que gosta muito do futebol, e ter isso aí que vai desmotivando, né? Até os próprios jogadores, né? Um ginásio para 1.000 pessoas, tu ter 217. Mas não tem o que a gente fazer, né? A gente está trabalhando, fazendo o melhor possível, honrando as cores do município, né? E a gente sempre espera que o torcedor corresponda, né, de apoiar a equipe dentro de quadra.
0: Tá certo. Valeu, Sandro. Um abraço, sucesso, melhor para a equipe da GF.
1: Obrigado, Chico, novamente pelo espaço que sempre nos possibilita.
0: Tá aí, Sandro Bertolini, presidente da equipe da GF no futsal de Agudo, falando para a Rádio Integração.
2: Tá aí, o esporte hoje, o destaque então aí para o futsal de Agudo. É claro, tem outras informações passados pelo colega Francisco Bonzan. Agora são 12 horas mais 14 minutos, programa de hoje, edição 2426.

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8: Seguimos programa de hoje, edição 2426. E o Jaime Bruno Carlos, presidente da Associação Restinguense de Preservação Cultural, concedeu entrevista na manhã de hoje para falar sobre o Festival Estudantil e Candeeiro, que serão realizados no mês de agosto em Restinga Seca.
9: Nós resolvemos criar também esse evento aqui em Restinga, que é um festival que vai desde os 6 anos até acima de 15 anos, quer dizer, adulto também pode, sendo estudante das escolas de Restinga Seca, municipais, estaduais, particulares, né? Eles têm que estudar aqui em Restinga Seca. E aí cada faixa etária vai ter a sua premiação. Começa os 6 anos, dos 6 aos 8 é uma premiação, dos 8 aos 11 é uma, dos 11 aos 15 é outra, acima de 15 é outra, mais ou menos por aí. Então tem primeiro, segundo e terceiro lugares para cada dessas faixas etárias, e a gente incentiva está procurando e pedindo incentivo dos professores e diretores das escolas para que eles incentivem essas crianças a cantarem, para que eles venham. Não é feio. Feio é não tentar ser alguém na vida, certo? Agora, subir no palco e cantar, porque na verdade nós vamos buscar os jurados, pessoas especializadas da área, ninguém vai estar julgando ali a afinação. Claro que isso é importante, certo? Mas se tem um semitom, se tem alguma coisa, isso aí a gente sabe que criança é criança. Então as crianças, os pais e os próprios professores de canto sabem que a gente vai... Existem várias formas de você analisar uma arte infantil, uma arte juvenil e uma arte adulta. Foram visitadas as escolas, já foram representantes das escolas, foi o Marcos Reint, a Thaís Moraes e também a Eula, né? E eles fazem parte do grupo, da diretoria e da parte administrativa do evento. Visitaram, foram nas escolas, e as escolas, algumas já estão entrando em contato com a gente. Os professores, os diretores receberam a ficha de inscrição, a instrução de como fazer, né? E esse evento acontecerá então no dia 21 de agosto, junto com a feira, que vai ter a feira do livro, né, de Restinga Seca, no centro de eventos. Nós vamos fazer também a fase municipal do Candeeiro, né, que nós temos a pretensão de já fazendo projetos para fazer o Candeeiro em novembro, o estadual, mas então nós faremos o municipal no dia 22 de agosto, ou seja, no outro dia, no dia 21, lá no centro de eventos é o estudantil. Sim. E no dia 22, que é sábado, nós faremos então a fase municipal do Candeeiro ali no centro, na comunidade evangélica. Ali é um local bom, tem uma boa acústica, excelente acústica, um espaço bom, e a gente conseguiu assim um apoio bom da comunidade também, sabe? Então aí será ali o Candeeiro municipal. É o seguinte: ou a letra ou a melodia deve ser de autoria de um restinguense. Quer dizer, de repente um restinguense escreve uma letra, uhum, e busca um músico lá de outra cidade, não tem problema nenhum. Ou então tem um músico de Restinga que compõe melodias, mas não tem letra, ele pode pegar um poeta de fora do município também para fazer a letra, para ele compor a melodia.
8: É o Jaime Bruno Carlos e Candeeiro e Festival Estudantil, temas da entrevista. de hoje. Maurício Marquet, presidente da Associação Comercial Industrial e Serviços de Agudo Assis, concedeu entrevista da manhã de hoje ao programa Olho Vivo, quando falou sobre almoço de líderes amanhã, 11h30, no Pavilhão Evangélico de Agudo.
10: O nosso público da região, os nossos associados que já estão acostumados, né? A CISA tem uma intensa agenda de atividades, de eventos durante o ano, e para 2026 não é diferente. Dentro do nosso plano de ação, do planejamento estratégico montado pela diretoria, e a partir de amanhã a gente retoma o almoço de líderes, que é um tradicional evento nosso que a gente fez em 6 edições no ano passado, e esse ano a gente está abrindo a temporada com nada mais nada menos que o nosso presidente da Federação, que é a federação de todas as entidades empresariais do Rio Grande do Sul, que é hoje, sem dúvida alguma, uma das maiores e mais importantes lideranças do nosso Rio Grande do Sul, que é o nosso presidente Rodrigo Souza, que vai estar aqui amanhã de meio-dia para falar sobre o tema associativismo empreendedor, que é uma bandeira que a Federação tanto prega, e a CISA também, não só por fazer parte da Federação, mas por acreditarmos, por termos convicção que o mundo dos negócios, o econômico, ele pode andar com o social. E nada mais do que hoje o associativismo, a união, a soma de esforços no mundo dos negócios também, para a gente driblar essas adversidades, superar os desafios constantes que são. Então, esse é o tema abordado pelo presidente Rodrigo, que vai ser prestigiado por mais de 100 pessoas nesse momento já confirmado. E é isso, esse é o compromisso da CISA, esse é o papel que nos cabe como liderança de entidade, poder fazer que o nosso empresariado também cumpra o seu papel, faça a sua parte, se mexa, busque alternativas para superar esses momentos difíceis que atualmente a gente vive, né? Amanhã, então, o nosso almoço é a partir das 11h30, né? O pessoal interessado pode procurar os convites na CISA, né? Pode se manter o contato diretamente lá com a CISA. A gente tem 100 pessoas literalmente inscritas para esse evento. É um evento que é uma duração bem dinâmica, para a pessoa não ter, vamos dizer assim, desculpa ou buscar uma outra prioridade para não estar lá, porque começa literalmente 11h30, então a pessoa pode sair do seu trabalho, da sua empresa, ir para lá, aprender, escutar com quem tem muito a contribuir, no caso nosso presidente Rodrigo, e almoçar, e um pouquinho antes da 1h30 já está liberado para poder voltar à sua empresa, ao seu trabalho.
8: Outro assunto abordado pelo entrevistado Maurício Barquet sobre a 35ª Folk Fest de Agudo, que ocorre de 23 a 26 de julho.
10: Hoje há 29 dias do início, né? Vamos fazer uma pequena amostra amanhã, um pequeno lançamento, um vídeo também. E é isso, estamos na luta, né? A princípio tudo meio organizado naquilo que precisava ser organizado, na parte de contratual, na parte estrutural, né? No papel, né? Logicamente, mas muita coisa na parte prática continua a milhão, né? Então a gente, há pouco agora, eu termino o nosso compromisso, a nossa fala aqui, eu já tenho que me deslocar lá pro parque da Expo Folks, né? Porque está em obras, estamos melhorando o piso, construindo calçada numa parceria público-privada, CIS e Prefeitura, que isso é uma bandeira que a gente defende muito também. Não adianta nós só ficar pedindo e exigindo com um pirex na mão, como se diz, qualquer coisa para os entes públicos. A gente tem que fazer a nossa parte, a CIS faz isso também, e esse ano mais ainda, porque as obras precisam andar, uma estrutura nova, diferente, inovadora, que foi feito um ginásio novo lá na frente do Centro Desportivo Lauro Retz, e a gente está fazendo o entorno de lá, estamos arrumando todo o piso do lado da prefeitura. Então, como eu falei, no papel e está tudo organizado, mas agora vem a parte que toma mais tempo, que é essa parte operacional, a parte prática, né? Então a gente está, ontem teve toda a equipe da prefeitura fazendo as visitas institucionais em Porto Alegre, na região agora também, e assim vai, né? A gente sai paralelo a isso, a CISA não para, né? A gente tem um grande evento amanhã, sexta e sábado já tem um evento no Fórum de Líderes, no Recanto Maestro, onde estaremos participando também, e até antes da Folks a gente já tem mais um evento de formação pessoal e profissional. Então é isso. Mas a Folks, eu me atrevo a dizer que eu não sei se vai ser a melhor, porque isso não cabe a nós dizer, e sim as pessoas, os feirantes, os nossos turistas que vão ver. Mas ela vai ser e está se encaminhando para ser a maior Folks Fest da história desses 35 anos, pela rapidez que todos os espaços foram vendidos e pela alegria, pela motivação das pessoas, dos expositores que aqui virão e da nossa comunidade aqui que já começa a viver a Folks Fest, e a partir no final da semana que vem, com um movimento aqui já de início das estruturas, começa a viver mais. Então a gente fica feliz.
8: Esse é o Maurício Marquet, que é o presidente da Associação Comercial Industrial e Serviços de Agudo, a CISA, em entrevista ao programa Olho Vivo Rádio Integração.
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8: Na Cotricel, chegando a informação com Henrique Saldanha.
12: As cotações para o dia de hoje: arroz tipo 1, rendimento 62 por 8, R$56. Arroz tipo 2, rendimento 62 por 8, R$52,20. Soja, preço do dia para vendas até o meio-dia, R$115,50. Eram essas informações para hoje. Um grande abraço a todos.
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8: Meio-dia, 32 minutos.
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Quarto Fórum de Líderes, dias 26 e 27 de junho, no Recanto Maestro, em Restinga Seca, uma programação especial com painéis, palestras e debates sobre os desafios e oportunidades do empreendedorismo, gestão, liderança e cenário político, e também a apresentação de projetos de sucesso desenvolvidos nas entidades filiadas. 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Convocação edital. A diretoria do condomínio de água de Vila Rosa convoca seus associados e demais moradores da localidade para sua Assembleia Geral do ano 2026. É dia 27 de junho no CTG Laços de Amizade, às 13 horas, em primeira chamada, e às 13h15 em segunda. Tendo as seguintes pautas. Primeira pauta, prestação de contas, e a segunda pauta, assuntos gerais. Assina Clailton Dotto, presidente da diretoria. Rebate negado do Jornal em São Cepé, pecuarista. Santa Rita rebatará na terça-feira, dia 30 de junho, 14 horas, no Parque de Exposições de São Cepé. Inscrições abertas. Cadastro antecipado. 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O Conselho Paroquial da Paróquia São João Batista de Polesne, de São João do Polesne, convida para a 128ª Festa em Honra a São João Batista, de 24 a 28 de junho. Programação: 24 de junho, quarta-feira, missa e ação de graças, às 19 horas. 25, 26 e 27 de junho, quinta, sexta e sábado, 19 horas, trio do comissa na Igreja Matriz e após quermesse no salão paroquial e uma sortida tenda de bolachas, pães, cucas e doces em geral. Sábado, dia 27, haverá venda de leitão assado com reserva antecipada e retirada a partir das 11 horas. 28 de junho, domingo, 10 horas, missa festiva com transmissão da Rádio Integração 98.5 FM. Meio-dia, almoço com sopa de aioliri, risoto, galeto assado, bife milanesa, saladas, cuca e pão. Reservas pelo telefone 55-98-134-0444 ou 55-996-910822. À tarde, quermesse, sortida tenda de bolachas, pães, cucas e doces em geral. 19 horas, acendimento da fogueira. Convite para culto e almoço e ação de graças. A Igreja Evangélica de Confissão Luterana de Restinga Seca convida para culto e almoço e ação de graças, domingo, dia 28 de junho. 10 horas, culto e ação de graças. Após almoço com sopa de galinha, galeto, bolinho de carne, estrogonofe, massa, arroz, saladas diversas, cucas e sobremesas. Convites antecipados a R$50 no dia 55. E crianças de 6 a 11 anos, 25. Também haverá venda de porções de sopa, maionese, arroz, bolinho e caleto. A partir de quinta-feira, dia 25, venda de pães. E a partir de sexta-feira, dia 26, venda de cucas. Cuca recheada de vários sabores, cuca de açúcar, pão de amendoim, pão de mandioca, pão de milho e tortas. Reservas para o almoço ou encomendas de pães e cucas pelo 999644943 ou membros da diretoria. Prestigie o culto e almoço na Igreja Evangélica de Confissão Luterana, em Restinga Seca, domingo, dia 28 de junho. Meio-dia, 37 minutos, hora do aviso e dos comunicados na 98.5 FM.

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1: 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O programa de hoje, meio-dia na integração, quarta-feira, 24 de junho, segue. Vem aí na sequência o informativo e matéria de Restinga Seca, hoje sob a responsabilidade do Artemio Figueiredo.
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2: Boa tarde, os ouvintes. No informativo de hoje, vamos falar sobre as parreiras, quem tem pomar com parreira em casa. Então, como todos sabem, a uva é muito importante fazer o controle das doenças da uva. A uva não tem tanto ataque de praga, mas sim é doença causada por fungos. Então, uma das coisas fundamentais no parreiral é realizar o tratamento no inverno. Para quem conhece a Serra Gaúcha, lá da região de Caxias, a região de Farroupilha, Bento Gonçalves, onde tem os grandes pomares, os grandes plantações de uva, e agora, por último, em Cruzilhada do Sul, onde as empresas expandiram sua produção de uva naquela região de lá da Cruzilhada do Sul, a parte de Rio Pardo, encruzilhada, com parreirais acima de 500 hectares de parreira. Então estamos fazendo agora pelo inverno, eles fazem dois tratamentos, um mês de junho e mês de julho, com uso de calda sulfocálcica. Esse produto vai fazer a limpeza do pomar, tudo que tiver lá de algum inseto, de pragas no pomar, no parreiral, vai ser controlado por essa calda. Então, quem trabalha com uva, produção de uva para comércio, obrigatoriamente faz esse controle, esse tratamento aí. Mas, normalmente, a maioria daqueles que tem um parreiral em casa, para o consumo da família, acaba não realizando esse tratamento. E depois, quando chega lá, mês de outubro, novembro, começa a aparecer os sintomas dos ataques de fungo em função de não ter feito o tratamento em inverno. Então, quem tem parreira, quem tem um parreiral, que tem uva em casa, e faça o controle das pragas agora no inverno. Se não fizer agora em junho, pelo menos faça em julho. É bem simples, não é difícil de fazer e é muito importante. Depois de fazer o tratamento em inverno, agora, ali em final de julho, é realizada a poda de frutificação. Então, antes de realizar a poda de frutificação, tem que ser feito tratamento em inverno, isso é fundamental. E logo que é feita a poda, em seguida inicia a brotação dos ramos produtivos. Ali, nessa fase, é necessário fazer a adubação da parreira, que normalmente não faz. Então, a parreira, ela é muito exigente em potássio, então deve ser feito a adubação com potássio no início da floração, no início da brotação dos ramos. Então a dica seria essa aí, de passar essa informação da importância, se tu quiser, o produtor quiser, o consumidor quiser ter um cacho de uva perfeito, normal, e deve fazer o tratamento agora no inverno, a calda sulfocálcica, depois realizar a poda. Logo em seguida da poda, mês de agosto, e fazer a adubação, que é para que a brotação venha com vigor e tenha um cacho de uva perfeito lá em mês de outubro, novembro, que é a hora da formação dos cachos. Então, seria o recado, seria esse. Qualquer dúvida que tiver, nos procurem matéria. Um abraço e até o próximo programa.
1: É o Artemio Figueiredo, do informativo e matéria de hoje. A integração 98.5 FM, voltamos já.

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1: Seguimos com o programa de hoje, edição 2426. Hoje, dia 24 de junho de 2026, nós temos aí uma temperatura baixa e vamos informar que está na faixa dos 13, 14 graus nesse momento. O Alberto Quirubini, secretário de Obras e Urbanismo de Dona Francisca, participou da manhã de hoje do programa Olho Vivo, quando falou sobre, entre outros temas, a aquisição de uma moto niveladora, ou seja, uma patrola.
5: A gente é um município pequeno, nós aqui em Dona Francisca, e a gente tem uma moto niveladora, né? Então, a gente, em contato com o prefeito Saul, em conversa, e a gente tinha uma moto niveladora que não era tão assim, confiável, vamos dizer assim, né? Então a gente sentou, analisou, a gente viu os números aí e a gente decidiu comprar uma moto niveladora nova devido às demandas, né? E a gente adquiriu essa moto niveladora junto ao consórcio público intermunicipal da região do Alto Uruguai, através de uma ata, né, do consórcio Ciral, no valor de R$768.500, né? Então, a gente pensou assim, se a gente vai contratar uma máquina, o valor de uma hora máquina de patrola, com o valor que a gente investe, a gente praticamente a gente compra mais da metade. Se tu pegar, fizer uma conta bem rapidinho, uma hora de patrola hoje tu paga em torno ali de R$450. Então, se tu pegar uma quantia de horas assim para atender todo o município de Dona Francisca, tu vai gastar praticamente o valor da metade de uma máquina. E mais, né? Se der uma enchente, der uma enxurrada, as estradas já ficam de novo precisando passar. Então a gente pensou bem, falei com o prefeito analisou os números aí, que ele é um homem que leva tudo na ponta da caneta. E aí a gente decidiu comprar essa moto niveladora para nós atender melhor a nossa população, né? O povo fala em Dona Francisca das estradas. As estradas, eu vou te falar assim, ó, eu ando diariamente nas estradas, as estradas não estão assim, um asfalto, mas as estradas não estão, elas estão trafegáveis. Eu ando seguido para o interior, a gente está assim, ó, preocupado sim com as estradas, mas a gente tem que ver os números que a gente tem, né, de recurso, porque sabe que recurso do livre, o recurso não é aquele recurso que tu pode chegar assim e gastar à vontade, né? A gente tem que ter um limite também, porque senão, se a gente começar a investir direto nas estradas ali, a gente, quando vê, o prefeito diz assim, em 3 meses a gente gasta todo o orçamento da Secretaria de Obras, né? Então, a gente está bem, assim, engajado, a gente já comprou essa moto niveladora, semana que vem está chegando mais 2 retroescavadeiras, vai se somar as outras 2 novas que a gente já tem no pátio, adquirida no ano de 2025. Então, nós vamos ficar com uma totalidade de 4 retroescavadeiras novas, mais essa moto niveladora que vai somar junto com a outra moto niveladora. Então, nós vamos ficar bem calçado, como diz o gaúcho, de máquina, né?
1: Além da aquisição da moto niveladora para o município, o secretário falou sobre a instalação de lâmpadas de LED na iluminação pública.
5: Cheguei junto ao prefeito Saul, prontamente o prefeito chamou o setor de contabilidade para ver se não tinha algum recurso vinculado que a gente pudesse usar em iluminação pública. E tinha o recurso do pré-sal, né? Então a gente pegou e fez o quê? Primeiro lote, a gente adquiriu uma quantidade de 312 luminárias. Aí, conversando com o prefeito, a gente foi mapeando os pontos mais centrais da cidade. A gente trocou 312, na sequência já teve mais recurso vinculado, a gente adquiriu mais 235 unidades. E fomos colocando. Na sequência, mais 72. Agora, por último, a gente adquiriu mais 43. Então, foi totalizando 662 luminárias de LED de 150 watts cada, que a gente conseguiu contemplar 100% da cidade e interior, linha grande, assim, toda linha grande. Hoje, quem anda na linha grande, a gente vai ver que é uma avenida. Eu converso com os moradores ali. Os moradores estão assim, felizes. Eu sei que demorou para a gente colocar na linha grande, os vereadores da oposição reivindicavam. Mas o prefeito, ele sempre me disse, Alberto, por que que tu vai arrumar agora se nós vamos botar as luminárias novas? Espera um pouquinho, vamos colocar, vamos fazer as coisas bem feitas e fazer uma vez só. Então a gente está preocupado, sim, com as comunidades. Inclusive, eu coloquei em todas as comunidades, se eu fosse te falar, eu tenho na minha frente aqui números de cada quantidade de lâmpadas em cada comunidade, e eu tenho observado, conversado com os moradores, eles estão muito felizes, e eu quero dizer que tem algumas ainda que estão para ser colocadas, que é lá no interior da linha Ávila, são uma quantidade pequena, e a gente vai ver daqui para frente aonde tem os pontos estratégicos que são vias públicas, que tem passagem de pessoas assim à noite, que a gente vai colocar também. Eu sei que tem gente que postagem do município, diz, ah, e a minha casa, ah, e a minha rua, eu sei, eu conheço todo mundo ali, o pessoal pode ficar tranquilo que aonde tem via pública, que é passagem de estrada, que é, o poste corre na beira da estrada, a gente vai dar uma atenção especial sim, tá? Mas a gente fica muito feliz porque as pessoas, assim, ó, luminosidade significa à noite, significa segurança para a população, né?
1: Tá aí o Alberto Quirubini, secretário de Obras de Urbanismo de Dona Francisca, entrevista à Rádio Integração. Programa de hoje na Central Técnica Luiz Fernando Machado, edição de Norton Ávila, reportagens, integração, equipe de rádio, apresentação Luiz Carlos Martini. Vem na sequência, segunda edição do Integração Informa e depois o correspondente Guaíba.

0: 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Norton Ávila.
1: Divulgada a lista com os nomes dos produtores rurais de Restinga Seca contemplados no programa do Calcário. A ação é promovida pela Secretaria Municipal da Agricultura, Pecuária e Meio Ambiente em parceria com o escritório da Emater. A iniciativa busca fortalecer a agricultura com a correção da acidez do solo. Cada produtor contemplado terá direito a retirar até o dia 30 de julho 15 toneladas de calcário, pagando o frete. O documento de ordem de retirada do calcário junto à empresa distribuidora é entregue na sede da Secretaria da Agricultura, Pecuária e Meio Ambiente de Restinga Seca. A lista completa com os nomes dos contemplados está disponível no site da Rádio Integração, no endereço radiojornalintegração.com.br. A Prefeitura de Formigueiro realizou na última segunda-feira uma visita técnica para definir o ponto de reinício das obras da segunda etapa da implantação da rede de abastecimento de água na comunidade de Cerro do Louro. Conforme orientação da Corsã, o ponto inicial da nova etapa será em frente à antiga olaria, local onde termina a rede de abastecimento já existente. A definição permitirá o prosseguimento da ampliação da rede, beneficiando moradores da comunidade e fortalecendo a infraestrutura de abastecimento de água no interior do município de Formigueiro. Hoje, quarta-feira, a Secretaria da Saúde de Faxinal do Soturno promove o encontro do grupo de gestantes na Unidade Básica de Saúde da Verde Teto, voltado às gestantes, mães e também em rede de apoio. A atividade inicia logo mais às 3 horas da tarde e tem como tema: do colo aos primeiros passos, cuidados essenciais do recém-nascido ao primeiro ano de vida. Gestores públicos, agentes de desenvolvimento e representantes de diversos municípios da região participaram no dia de ontem do Encontro Regional das Salas do Empreendedor, realizado na sede da Associação Comercial, Industrial, Serviços, Agricultura e Turismo, a ACISAT, em São João do Polesne. Promovida pelo SEBRAE, a iniciativa proporcionou um espaço de integração, aprendizado e compartilhamento de boas práticas voltadas ao fortalecimento do atendimento aos pequenos negócios. Durante a programação, os participantes debateram temas estratégicos para o desenvolvimento local, entre eles a atuação das salas do empreendedor, a qualificação dos serviços prestados aos empreendedores e o processo de certificação do selo SEBRAE de referência em atendimento. Participaram do encontro representantes das salas do empreendedor dos municípios de Ivorá, Pinhal Grande, Agudo, Itaara, Faxinal do Soturno, Santa Maria, São João do Polesne, Dona Francisca, Cachoeiro do Sul, Restinga Seca, Nova Palma e Paraíso do Sul, que compartilharam experiências, desafios e práticas voltadas ao fortalecimento do ambiente de negócios. O município de Agudo deverá bater mais um recorde, o de maior arroz de leite do Brasil. A iniciativa está marcada para ocorrer no dia 26 de julho, durante a realização da 35ª Volksfest em Agudo. Celebrando um dos símbolos da gastronomia e da cultura de Agudo, a receita levará em grandes quantidades o arroz, leite, açúcar e demais ingredientes do preparo, com ação promovida pela Dicof Alimentos. Conforme os organizadores, abre aspas, será uma receita gigante que unirá sabor, história e orgulho de um povo que preserva as tradições geração após geração. Fecha aspas. A Secretaria da Educação de Nova Palma realizou obras de melhoria na cobertura de 2 unidades da rede municipal de ensino. O Rancho, espaço destinado às atividades recreativas das crianças, junto à Escola Municipal de Educação Infantil Aquarela, e o telhado da Escola Professora Cândida Zasso. As melhorias foram necessárias em razão do desgaste natural das estruturas ao longo do tempo e dos danos provocados pelas fortes chuvas registradas nos últimos períodos. Serviços objetivam garantir mais segurança e conforto para os alunos, professores e demais profissionais que atuam nas escolas, além de preservar a estrutura dos prédios e assegurar o bom funcionamento das atividades escolares. Segunda edição desta quarta-feira do Integração Informa. Uma boa tarde a todos e agora você acompanha mais informações no correspondente da Rádio Guaíba. Próxima edição do Integração Informa, às 17h para 19h.

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1: Confira nesta edição.
2: Presidente Lula define hoje o futuro de Jacques Wagner na liderança do governo.
3: Defesa de Jair Bolsonaro pede ao Supremo para prorrogar a prisão domiciliar do ex-presidente, que termina amanhã.
2: Após longa apuração, Keiko Fujimori é eleita presidente do Peru.
3: 69 cidades gaúchas tiveram temperaturas negativas nesta quarta-feira.
2: Este é o correspondente Guaíba, editado pelo jornalista Luiz Tosca.
3: Em um dos amanheceres mais gelados de 2026, 69 cidades gaúchas registraram temperaturas abaixo de zero nesta quarta-feira. Conforme o levantamento da Metsul Meteorologia, esse foi o maior número contabilizado em um único dia neste ano. Apesar da intensidade do frio, a menor temperatura de 2026 no estado não foi superada. O recorde segue sendo de 6 graus e 4 décimos abaixo de zero, registrado em Pinheiro Machado no dia 16 de junho. Nesta quarta-feira, a menor marca observada foi de 5 graus e 6 décimos negativos, também em Pinheiro Machado, na região sul.
2: Conforme a Metsul, Soledade teve a segunda temperatura mais baixa do estado, com 4 graus e 7 décimos abaixo de zero, seguida por Capão Bonito do Sul, com 3 graus e 8 décimos negativos. Monte Alegre dos Campos, Bagé e Erval tiveram 3 graus e 5 décimos negativos. Em Porto Alegre, estações do Instituto Nacional de Meteorologia registraram mínimas de 4 graus e 1 décimo em Belém Novo, na Zona Sul, e de 3 graus e 9 décimos no Jardim Botânico, na Zona Leste. No extremo sul da capital, uma estação da Secretaria da Agricultura marcou 2 graus e 3 décimos no bairro Lami.
3: E um engenheiro foi preso hoje durante a Operação Piso, deflagrada pela Polícia Civil por meio da Delegacia de Polícia de Investigações Cibernéticas Especiais, vinculada ao Departamento Estadual de Repressão aos Crimes Cibernéticos. Ao todo, foram cumpridas 7 ordens judiciais, sendo 6 mandados de busca e apreensão e 1 de prisão preventiva nas cidades de Gravataí e Viamão. O grupo exigia o pagamento em bitcoins para não divulgar informações sensíveis das vítimas. O total obtido com as extorsões pode ter chegado a 10 milhões de reais.
2: A investigação identificou um esquema estruturado para ocultar a autoria dos crimes. Entre as estratégias estava o uso de um único aparelho celular com múltiplos chips cadastrados em nome de terceiros, além da utilização de diversas carteiras de criptomoedas. Conforme a polícia, o principal suspeito atuava em um grande conglomerado do setor supermercadista, cujos sócios também teriam sido alvos do esquema. A partir dessa posição, ele teria acesso a dados privilegiados utilizados nas extorsões.
4: Trânsito. Corredor entre a Tarso Dutra, Salvador França, em direção à Perimetral por a região sul de Porto Alegre, fluindo bem, da mesma maneira, Aparício Borges. Na Aparício, um trecho lento por conta de obras, ali próximo à rua São Miguel, isso para quem segue no sentido da Bento Gonçalves. Então, congestionamento entre a Oscar Pereira e a São Miguel. Depois disso, trânsito volta a fluir bem. Pela Bento Gonçalves, movimentação intensa, mas sem grandes congestionamentos nos dois lados. 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
3: A chuva que atinge a Grande São Paulo desde ontem causou transtornos ao trânsito na maior capital do país na manhã desta quarta-feira. Na noite passada, um cortiço desabou na zona leste da cidade. 10 pessoas estavam no imóvel. 3 ficaram soterradas e foram retiradas dos escombros pelos bombeiros. Uma sofreu uma parada cardíaca e não resistiu. As outras 2 ficaram feridas sem gravidade.
2: Com 99,9% das urnas apuradas, a candidata Keiko Fujimori, do Partido Força Popular, é a vencedora das eleições presidenciais do Peru. Ela atingiu 9.206.200 votos contra 9.162.900 votos do seu adversário, Roberto Sanchez. Este número de votos dos dois candidatos foi informado na atualização da contagem.
3: Ainda restariam 40 mil votos para serem apurados, segundo o Escritório Nacional de Processos Eleitorais, o que não permite mais uma virada no placar. Nesses 17 dias de contagem de votos do segundo turno das eleições, feitos por meio de cédulas de papel, A diferença entre Keiko e Sanches foi bastante apertada, chegando a ficar empatada em números absolutos.
2: Apesar do resultado, o candidato da esquerda peruana pelo partido Juntos por El Peru declarou que não reconhecia ou reconheceria o resultado desse segundo turno. Sanches alegou que é uma fraude em andamento com manipulação de votos. O partido entrou na justiça com recurso para anular votos registrados no exterior.
1: Previsão do tempo.
5: Depois do amanhecer gelado, com muitos municípios tendo temperatura abaixo de zero, a tarde ainda é fria, com céu claro na maior parte do Rio Grande do Sul, com algumas nuvens nos arredores da Costa Doce. A noite de hoje traz céu claro e frio intenso, com um tempo firme que irá persistir nos próximos dias. Alerta para geada ampla, principalmente na metade norte do estado, no começo da quarta-feira, que terá ainda muitas cidades com temperatura negativa. Da Metsu Meteorologia, está Elcias.
3: Em Porto Alegre, tempo bom. Agora na rua Caldas Júnior, 13 graus.
2: Superior Tribunal Militar julga nesta quarta-feira um recurso da defesa de Jair Bolsonaro para afastar o ministro tenente brigadeiro do ar e vice-presidente do tribunal, Josiane Parente, do julgamento que pode fazer com que o ex-presidente perca a patente de capitão reformado no Exército. O julgamento do recurso deve referendar a posição da presidente do STN, ministra Maria Elizabeth Rocha.
3: Em março, ela já havia negado o pedido de suspeição apresentado pela defesa de Bolsonaro contra Parente, arquivando a tentativa de retirá-lo do caso. A defesa do ex-presidente, no entanto, recorreu contra a decisão sob o argumento de que o tenente-brigadeiro não teria a neutralidade necessária para delatar ou votar no processo.
2: A defesa de Jair Bolsonaro do PL pediu ao Supremo Tribunal Federal a prorrogação da prisão domiciliar humanitária do ex-presidente, que termina nesta quinta-feira. No pedido protocolado na terça-feira, os advogados alegam que as condições de saúde de Bolsonaro têm características permanentes e que o quadro clínico permanece demandando acompanhamento especializado e avaliação médica contínua. A solicitação tem como base um relatório médico elaborado na segunda-feira que aponta estabilidade no estado de saúde do ex-presidente.
3: E nesta quarta-feira, o ministro do STF, Alexandre de Moraes, determinou que a Procuradoria-Geral da República e a defesa do ex-presidente se manifestem no prazo de 48 horas sobre o suposto cometimento de falta grave por parte de Bolsonaro pelo fato de ele manter uma arma em casa. O ministro do STF, Alexandre de Moraes, autorizou em março a prisão domiciliar temporária de 90 dias de Bolsonaro para que ele se recuperasse de um quadro de broncopneumonia. Bolsonaro está na sua casa em Brasília desde 24 de março, quando recebeu alta hospitalar após permanecer 2 semanas internado. Antes disso, ele cumpria prisão na Papudinha. O ex-presidente foi condenado a 27 anos e 3 meses de prisão em regime fechado por tentativa de golpe de Estado.
2: O presidente Lula deve se reunir nesta semana com o senador petista Jacques Wagner para definir se o aliado segue ou não na liderança do governo.

0: ministro Rui Costa. Os dois devem estar no palanque ao lado do senador, que buscará a reeleição em outubro deste ano. A expectativa do Planalto é pelo afastamento de Wagner após conversa com o presidente Lula.
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Olá, olá, boa tarde para você ligado aqui na Rádio Integração de Restinga Seca 98.5 FM. Estamos chegando no seu rádio, na sua tarde legal, hoje de quarta-feira, 24 de junho. Vamos juntos com a música, o recado a partir de agora aqui na Integração 98.5 FM. São 13 horas 17 minutos, tarde de sol em Restinga Seca, aqui na rua Augusto Rossi, 14 graus. A partir de agora o show da tarde vai até as 15 horas na Integração. Hoje eu tô bem constipado aqui, né? Mas tá normal aqui a programação desta tarde na 98.5. Lembrando que você vai mandar o recado, vai participar no palpite premiado do jogo de hoje, né, que teremos aqui na 98.5. Vai dar o palpite premiado da Copa do Mundo, né, o resultado da partida do Brasil hoje à noite. É Brasil e Escócia, né? Daí quem acertar vai concorrer a 5 quilos de galeto do supermercado Cotricel e um X salada ou calabresa da Manalanches. Você pode participar pelo WhatsApp, o 55-3261-1270.

Vamos juntos com música, o recado aqui na Integração 98.5 FM. Participe com a gente pelo 55-3261-1270. Vamos no ritmo do Rainha Musical.

Agora 13 horas e 22 minutos. Uma ótima tarde para você ligado aqui na Rádio Integração de Restinga Seca. Hoje dia 24 de junho. Seguimos com o clima hoje frio, gelado. Tivemos alguns pontos registrando geada, mas não uma geada muito expressiva, né? Mas teve geada sim hoje. Logo cedo, para você curtindo a 98.5, parceiro, nesta tarde de sol, céu limpo, 14 graus, agora aqui na Rua Augusto Rossi. E eu tô um pouco constipado aqui em virtude da mudança do clima, mas vamos juntos, levando música e o recado para você. Agora 13 horas 23 minutos. E você tá aproveitando bem essa tarde fria, ligado aqui na 98.5 FM. O pessoal que tá participando do palpite premiado, né? Hoje valendo aqueles 5 quilos de... 5 quilos de galeto do supermercado Cotricel para você fazer um assado especial amanhã, né? Porque o resultado só sai amanhã. E claro, também um X salada ou calabresa da Manalanches. 13 horas 24 minutos.

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Fique com a gente, 13 horas e 27 minutos. Boa tarde, Fabiano Vieira de Formigueiro, tá ligado aqui na 98.5. Ele pediu uma música aqui que é lá pro Variedades, né? O Era Divano. Divano. Isso mesmo, para todos os ouvintes da Rádio Integração, mais tocada e ouvida da região. Palpite hoje é Brasil 2, Escócia 1. Olha aí, valeu seu Fabiano, tá anotado aqui na lista dos palpites. Boa sorte. Marco de Sena, da Vila Nova, em Paraíso do Sul.

0: tarde, Marcos Cristina. Vou meter hoje 3-1 pro Brasil hoje, Zé. 3 aqui, eu tô participando também, quer concorrer aí, talvez esse galeto vai sair no meio aí. Já, depois no finalzinho já acabou aí, vamos ver se concorremos ele. Vamos dar um jeito, 3-1 pro Brasil.
1: Marco de Sena, Vila Nova, então, Paraíso do Sul. 3-1 pro Brasil. Vamos ver, né? Tá confiante aí o seu. É, o Marco de Sena. Obrigado pela companhia. Olha aí o Paulinho Salerno também, do Conexão Agro, aos sábados aqui na sua rádio Integração. Ele também tá dando seu palpite aqui. 3-1 para o Brasil. Olha aí, vamos torcer então, Paulinho. Obrigado pela companhia. 13:28. Ele é Nilton Rodrigues, lá de São Miguel. 1-1. A Juscelane Cardoso, a esposa dele, diz que vai ser 2-2. Empata. O Elenilton Cardoso Rodrigues disse que o Brasil vence 2-1. Cada uma foi para um lado, né? Maravilha. Obrigado pela companhia. Boa tarde, Camila da Palma. Pede música da Nuvem Azul, Amém Antecipado. Uma boa quarta a todos que estão ligadinhos na Integração. E a música vai chegando e você segue ligado aqui na Integração 98.5 FM. Uma ótima tarde para você.

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1: 13 horas e 32 minutos.
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Integração de Restinga Seca, agora 22 minutos para as duas. Olha aí, você ligado aqui na Integração de Restinga Seca, tantos amigos curtindo a programação da 98.5, mandando seu recado, tarde boa. É o pessoal dando seu palpite aí do resultado da partida de hoje à noite da Copa do Mundo, Brasil e Escócia. Já tivemos o Marco descendo lá da Vila Nova, Paraíso, 3-1 pro Brasil, todos pro Brasil, né? Fabiano Vieira 2-1, Dalva Carvalho de Fazenda de Sobra 2-0, Paulinho Salerno 3-1, Noeli Yanner de Manuel Viana fez uma comida campeira no fogão a lenha hoje. Obrigado pela companhia, um abraço a Noeli Yanner, lá de Manuel Viana. Segundo ela, 2-0 para o Brasil. O Matheus Luca da Colônia Borges, 2-0 também. Ana Paula Zibel de Restinga Seca, 2-1. Paulo Roberto Mainardi, 2-0, Formigueiro. E a Cleone Silveira do Faxinal da Eugênia, 3-1. Olha aí, o povo tá confiante demais. No Brasil, agora 21 minutos para as duas. O Alessio Marquezão marcou 1-1.

Integração de Restinga Seca, agora 20 minutos para as duas. Continue com a gente, este é o Show da Tarde aqui na Integração de Restinga Seca. 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

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Olha, obrigado pela companhia. Bruno Oliveira também lá em Santa Maria pediu música do Bruno e Marrone, Bijuteria.

O programa segue no seu rádio, agora faltando 18 minutos para as duas. Integração, não esqueça o nosso WhatsApp: 5532611270. É que...

0: 13h52.
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Olha aí, daqui a pouquinho já tem Guaíba Notícias atualizando para você o que é informação no estado, no Brasil e no mundo. Agora 4 minutos para as 2. Vamos trazer música, porque o Edson Ruviaro, né? Freio Ruviaro, lá do Cerro do Louro de Formigueiro, ele pede, ouve a música da Paula Fernandes cantando pra você, aqui na 98.5 FM. Agora 4 minutos para as 2 da tarde.

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1: 2 horas em Porto Alegre, 14 graus. O ministro Edson Fachin, do STF, retirou da pauta desta quarta-feira o julgamento de uma ação que discute o reconhecimento de vínculo empregatício entre motoristas e empresas. A decisão de adiar o julgamento foi tomada após o Ministério Público do Trabalho, a Defensoria Pública da União e a Defesa apresentarem ao tribunal uma novidade jurídica internacional, a aprovação da Convenção 193 da Organização Internacional do Trabalho, que consolida direitos para trabalhadores e empresas do setor de tecnologia e transporte por aplicativo. O governo do Distrito Federal sancionou a lei distrital que viabiliza o aporte de 6 bilhões e 600 milhões de reais no Banco de Brasília. A sanção consta no Diário Oficial desta quarta-feira. A operação dará condições para que o Banco Regional possa divulgar o seu balanço de 2025, cujo prazo limite encerrou em 31 de março. Como parte do acordo, o governo regional se comprometeu a adotar medidas de ajuste fiscal que permitam o equilíbrio de contas.
2: Trânsito. Tudo bem, ali na Arita Ragô e Manuel Elias, monitoradas agora aqui na Guaíba. Pela Protásio, o trânsito é mais pesado depois da Arita Ragô, para quem segue no sentido centro até a aproximação da Antônio de Carvalho. Mais adiante, entre a Lucas de Oliveira e a Oswaldo Aranha, o trânsito volta a ficar complicado. Na região, a gente monitora também trânsito lento ali na Vicente da Fontoura. Está tendo obras próximo da rua Dona Eugênia e o motorista que segue no sentido da Bento Gonçalves encontra, nesse momento, lentidão. 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
1: Tempo bom em Porto Alegre. Agora na Rua Calda Júnior, 14 graus. Levantamento do Ministério do Trabalho, divulgado nesta quarta-feira, mostra que 74% dos trabalhadores com carteira assinada no Brasil, principalmente no setor privado, têm a jornada acima de 41 horas por semana. Esses trabalhadores, portanto, seriam beneficiados com a redução da jornada de trabalho semanal com debate no Congresso Nacional, o que resultaria no fim da escala 6x1. De acordo com dados do governo, os 37 milhões e 100 mil trabalhadores representam 3/4 dos 50 milhões e 300 mil de trabalhadores seletistas no Brasil registrados em fevereiro. Guaíba Notícias, próxima edição às 3 horas.
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Agora 14 horas e 8 minutos. Olha aí, muito bom ter você ligado aqui na 98.5 FM, Rádio Integração de Restinga Seca. São 14 horas e 9 minutos. Uma ótima tarde para você ligado aqui na 98.5, participando com a gente, mandando o teu recado. E aí, o pessoal tá firme aqui, né, no palpite premiado. Um abraço lá pro o Elenilton Cardoso, lá de São Miguel. Ele palpitou o seu 1-1. Ou melhor, é o Everaldo, né? Everaldo é o pai e o Elenilton é um filho. Everaldo foi no 1-1, a Jocelaine no 2-2, o Elenilton Cardoso 2-1 pro Brasil, a Regina Figueiredo Mor 4-3. Olha aí, né? Gol para todo lado, 4-3 a favor do Brasil. Marli Trapp 1-1, Éder Brondani lá do Santuário, 1-0 para a Escócia, olha aí, ó. Alguém tá otimista pela Escócia. A Maria Eliane Ferreira do Passo da Serraria 2-1, Leonardo Henrique da Silva do Passo da Serraria 3-1 para o Brasil, Lidiane Bairros Rodrigues, Lidiane, isso, deixa eu só confirmar se tá certo, é Soares Bairros, né? Isso aí, ela também na Palma 3-0 para o Brasil. Alguns muito otimistas, outros nem tanto, mas tá valendo.

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Olha aí, continue com a gente. Integração no seu rádio, 14 horas e 14 minutos. Vamos juntos com a música e o recado aqui na integração de Restinga Seca. Obrigado pela companhia. Vamos juntos com a música, o embalo na sua tarde. O José da Rosa, lá do Porto Agudo, tinha pedido música dos Atuais, né? Vamos trazer para ele aqui na 98.5. Trazer para ele o Voarei, né? Isso aí, vai ter o Voarei para ti nesse bloco. Depois, aos amigos que mandam um recado aqui na 98.5. Depois tem a música, você ouviu aí, já tem as chamadas trazendo o recado para você da festa do colono e do motorista. Esse ano, grande baile, tem a animação da banda Doce Pecado. Então depois nós vamos ter a música Chantagem Emocional da banda Doce Pecado aqui na 98.5. Agora 14 horas, 16 minutos.

0: 14 horas 22 minutos.
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Integração de Restinga Seca, 98.5 FM, tarde legal de... tarde de quarta-feira, 24 de junho. Em Restinga Seca, o céu limpo, o sol brilha, 14 graus aqui na rua Augusto Rossi. E o pessoal segue participando do palpite premiado. Olha aí, o Luciano Gomes aqui de Restinga Seca disse que vai ser 3-1 para a Escócia. Olha aí, né? Não tá otimista para o Brasil. A Maria Terezinha Dutra de Agudo, 2-1 para o Brasil. Adalmiro Dutra de Agudo, 3-1 para o Brasil. Nilce Silveira de Formigueiro, 2-0. Amara Bevilacqua, São Cepé, 1-1. Josséia Rodrigues Dias, aqui de Restinga, 2-1 para o Brasil. Mauro Teutônio de São Miguel dos Carvalho, 2-0. Andressa Carvalho de Vila Rosa, 2-0. Antônio Cauê, lá da Várzea do Meio, 3-0 para o Brasil. O Márcio da Silva Silveira de Formigueiro, 3-1 para o Brasil. Lembrando que quem acertar o palpite premiado concorre a 5 quilos de galeto do supermercado Cotricel e um X salada ou calabresa à sua escolha da Mana Lanches. 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Agora são 14 horas e 31 minutos.

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Agora é 14 horas e 33 minutos. Ah, deixa eu mandar um abraço para esse povo que está curtindo o programa. Um abraço para dona Ione, ali da rua Assis Brasil. Eu recebi ontem, né? Acho que foi a neta dela que enviou, a Letícia, que é a prof. Letícia, né? Enviou o bolo de milho que a dona Ione fez. Que legal! Um abraço, dona Ione. Obrigado pelo carinho, pela companhia, preparando muitas delícias. Aí na sua casa, ali na rua... É Assis Brasil, aquela rua ali, né? Maravilha! Obrigado pela companhia, uma ótima tarde, a famosa tia Ione. É tia do Rafael, mas todo mundo aqui na rádio chama de tia, né? Tia Ione. Um abraço. Até o Martini, né? Se duvidar, ele é mais velho que a tia Ione, né? Mas é, todo mundo chama de tia Ione. Agora 14:34. 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E o pessoal participando do palpite premiado. Agora seguimos com música. A Mara Bevilacqua, lá de São Cepé, já disse que o palpite é 1-1. Empate. E só, né? E pediu a música dos Atuais, Paloma Branca.

0: 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É o ritmo bom da sua tarde, 98.5 FM. Vamos juntos, levando música. Um abraço para você que está participando aqui da programação da 98.5. Eu já citei aqui os últimos, né? Isso aí, os últimos palpites. Depois a gente continua mandando este recado. A dona Maria de Lourdes Bisunim, lá das Esquadrias Bisunim. Lembrando que hoje, para os católicos, é o dia de São João, né? Dia 24 de junho. Pule seus problemas, tome uma dose de fé e acenda a fogueira da alegria e do amor no seu coração. Feliz São João, mandou um recado aqui a dona Maria de Lourdes Bisunim. Um abraço para ela, Luiz Francisco, toda a equipe lá das Esquadrias Bisunim. Olha aí, 24 minutos para as 3 da tarde. Ah, é a dona Maria de Lourdes que faz umas rapaduras que são famosas, né? Uma delícia as rapaduras que ela faz, bem caprichada, né? Eu lembro que ela levou umas na Expo Restinga, um ano que teve, a gente esteve perto deles no stand ali da Expo Restinga, fez sucesso as rapaduras dela, né? Onde chegava, sumia as rapaduras. O pessoal gostava muito aí das rapaduras preparadas com muito carinho aí pela dona Maria de Lourdes Bisunim. Agora 14 horas 37 minutos. O Francisco Bolzão, o repórter da Rádio Integração, a gente só não enviou ele para os Estados Unidos porque nós precisamos mais dele aqui do que lá nos Estados Unidos, né? Mas ele está por aqui acompanhando o que o pessoal está esperando do jogo hoje à noite, qual a expectativa para o resultado aí desta noite. Não é, Francisco Bolzan? Boa tarde.
1: Bem, muito boa tarde, Mike. Boa tarde, ouvintes da Integração, no programa Show da Tarde. Estamos aqui em meia avenida, viu? Avenida Júlio de Castilho, aqui no centro da cidade, ouvindo a manifestação do pessoal com relação aí o placar do jogo também, dando palpite, né? Que daqui a pouquinho a bola vai estar rolando para as 16 horas, tem jogo entre Suíça e Canadá. E depois tem também às 16 horas da mesma chave B, Bósnia e Catar. E depois às 19 horas, jogo do Brasil, né? Brasil e Escócia e Marrocos e Haiti pela chave C. E lá às 22 horas pela chave A, tem o México e República Tcheca e África do Sul e Coreia do Sul. 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Vamos saber aqui do Aloysio Fontoura. Ele tem o palpite na mão e se conhece futebol, ele sabe. Da Brasil ou da Escócia, hein, Luiz? Bom dia, boa tarde.
2: Boa tarde, Chico. Boa tarde aos ouvintes da Integração. Vai da Brasil, com certeza. Vamos ganhar da Escócia.
1: Diz o palpite, Luiz.
2: Vai ser 2-0 pro Brasil.
1: Olha aí, 2-0. Tá anotado. Tá concorrendo aí a 5 quilos de galeta e um X da banda lanches aí. Carla, do que é Carla? Machado. Carla Machado aí. Dá o palpite teu, Carla. Tudo bem? Boa tarde.
3: Tudo bem. Boa tarde, Chico. Uma boa tarde a todos os ouvintes da nossa Rádio Integração. Com certeza vai dar Brasil, né? Eu acredito que vai dar 3-0.
1: 3-0. Confiança. Isso aí. Confiança aí da Carla. 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Correia. 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Dá um placar do jogo aí, Faguinho. Boa tarde.
4: Boa tarde, Chico. Boa tarde a todos os ouvintes. Hoje o jogo vai ser 4-1 pro Brasil.
1: 4-1 pro Brasil, isso aí. Confiança, né?
4: Confiança. Vamos ter que ganhar.
1: Classificar e depois vem que vem pela frente, né?
4: Sim, sim. 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
1: 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Valeu, Vaguinho aí, ó. Vaguinho da Lojas Becker dando 4-1, então. Vaguinho, gerente da Lojas Becker, diz que vai ser 4-1. O Aloysio vai ser quanto? 2-0. E a Carla também. Nereu Dotto vai dar aqui o placar do jogo com o seu palpite que vem lá do Santuário, o pai da Chayane. Nereu, o que tu acha que vai dar Brasil ou não? Ou não? Boa tarde.
5: Boa tarde, Chico. Vai!
1: Não tá muito confiante, não.
5: Ah, não tô confiante, nem um pouquinho, senhor. Mas vai dar 3-1 hoje também.
1: 3-1 Brasil, Nereu Dotto. E a esposa aqui, meu nome dela?
6: Ana.
1: Ana do quê?
2: Ana Ventura.
1: Ana Ventura, lá do Santuário também. Quanto vai dar o jogo aí, Ana?
2: Olha, o meu palpite é 1-0.
1: 1-0 aí, ó. E o palpite dela aí, a Ana, então aqui, também chegando. Leonel Simão Batista chega aqui, Leonel, também passando aqui na avenida. O que tu acha que vai dar Brasil, não? Hoje à noite?
6: Brasil vai ganhar de 2-0, Francisco.
1: Ó, Leonel Batista, 2-0. Confiança, né?
6: Confiança, tem que confiar, temos que confiar, viu?
1: Vini Júnior vai fazer gol também, né?
6: E o Neymar também.
1: Opa, o Neymar vai entrar. Valeu, Leonel, um abraço pro amigo aí.
6: Um abraço.
1: Aí, aqui na avenida, o pessoal dando a sua opinião, nas lojas Becker também. Então, teremos esses jogos. Eu tenho aqui alguns palpites que eu peguei aqui, o pessoal que me chamou a atenção aqui na Michael Ventes. O Valdeci Balmarte, que é o Boquinha, aí da Eletro Lupo, botou 2-1 pro Brasil. Luiz Anselmo Possati, também da Eletro Lupo aí da Campos, 3-1 Brasil. A Vani Soares Turba, né, da loja da Fofa, a Vani deu 2-1 pro Brasil. O Morvan Almeida, aí o guarda do Banrisul, diz que vai dar Brasil 1-0. Plínio Oliveira também guarda do Banrisul, 3-1 Brasil. Beno Baixo, pegou minutos atrás aqui, diz que vai dar 2-1 Brasil. E o Anito Soares é o Quincas, também ali pertinho da rádio do Henrique Herzen, diz que vai dar 2-1 Brasil. Nossa participação aqui da avenida, logo mais à noite, tanto em Brasil e a equipe da Escócia, valendo aí, portanto, a liderança da chave, o Brasil chegando à fase seguinte da competição aí, da Copa do Mundo, Mike.
0: Valeu, Chico. Francisco Bonzan trazendo essa expectativa positiva aí na Avenida Júlio de Castilhos, o pessoal dando seu palpite do resultado de hoje. Brasil e Escócia. Olha aí, obrigado pela companhia, a Maria de Lourdes Machado da Lomba Alta também, ela tá mais cautelosa, ela disse que vai ficar nos 2-2. Um abraço, Dona Maria de Lourdes Machado. Sidney Klug de Caimborá, ele disse que é 1-1 e olhe lá, não tá muito otimista o seu Sidney Klug. Dalva Schneider, Várzea do Meio, 3-1 para o Brasil. A Claudéria Costa, da Lomba Alta, 2-1 para a Escócia. E o Paulo Severo, marido dela, 2-1 para o Brasil. Olha aí, obrigado pela companhia. A Claudéria, a mãe dela já participou, né? A Dona Maria de Lourdes Machado, agora participou ela. E o esposo dando aí o seu palpite do resultado de hoje à noite. Agora seguimos 17 minutos para as 3 da tarde. Olha aí, vamos juntos com a música, o recado, a sua participação aqui na 98.5. 17 minutos para as 3. 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

Tá aí o recado e você segue dando seu palpite aí, premiado de hoje. Você concorre a 5 quilos de galeto do supermercado Cotricel, um X salada ou calabresa da Mana Lanches. Agora seguimos 16 minutos para as 3. É Brasil, Brasil. Agora tá cantando o pedido com os atuais.

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Olha aí, seguimos no seu rádio, levando música e o recado aqui na integração de Restinga Seca, agora faltando 7 minutos para as 3. Temperatura aqui na rua Augusto Rossi, nessa tarde de céu limpo, tarde ensolarada, mas fria, 14 graus aqui na rua Augusto Rossi. 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

0: mesmo.
1: 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Olha aí, lembrando que o pessoal segue apostando aí no seu palpite premiado. Um abraço pra Adalva Hermes, Adalva Schneider, da Várzea do Meio, já falei, né? 3-1. Sidney Klug, de Caimborá, 1-1. O Jonas Hermes, de Três Vendas, 3-1. A Marinês dos Santos, 2. A Marinês dos Santos e o Josué de Oliveira, os dois, estão apostando 2-1 no Brasil. Pessoal lá de Três Vendas. O José Weiner, do bairro Dores, em Santa Maria, 1-0 para o Brasil. A Fernanda Souza, aqui de Restinga. E a Zilda Vieira, lá do fundo do Formigueiro, também as duas estão apostando 2-1 para o Brasil. A Claudéria Costa, de Lomba Alta, 2-1 para a Escócia. E o Paulo Severo, 2-1 para o Brasil. 3 minutos para as 3 da tarde. Pessoal que está na escuta da APAI, André Ribeiro, obrigado pela companhia, todos atendidos ali. 2-1 para o Brasil, mandou o recado André Ribeiro. O José Weiner de Santa Maria deu seu palpite de 1-0 para o Brasil. Ele pediu uma música também, né? O Chitãozinho Chororó, Evidências. Vamos trazer especialmente para ele também, para todo esse povo curtindo a 98.5. Essa música ele oferece para a esposa Luciane Rodrigues Cunha e para todos os ouvintes do programa. Continue com a gente, 3 minutinhos faltando para as 3 da tarde.

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1: 3 horas em Porto Alegre, 14 graus. O Superior Tribunal Militar rejeitou por unanimidade nesta quarta-feira pedido para declarar a suspeição do ministro Francisco José Parente Camelo no julgamento da perda da patente de capitão do ex-presidente Jair Bolsonaro. A solicitação foi feita pela defesa de Bolsonaro. O caso foi levado ao plenário da corte após a presidente do STM, Maria Elizabeth Rocha, rejeitar o pedido para declarar o impedimento. O ex-presidente alega que Camelo não seria imparcial por causa de declarações feitas em 2023, em que mencionava a possibilidade de condenação de militares envolvidos nos atos golpistas. Semana do Migrante e Refugiado terá feirão de empregos nesta quinta. Repórter Eduardo Souza.
2: A iniciativa ocorre das 9 da manhã às 4 da tarde na agência do Cine Municipal, na Rua Uruguai, número 83, Centro Histórico de Porto Alegre. No local estarão disponíveis vagas, orientação profissional, cursos de qualificação e contato direto com empresas. Os candidatos precisam levar documento com foto e carteira de trabalho, se tiverem. E na próxima segunda, às 7 da noite, tem debate gratuito sobre mercado de trabalho para migrantes no plenarinho da Assembleia Legislativa. As atividades integram a programação da 7ª Semana do Migrante e Refugiado, que vai até este domingo. Com informações da Semana do Migrante e Refugiado, Eduardo Souza.
3: Trânsito. Alerta para colisão entre carro e moto na Avenida Goethe, próximo da Mostardeiro, para quem está indo no sentido da Avenida Ipiranga. O trânsito é intenso na região, mas não há necessidade de desvio. Colisão entre 2 carros na Rua São Manuel, próximo também da Ipiranga, no bairro Santa Cecília. Pequeno trecho de lentidão nesse ponto e os agentes da EPTC atendem às ocorrências. 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Com o trânsito, Carlinhos Gota.
1: Tempo bom em Porto Alegre, agora na Rua Calda Júnior, 14 graus. O ministro do Trabalho, Luiz Marinho, avaliou nesta quarta-feira que seria justificável a substituição temporária do líder do governo no Senado, Jax Wagner, do PT. O senador é alvo de apurações da Polícia Federal por suspeita de envolvimento com o ex-banqueiro Daniel Vorcaro. Marinho destacou que a avaliação é pessoal e que a decisão será do presidente Lula. Guaíba Notícias, próximo informativo às 6h50, com o correspondente Guaíba.
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Agora são 15 horas e 9 minutos. Este é o programa Variedades que está iniciando no seu rádio a partir de agora aqui na 98.5 FM, onde você vai ouvir apenas as músicas que marcaram época, somente os grandes clássicos, aqui na Rádio Integração de Restinga Seca. É, meu amigo, você que está aí curtindo a 98.5, hoje dia 24 de junho, a partir de agora temos para você a participação com a música que marcou a época, somente os grandes clássicos, não tem mais as novinhas, aqui na 98.5. E para você que está respondendo o palpite premiado de hoje, concorrendo a 5 quilos de galeto do supermercado Cotricel e também a um X salada ou calabresa, você escolhe da Manalanches. Temos vários amigos participando também ao longo dessa tarde. Um abraço para o José Weiner, do bairro Dores, em Santa Maria, 1-0, segundo ele. Fernanda Souza, de Restinga Seca. E a Zilda Vieira, do Fundo Formigueiro, 2-1. Claudéria Costa, da Lomba Alta, 2-1 para a Escócia. Paulo Severo, de Lomba Alta, 2-1.

Cardoso, aquele Restinga Seca 2-0 e Ana Júlia Cardoso Henk 3-1. Olha aí, o pessoal tá otimista para hoje à noite. Agora são 15 horas e 11 minutos. Fique com a gente, mande o seu recado. 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E o povo agitado aí pensando o que, que vai sair hoje à noite, hein? É o Brasil na Copa do Mundo. E agora a música, já que a gente tá nesse ritmo aí do Brasil, nós vamos trazer para você a música do Copacabana Beach. Essa música do Copacabana Beach é Balança Brasil, 1996.

Olha aí, você ligado aqui na integração de Restinga Seca, esse povo está firme, mandando recado aqui na 98.5 FM.

Olha aí, Luizinho do táxi tá convicto, né? Que vai ser 2-1 para o Brasil. Obrigado pela companhia, o povo dos táxis, né? Os amigos taxistas que levam a integração de carona. E o Luizinho do táxi tá postando aqui 2-1 para o Brasil. A Marinês Moraes, lá da linha Paraguaçu em Paraíso do Sul, 4-1 para o Brasil. O seu Otaviano Rodrigues aqui da Reinaldo Prade, ele disse 2-1 para o Brasil. Tá saindo muito 2-1 para o Brasil, né? Pelo que eu já peguei aqui dos palpites, o que mais tá saindo é 2-1 para o Brasil. Agora 15:19. 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O programa não para e nós seguimos juntinho de você, mandando recado aqui na 98.5. Lembrando que daqui a pouco tem os fatos do dia 24 de junho na história.

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Agora 15 horas 23 minutos. 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É, obrigado pela sua companhia, você que está juntinho com a gente, mandando recado aqui na 98.5 FM. 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

Integração, 15 horas 27 minutos. Vamos mais uma rodada aqui de palpites premiados. Lembrando que o palpite premiado você concorre a 5 quilos de galeto oferecidos pelo supermercado Cotricel e a um X salada ou calabresa da Mana Lanches. Boa tarde para o Ademar Salazar, o parafuso. Olha aí o parafuso. 2-0 para o Brasil, né? Boa tarde para Nilva Friedrich. Ela Fristenau. Ela mandou o recado. 2-1 para o Brasil. Boa tarde, Michael. Lenis Ribeiro, da Reinaldo Prade. É Lenis Ribeiro, né, Lenis? Não, Lenis Garcia. Lenis Garcia, 4-1 para o Brasil. Tá muito otimista, maravilha. Um abraço, Lenis. Olha aí, boa tarde. Para alguns é áudio que eu não vou conseguir ouvir agora. Boa tarde para Simone Paul, 2-2. Olha aí, boa tarde para o seu Cristiano Gomes aqui de Restinga Seca. Olha aí, ele não tá nada otimista com a seleção, né? 2-0 para a Escócia. Boa tarde, Mariângela Bortoluzzi. Só me coloca aqui de onde tu és, Mariângela. Eu acho que é Três Vendas, essa região aí, né? Mas ela colocou 3... para o Brasil, 0 para a Escócia. Boa tarde, Mike. O meu palpite para o jogo é 2-0 para o Brasil. Quem é você? Maria Luci Alves. É São Miguel, né, Maria Luci? Obrigado pela companhia. Boa tarde, Michael. 3-1 para o Brasil. Quem é você? Tem que colocar o nomezinho aqui. Ah, Liliane Melo. Obrigado pela companhia, Liliane. Esse é o palpite da Duda, pelo que eu entendi aqui, né? Maravilha. Obrigado pela companhia. Também está ligada com a gente, mandando recado aqui na 98.5 FM. Deixa eu confirmar aqui. Isso mesmo, é a Duda, né? Maravilha. Maravilha.

A Mariângela Bortoluzzi é de Santuário. Obrigado pela companhia, Mariângela. Boa tarde, mano de Arroio Grande. 2-0 para o Brasil. Confiante, o mano do Arroio Grande. Que alegria!

Seleção. Fique com a gente, mande seu recado. Esta é a 98.5 FM. Muito bom ter você ligado aqui na Rádio Integração de Restinga Seca. É, muitos amigos mandando recadinho aqui. Depois a gente segue atualizando. Daqui a pouco já tem os fatos do dia. 15 horas 30 minutos. Jorge Benjor. W Brasil.

0: De 1991, você ouviu Jorge Benjor cantando W Brasil. 15 horas 35 minutos.
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Estamos de volta na sua tarde legal aqui na 98.5 FM. Hoje, dia 24 de junho. Na rua Augusto Rossi, 15 graus é a temperatura.

0: Você que tá aí curtindo a programação da Rádio Integração de Restinga Seca, 98.5 FM. Obrigado pela sua parceria. Uma ótima tarde. 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Vamos de imediato para os fatos do dia 24 de junho.
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Olha, hoje, dia 24 de junho, é o dia de número 175 do ano no calendário gregoriano. Faltam 190 dias para acabar o ano de 2026. Hoje, 24 de junho, a Lua está na fase crescente e está 78% visível. 24 de junho é o dia do Observatório Aéreo, dia do Caboclo, dia nacional da Araucária, dia da Indústria Gráfica, dia internacional do Leite, dia da Comunidade Britânica, dia mundial da Ufologia, dia mundial de Prevenção de Quedas, dia internacional das Mulheres na Diplomacia. Hoje, para os católicos, também é o dia de São João. Hoje é o dia da Polícia Militar e dia do Disco Voador. Na história, temos alguns fatos que marcam essa data. O dia 24 de junho, na história. Como, por exemplo, no ano... de 2006, Gloria Macapagal, presidente das Filipinas, declara a abolição da pena de morte no país. Em 2007, Gordon Brown sucede Tony Blair como primeiro-ministro do Reino Unido. Em 2016, em referendo histórico, o Reino Unido decide sair da União Europeia. Personalidades que nasceram nesta data. Temos que no dia 24 de junho de 1911, nasce o escritor, ensaísta e físico argentino Ernesto Sabato. Em 1934, nasce o diretor de TV Regis Cardoso. Em 1939, o diretor, produtor e roteirista Geraldo Moraes. Em 1955, a atriz brasileira Betty Lago. Em 1976, o ator brasileiro Eric Marmo. Em 1987, o jogador argentino Lionel Messi. Em 1989, o jogador hondurenho Wilmer Crisanto.

É, e para fechar os fatos do dia, temos, claro, a relembrar que hoje completa mais um ano de falecimento de um importante cantor do cenário nacional.

O acidente que matou o cantor Cristiano Araújo, de 29 anos, e a namorada dele, Alana Moraes, de 19 anos, completa 11 anos hoje. Era madrugada de 24 de junho de 2015, quando o carro em que estavam saiu da pista e capotou em Morrinhos, no sul de Goiás. Uma década depois, o artista segue sendo ouvido por mais de 5 milhões de pessoas por mês no Spotify, além de ter o seu estilo como tendência nos palcos e inspiração para fãs. Atualmente, o cantor sertanejo Cristiano Araújo tem 5.919.020 ouvintes mensais no Spotify e acumula mais de 1,3 bilhão de reproduções de suas músicas nessa plataforma, o Spotify. Ele que morreu no auge da carreira, né? O Cristiano Araújo. Hoje, então, 11 anos da morte dele. Fechando assim os fatos do dia.

0: 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Boa tarde, Ronimar dos Santos. Ele lembra que hoje, dia 24 de junho, também é o dia de Xangô. Tá certo. Obrigado pela informação, Ronimar. Agora, 11 minutos para as 4.
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0: 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E agora vamos com homenagem no programa, porque nós temos um recado que vem chegando do seu Saul, lá do Barro Vermelho. Ele diz que a partida hoje é 2-1 para o Brasil. E ele está homenageando o seu Saul, a sua amada, a Ana Maria, a esposa dele, porque hoje o casal está completando bodas de azevite, que são 43 anos de casados. O azevite é uma gema fóssil de cor negra e luminosa. O nome é uma metáfora para a maturidade e a resistência do casal, assim como a pedra que pode ser esculpida e polida. A união é forte e cheia de história após tanto tempo juntos. Por isso, bodas de azevite hoje, o seu Saul e a dona Ana Maria, 43 anos de casados. E a música que ele quer ouvir é um pouquinho mais antiga, né, que o relacionamento deles, né, o casamento. É de 1971, Amada Amante.

0: De 1971, você ouviu Roberto Carlos cantando Amada Amante. 5 minutos para as 4 da tarde.
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Olha aí, estamos de volta, faltando apenas um minutinho para as 16h. Olha aí, agora não falta mais, 16h em ponto. Continue com a gente, obrigado pela sua sintonia. 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Daqui a pouco a gente volta e dá os recados dos palpites aqui na programação da 98.5. 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Glória. 16h01. 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Olha aí, um abraço especial pro povo lá do Batista, né, da Casa Vitória. A turma já fez a sua aposta. Eu acho que eu já passei isso aqui de manhã, né? Isso, já foi de manhã. Mas o recado da Catilce, 2-0 pro Brasil. Todos confiam no Brasil, né? A Diva, 1-1. Daí já ficou no empate. O Batista, 2-2. Maiara, 2-1. O Carlos Alberto, é o tio Carlinhos, né? 3-1 para o Brasil. A Cláudia Turba, 1-1. Empatou a Cláudia. Também já não está muito confiante assim como a Diva, né? E o Batistão. Então está aí, né? Está esse páreo. E claro, o pessoal dando seu palpite. Agora 16h04. Nós vamos atender o recado do nosso ouvinte misterioso. Ele pede a música, mas ele pede para não divulgar o nome. Então eu vou dizer que é o ouvinte misterioso que pediu essa música. Então vamos trazer o que ele está querendo curtir aqui no programa. É para você, ouvinte misterioso. Você vai ouvir a música da Rita Lee, cantando, de 1981, Saúde, 16h04.

0: Daí você ouviu de 1981 Rita Lee cantando Saúde. Agora 16 horas 9 minutos.
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Olha aí, 16 horas 14 minutos. Olha aí, você curtindo a Rádio Integração de Restinga Seca. Uma ótima tarde pra você. É, tarde fria, o dia começou gelado. E temos aí a previsão de mais uma noite de muito frio. E amanhã, novamente, aquela chance de geada, né? E seguimos com o recado pra você curtindo a Integração 98.5 nesta quarta-feira, dia 24 de junho. Aqui na Rua Augusto Rossi, 15 graus.

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Também o recado da Dalva Carvalho, da Fazenda do Sobrado. Eles mandam um abraço, ela e toda a família. Um abraço para os grandes amigos, o Saul e a Dona Ana. Que Deus abençoe grandemente a união deles com muita saúde. É a homenagem da Dalva e do Kleber, da Fazenda do Sobrado, aí para o casal, o seu Saul e a Ana Maria, né? 43 anos de casados hoje, bodas de azevite. Obrigado pela companhia, Maria Terezinha Dutra, lá de Agudo, o Adalmiro Dutra, né? A Maria Terezinha e o Adalmiro, maravilha, obrigado pela parceria. Também tem o recado aqui dos palpites, né? Porque o povo segue ligado aqui na 98.5 FM. Obrigado pela sintonia, você que está com a gente, mandando seu recado na 98.5 FM. É, maravilha, tantos amigos que estão mandando recado aqui na 98.5. Vamos atualizando, né, essas participações referentes ao jogo de hoje. Olha aí o palpite premiado Brasil e Escócia. Você concorre a 5 quilos de galeto do supermercado Cotricel e um X salada ou calabresa da Manalanche.

Vargas Guazina, da Vila da Paz, diz que é 2-0. Eu já falei do Léo, Leonardo Henrique da Silva, diz que é 3-1. A Maria Eliane Ferreira, do Passo da Serraria, 2-1. A Darcila Glazenap, aqui de Restinga Seca, diz que é 2-1 para o Brasil. A Nilva Fistenal, da Vila Rosa, 2-1 também. O Cristiano Gomes, de Paraíso do Sul, 2-0. Ela tá lá pro lado do da Escócia, né? 2-0 para a Escócia. A Maria Ângela Bortoluz, de Santuário, 3-0. Maria Lucia Alves, de São Miguel, 2-0. A Liliane Melo, aqui de Restinga, 3-1. O Mano de Arroio Grande, 2-0. Sandra Carvalho, de São Miguel, 2-0. A Lia Penteado, de Restinga Seca, 3-3. Olha aí, gol para todo lado. Também a Neiva Cancian, de Lomba Alta, 2-2. O Elias Garcia Oliveira, do Barro Vermelho, 2-1 para o Brasil. Um boa tarde especial para a prof. Cláudia Serafim, do Cerro do Louro. Hoje ela fez doce de abóbora. Uma delícia de doce, prontinho já para saborear. Que maravilha, obrigado pela companhia. Hoje ela está de folga porque é feriado em Formigueiro, né? Dia do padroeiro São João Batista.

aos amigos que estão ligados aqui na 98.5 e participando do Palpite Premiado. Olha aí o povo de Itararé, bairro Itararé, Santa Maria. Rogério Bortoluzzi, 3-1 para o Brasil.

É um povo confiante aí, mandando recado aqui na 98.5 FM. Valeu, Rogério Bortoluzzi. Eu tô marcando aqui pra ver se tá tudo certo, né? Maravilha. Boa tarde, Mike. O meu palpite para o jogo de hoje é 4-1. 4 do Brasil, 1 da Escócia. A Jaqueline Abick, do Bom Retiro.

Isso, agora eu acho que eu já consegui passar todos, né? O recado aqui dos amigos que mandam a participação pelo 5532611270. Jaime Silveira do Faxinal da Eugênia, 3-2 para o Brasil.

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Ele disse que vai dar Brasil. E olha só, esse placar ainda não tinham chutado, né? 5-1 para o Brasil.

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Obrigado pela companhia, Wagner Abic, do Bom Retiro. Disse ele aqui que vai ser 2-1 para o Brasil. Pelo que eu pude acompanhar aqui, o 2-1 é o placar predominante, né, a favor do Brasil. A maioria está apostando no 2-1. É para você que está aí curtindo a integração de Restinga Seca, hoje 24 de junho.

Integração de Restinga Seca. Tem aqueles também que não estão nada nada motivados com o Brasil, né? A Vanessa Casson aqui de Restinga diz que vai ser 3-1 para a Escócia. O Rogério Bortoluzzi tá confiante ainda, né? Diz que vai ser 3-1 para o Brasil. O Wagner Abbe, que bom retiro, 2-1 para o Brasil. E assim vamos, né? Com o recado. 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É o palpite premiado Brasil e Escócia a partida de hoje à noite, e que você vai já entrando no ritmo com a 98.5.

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Um abraço pro Vinícius Mostardeiro, lá em Santa Maria, também. 3-0 para o Brasil.

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O Baldarati diz que é 1-2 para o Brasil. Tá, mas quem é que faz 1 e quem faz 2? É o Brasil faz 2? E a Escócia 1, então, seu Baldarati? Só me esclarece aí. Boa tarde, Mike. O Landra Garcia Rodrigues. A Landra, acho que é Barro Vermelho, Landra. Também está com a gente, obrigado pela companhia. Ela diz que é 1-0 para o Brasil. Maravilha, obrigado pela companhia. A Landra Garcia.

Maravilha, atualizado aqui os palpites para hoje à noite, então, Brasil e Escócia, muitos amigos mandando seu recado e torcendo aqui, né? Maravilha, vamos ver o que, que vai sair, quem que vai assar o galeto amanhã. Agora, ou saborear um delicioso X, ou calabresa ou salada da Mana Lanches. Agora 16 horas 26 minutos. Olha aí, boa tarde para o Manuel Xavier, ele é da Palma, lá em Santa Mar... Santa Terezinha. É... ouvinte aqui da Rádio Integração, né? Maravilha, um abraço, Manuel Xavier. Tá lá na Casa Vitória, obrigado pela companhia.

Ângela Burman da Timbaúva, 3-2 para o Brasil. Maravilha, agora já atualizei minha lista aqui, eu estava atualizando, aproveitando já para deixar em ordem, já que vai chegando aqui muitos recados. Nesta quarta-feira, 24 de junho, Rádio Integração e o programa Variedades no Ar. Daqui a pouco tem Viajando com Wilson. Bom, nesse monte de pedido aqui, você perdeu, nesses palpites todos, né? Você perdeu os pedidos. Eu tentei separar aqui os pedidos, mas não consegui, né? Porque tem muito palpite. Então, vou ficar devendo aqui os pedidos musicais, né? Mas vai um abraço para você que mandou o recado e pediu música também no programa. E claro, nosso abraço, desejo de uma ótima tarde, essa turma legal curtindo a 98.5 FM. Agora 16 horas 28 minutos.

O Jocely Antônio de Azevedo, da Vila Ceolim, também tá mandando um recado. Não consegui acompanhar o teu recado porque é um áudio grande, né? Então daqui a pouco eu já consigo ouvir. Vamos trazer música no programa 1985, na verdade. Roupa Nova canta show de rock and roll.

0: De 1985, você ouviu o show de rock and roll com roupa nova.
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0: 16 horas 32 minutos.
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Esta é a 98.5 FM, agora 16 horas 37 minutos. É, vai gelando a sua tarde. Obrigado pela companhia.

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Deixa eu registrar aqui os últimos palpites, pelo menos durante o programa Variedades. Depois já tenho Viajando com Wilson e daí segue a oportunidade para você dar o seu palpite da... O palpite premiado Brasil e Escócia hoje à noite. 5 quilos de galeto, oferecimento do Super Cotricel e um X-salada ou calabresa da Mana Lanche. A Angela Burman da Timbaúva cravou 3-2 para o Brasil. Jocely Antônio de Azevedo da Vila Ceolim, São João do Polesine, 3-0. Estela Regina aqui de Restinga Seco, abraço Estela, 2-1 para o Brasil. Glaucia Menezes de São Miguel, 2-1 para o Brasil. Murilo Hopp da Várzea do Agudo, 2-0 para o Brasil. Com esses palpites aí, já vamos fechando aqui as participações do palpite premiado no Variedades, né? Depois segue no Viajando. Aqui na 98.5. 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

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E em virtude aqui dos palpites premiados, nem deu tempo de trazer a reflexão do dia, né? Mas vai um abraço especial a todos esses amigos que estão mandando recado. A Tamires Soares, de onde tu és, Tamires? Ela disse aqui que vai ser 3-1 para o Brasil. Maravilha, obrigado pela companhia, Tamires, tá bom? Só confirma aí pra gente o teu... O de onde tu és, tá? Obrigado pela sintonia.

O Reni Moraes diz que vai ser 3-1 para o Brasil. Maravilha, valeu, Reni Moraes. Só me confirma de onde tu é, Reni. Que eu não tenho aqui de onde tu és, Reni Moraes. Agora vamos fechando o programa de hoje. Na sequência já venho viajando com o Wilson. Obrigado pela sua companhia. Se Deus assim o permitir, amanhã estaremos de volta com mais programa Variedades no seu rádio aqui na 98.5. Fechando com Gal Costa. Obrigado pela sua companhia. Um bom fim de tarde. Continue na integração.

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Muito boa tarde, meus amigos. Boa tarde, região. Estamos aqui na sua Rádio Integração, 16 horas 47 minutos. Temperatura, estamos aí com este dia maravilhoso e muito bem. É hoje, é. E a temperatura está aí para levar aos senhores o recado e a informação. Queremos desejar o melhor para todos vocês, né? Temperatura gostosa. Estamos aí em torno de 14 graus por aí. Isto mesmo. Um abraço a vocês todos. Olha, a partir de agora, eu viajando com os senhores, a música descontração, pois estamos aí com o Michael. E levando o recado, esquentando um pouco essa turma toda que estão espalhados na região, né? 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Feira Pampa, Sabores do Campo, Jalete Alvino, sempre com a proteção do divino. Segundas, quartas e quintas, né? Então amanhã é dia, Jalete Alvino. Um abraço para vocês. Queremos cumprimentar e desejar tudo de bom. E as festas juninas acontecem neste dia 27, sábado, lá no Buqueirão, lá no São Francisco de Assis. Um abraço a vocês todos. LZSAT, antenas e serviço. Algo mais para vocês. Sempre tá aí com o seu Luiz Adriano. Um abraço, mano, para você todo e a companheirada que estão na estrada. 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É nesta quarta-feira. 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Um abraço, mano, para vocês todos aí. 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Vamos lascando le toque para essa indiada toda, para aquecer essa indiada boenacha. Uns estão de calça e outros estão de bombacha.
Mas não importa, deixa o sol que racha, porque não racha nada, tá aqui, tá. O sol tá frio, né? Ainda dá um jeitinho. Tá se indo, alguma nuvenzinha de vez em quando pra atrapalhar. E vamos chamando música, né? É. Queremos cumprimentar a todos vocês. Um abraço fraterno. Queremos cumprimentar e desejar o melhor. Vamos chamando aí o toque para vocês todos que estão na estrada. Alô, rapaziada! Mandando aquela brasa. Vamos aí chamando. O gostoso toque para vocês. E não esquecendo que vamos começar. Velho Mirongueiro, tá tudo caro, meu irmão.

Meus amigos, 16:56. E até os ovos se foram, né? Isto mesmo. Se assustaram com o frio, que tá tudo caro, né? Um abraço a vocês nesse dia 24, né? Hoje é dia de São João Batista, né? Queremos cumprimentar e desejar tudo de bom para essa turma toda. Olha a indiada Baianacha. Uns usam calça, outros usam bombacha. Mas nunca esqueça que deixa aí que vamos em frente, pois o sol tá aí que racha, não racha nada. Tá friozinho, tá? O sol esfriou. Mas que nada, vamos em frente com muita disposição para toda essa gente querida. Olha, meu amigo, minha amiga, você não esqueça de que hoje é quarta-feira, dia 24, São João. 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Um abraço para os rapazes e para as gurias que trabalham com muita dedicação aí todo dia. Lá vai, lá vem, nós estamos contigo também. Olha, compadre, comadre, um abraço fraternal. Estamos aí com a temperatura de quanto, hein? 15 graus, é isto mesmo, 15 graus, aliás, 14, que tá caindo, tá 14 agora, e a noite vai chegando, e o dia vai terminando, e o frio vai chegando com mais fervor, e você, como é que tá, tudo bem? Queremos cumprimentar os amigos e desejar o melhor para vocês. Mas vamos aí, prosseguindo com o nosso Viajando com Wilson, aqui em Integração. Buenas, compadre, e um aperto de mão. Queremos aí Irineu, Laço da Saudade, para vocês que estão na estrada. Um abraço.

0: 17 horas, 3 minutos.
1: Confira a temperatura.
0: Estamos aí com a temperatura em 14 graus.
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0: Dezessete horas, 8 minutos. Aqui é o Viajando com o Wilson, tarde de quarta-feira, dia 24. Logo mais às 19 horas, suta, cramenta! Furungul! É, vamos ver se vai sair gol. E vamos ver quantos vai sair e quanto vai ser a vitória. Alô, Brasil! Ô, Brasil! Isto. Dá uma alegria pra esse povo um pouco mais, né? Com futebol, não fosse. Tá? Nem isso não vem. Queremos complementar, mas vai vir, certamente. Sejamos positivos. 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Lá vai e lá vem, nós estamos contigo também. Ô, caminhoneiro, como é que tá a estrada? Lá vai o estradeiro, caminhoneiro. Não importa se tem buraco, ele vai negaciando para chegar ao seu destino, sem se atrofiar, sem quebrar, pois hoje é tudo barato, né? Isto mesmo. Um abraço, meus amigos. Lembrando aí que temos depois alguns convites e tudo mais, né? Queremos cumprimentar. 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Ô, turma amiga de São Cepé, formigueiro, turma de toda a região, sempre resta um pouco de perfume quem leva uma rosa e entrega para o seu irmão. Olha, compadre, 17:11. Este é o Viajando. E você está curtindo, viajando com a gente, aqui de Restinga, aqui da região toda. Queremos cumprimentá-los. É, a Bruno Oliveira em Santa Maria. Ô, magra, como é que anda? Ah, Bruno Oliveira, tudo bem? Isto mesmo. O Luiz Grins, lá do IP, Cachoeira do Sul. Buenas, isso aqui em Cachoeira, a ponte do Fandango não tá pronta ainda. Final de junho já, hein? Puxa, que tropeço, que... É, que rapidez. Leni Valcarengue, boa tarde, amigo Wilson. Estou na escuta aqui em Dom Pedrito. Um abraço, amigo. Vamos aí para a Bruno Oliveira em Santa Maria, ensarjetado, com Mano Lima. Canta, Bruna. Bom final de tarde. Vai torcer pro Brasil ou pros homens de sainha lá, pros nossos amigos escoceses? Vamos lá.

Olha, meus amigos, 17 horas, 17 minutos, 14 graus a temperatura, tarde de quarta-feira, dia 24, São João Batista, rogai por nós. O Conselho Paroquial da Paróquia São João Batista, São João do Polese, convida para a 128ª festa em honra a São João Batista, dias 24, começa hoje, vai até domingo, dia 28. Dia 24, quarta-feira, missa em ação de graças, 19 horas. E dias 25, 26, 27, quinta, sexta e sábado, os 19 horas, tríduo, com missa na Igreja Matriz e após quermesse no Salão Paroquial. E uma sortida qual, tenda de bolachas, pães, cucas, doces em geral. No sábado, dia 27, haverá venda de leitão assado com reserva antecipada e a retirada a partir das 11 horas de sábado agora, né? Leitão assado, que maravilha. E dia 28, domingo, 10 horas, missa festiva transmitida pela Rádio Integração 98.5. 12 horas, almoço com sopa de anioline, risoto, galeto assado, bife à milanesa, saladas, cucas e pães.

Reserve pelo telefone 981-340444 ou 996-910822. A tarde, quermesse, sortida da tenda de bolachas, pães, cucas, doces em geral. Às 19 horas, encerrando a festa com a grande acendimento da grande fogueira. São João Batista Polesne, um abraço lá para toda a comunidade polesinense. Queremos cumprimentar os amigos e desejar boa viagem, quem está viajando. Vamos lá, depois temos... Ei, mano, como é que tá aí o Arroio Grande? Preparado para a seleção brasileira, já que deu uma folguinha do sofrimento do Inter? Vamos ter outro, ou temos alegria? Ô, turma, um abraço para homens, mulheres, rapazes e até as gurias. Que belo dia. Convite para culto e almoço em ação de graças. A Igreja Evangélica de Confissão Luterana de Restinga Seca convida para culto e almoço em ação de graças neste domingo, dia 28. Às 10 horas, culto e ação de graças. Após almoço, com sopa de galinha, galeto, bolinho de carne, estrogonofe, massa, arroz, salada, diversas cucas e sobremesas. Convite antecipado, R$50. E no dia, R$55. E criança de 6 a 11 anos, R$25. Também haverá venda de porções de sopa, maionese, arroz, bolinho de galeto, bolinho e galeto. A partir do quinta-feira, agora dia 25, que é amanhã, venda de pães. E a partir de sexta-feira, que é depois de amanhã, né, dia 26, venda de cucas. Cuca recheada de vários sabores, cuca de açúcar, pão de amendoim, pão de mandioca, pão de milho e tortas. Reservas para o almoço ou encomenda de pães e cucas pelo telefone 999-644943. Membros da diretoria. Prestigia o culto e almoço da Igreja Evangélica São Luterana aqui de Restinga Seca neste domingo, dia 28, gurizada. Um abraço, pastor, a turma toda aí que estão trabalhando. Buenos dias. Buenas tardes, né? Isso mesmo. Depois temos mais, agora vamos parar por aqui e dar a música pra essa turma, né? Depois temos o grande momento, que até vamos colocar a chamada para depois, né? A respeito do quarto fórum de líderes que acontece 26 e 27 aí no Recanto. Abraço a vocês todos. Compadre, comadre, queremos cumprimentar e desejar tudo de bom. Hoje estamos de aniversário, claro. Elenara Malquimaia está de aniversário hoje, dia 24, São João Batista. Um abraço, Elenara, para Samuel, para a turma toda, para o seu Maia e toda a família, seu Ivo, seus pais, sua sogra. Queremos cumprimentar. E a Graciela, a Graciela de Lima Barquete, a vereadora de Agudo, também está de aniversário hoje. Um abraço para vocês aí, tá, Graziela? Para o Maurício, a turma toda, a família toda, seja homenageado pela integração, vereadora. Vamos lascando de toque para essa indiada toda, que estão aí, para cá, outro para lá, uns adiantando o serviço para depois ir para casa. Queremos cumprimentá-los e desejar tudo de bom. Temos aí toque, queremos aí Reni Valcarim, Dom Pedrito, um abraço, Dom Pedrito. É, seu Reni Valcarim, aqui em Dom Pedrito, um abraço, isso na escuta. O José da Rosa, de Porto Agudo, boa tarde. Florindo Ivan, meu 29, oferece para todo o Cláudio Schifalbay, para Noeli, a mãe Noeli, Rosa, Carlos Alexandre, Renato, Miguela. Amigos, um abraço àquele quebra-costela. Um abraço. Queremos aí, depois temos mais. Agora vamos parar por aqui e vamos botar música na conversa. Tem o Florindo, então, aí pro nosso amigo lá do Porto Agudo, sempre navegando, atracado com seus navios lá no Porto Agudo e Agudo Jacuí. Um abraço.

0: 17h28.
1: Confira a temperatura.
0: Estamos aí com a temperatura nesse cair do dia para a noite, mantendo-se em 14 graus.
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Meus amigos, 17 horas com 33 minutos. Temperatura está entre 13 e 14 graus. E queremos cumprimentar, e queremos desejar o melhor para vocês. E vamos em frente com o nosso viajando. Hoje, dia de Copa do Mundo. Brasil joga com a Escócia. Os homens de saiote, né? Vamos ver se eles vão sair bem ou vão sair a trote. Olha, compadre, comadre, um abraço a vocês todos se aquecendo, né? A rapaziada se aquecendo lá no Mano. Isso, teu barato tá aquecendo lá. Eles lá, o aquecimento não é com... não é com lenha, é com líquido, né? Um abraço, turma amiga. É, não, lá não gasta lenha lá pra aquecer essa turma lá, humano, né? Michael. Lá ele aquece com um líquido. Isto mesmo. Um abraço pra vocês todos. Isto mesmo. 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Andréia, equipe toda, buenas tardes. 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Isto mesmo, e o sol desaparece. E nós vamos ficar um caloraço desgraçado. Ô, turma amiga que tá lá do outro lado, um abraço quem tá na estrada. Outros indo pra casa, outros se acomodando, outros no trabalho ainda, compromisso e compromisso, como diz o outro, né? Queremos aí enviar um abraço para todos vocês. O Renato Schiffelberg de Agudo, ele que é o velho milongueiro, mulher do baile. Ele disse que vai ser 2-1 para o Brasil. Assim como a Suzana Machado de Formigueiro disse que vai ser 2-0 para o Brasil. O Mano em Arroio Grande, amigo, estamos aguardando o jogo. Um abraço, boa noite lá no Mano. Ô, beleza. E queremos cumprimentar e desejar o melhor, né, compadre? E vamos aí em frente, porque... Ai, o Jocely Antônio Azevedo, da Vila Ceolim, 3-0 para o Brasil. 3-0 para o Brasil. Ô, Indiada, buenacha. Olha aí, compadre. Uns um calça, outros um bombacha, e não importa. Vamos em frente. Vamos chamando aquela, a menina do bairro, como é que é?
Ô, oh, rapaziada, o baile do nosso amigo lá de... O Schifferbein, né? Mulher do baile, Milongueiro canta aqui o Viajando, e não esqueça, vamos lá.

Brasil! Brasil! Vamos em frente, meus amigos. Os homens de Saiote, os corsês. Como é que vai se comportar? Brasil! Vamos em frente. Pode ser que algo aconteça para que nosso brilhe um pouco mais a nossa seleção e dê resultado para esse povo, amigo. Pelo menos uma alegria, né? Isso, não só pagar conta, não só aumentar preço, mas também uma alegria do futebol, que também é um entretenimento. Um abraço, meus amigos. 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Boa viagem, bom final e um bom jogo do Brasil também, pessoal. 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Poxa, olha aí, ó. Brasil, Brasil precisa trabalho, precisa de entretenimento. Luiz Concari de Formigueiro, boa noite, Wilson. Roda Sidney Lima, viajando com meu amor, ofereço para Ângela Burma. Oh, cacetada, que legal, um abraço para esse povo bem legal. Mas antes tem a Ângela Burma da Timbaúva. Boa tarde, Wilson. Roda para mim, vida, viva a vida, com o milionário Zé Rico. Um abraço. Tem mais aqui, ó. Iraí Raiben, de Candelária, Teixeirinha, gaúcho de Passo Fundo. Cássio Fontoura Galda, Aparecida, aqui na próxima astuna. Ah, programa, acompanhando o programa, um abraço pra você. Fernando Barato, que barato esse cara, lá em Arroio Grande, lá com o mano, a equipe toda aguardando o jogo. Isto mesmo. Denise Carvalho, de Alvorada, grande região metropolitana, está viajando com a gente, Denise, que legal. Gênesis Maria Carvalho, de São Miguel dos Carvalho, boa noite, boas tardes. Lígia Maria Lau, de Curitiba, grande região. Um abraço, estado do Paraná. Lá os curitibanos, um abraço a você, Lígia Maria Lau. Mano de Rio Grande, daí tá aquecendo a máquina com a turma. Isto mesmo. Suzana Machado e Formigueiro, 2-0 pro Brasil contra a Escócia. Vamos chamando o toque. Queremos cumprimentar a todos vocês e desejar o melhor para esses amigos que estão trafegando na estrada, né? Isto mesmo, queremos cumprimentar e desejar o melhor. É, vamos então aí. Viva a vida ou vamos para o gaúcho de Passo Fundo? Há pouco rodávamos uma aí do Teixeirinha, mas agora vamos em frente. É contigo, qual é que vamos, Michael? Milionário Zé Rico tocando aí. Viva a vida para Ângela Burma, que oferece, gostaria de ouvir. É, um abraço!

rapaziada, pegando a estrada, aguardando aí Brasil, Brasil. Isto, Brasil, que precisa muita coisa boa desse povo. O povo também tem que se dedicar também para que esse Brasil desenvolva, cresça. Isto mesmo. 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Seu Jackson, a Silvana, seu Ari, turma bacana, um abraço. 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Paulinho Salero está acompanhando a gente, Michael. Está andando aí, está viajando com o Wilson e com nós aí, levando o recado. Ele pede um toquezito especial. Toca bem o Rincão do Cotovelo com Desidério Souza. Oh, maravilha! Vamos lá, compadre! E o cotovelo, e como é que está essa indiada baianacha? Uns estão aí de calça, outros de bombacha. Que nada, vamos em frente porque temos muita coisa bem legal.

Muito bem, meus amigos, 17 horas com 50, aliás, com 60. Olha, 17 horas com 56 minutos e meio. Queremos cumprimentar a temperatura, meu irmão. É, tá esfriando, ó. A lombeira da mula aí, né? Um abraço, gente amiga. Queremos cumprimentar o Paulinho Salero. Ele que pediu essa música, o Rincão do Cotovelo, com o Desidério Souza. E estará aqui no sábado com Conexão Água, com muitas novidades sempre, orientações e informações. Paulinho faz parte também dessas informações do agro aqui na Integração. Ao sábado tem esse programa das 6 às 9 horas da matina. Você é um convidado, fique com a gente, sempre tem algo mais. 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Um abraço, gente querida, daí. 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Logo mais temos o Padre Manzotti, né? E está chegando quase a hora aí, então. O Baldarati lá em São Cepé, ligadão na Integração 2, como é? 4 pro Brasil. 4 pro Brasil, né? Isto mesmo. Um bom jogo pra vocês. 2-4, 4 pro Brasil, diz ele. Tá bom, seu Baldarati? Ele quer timbre de galo. Dá uma tocadinha pra ele enquanto aguardamos a mensagem do Manzotti. Só um risquito aí pro nosso amigo Baldarati.

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2: Jesus. Boa tarde, queridos filhos e filhas. Hoje, dia de São João Batista. Viva São João Batista! Viva o precursor! E também invoquemos o Sagrado Coração de Jesus e Nossa Senhora de Guadalupe, Nossa Senhora do Perpétuo Socorro. Vamos juntos rezar, pedir e suplicar, clamar a Deus. Mande as suas intenções para as 24 horas de missa e adoração. Começa sábado e vai até domingo. www.padrereginaldomanzotti.com.br. Acesse lá. Pai, Filho e Espírito Santo. Amém. Ó meu Deus, no fim desta tarde, ofereço-vos, em união com o Santíssimo Coração de Jesus, todo o meu dia. Ofereço-vos, ó meu Deus, as orações, as obras. Ofereço-vos as alegrias deste dia. Ofereço-vos as decepções. Termino este dia, Senhor, colocando no coração de Jesus todas as minhas esperanças e tristezas, todas as minhas conquistas e decepções. Ó Deus, coloco no coração de Jesus todas as minhas vitórias e decepções, virtudes e fraquezas. Sagrado Coração de Jesus, sede a minha salvação. Sagrado Coração de Jesus, acolha no vosso coração estas pessoas que peço refúgio, consolo e a bênção. Sagrado Coração de Jesus, acolha a minha vida, minha família e toda a humanidade. Nossa Senhora, de muitos títulos e de muitos nomes, queremos invocá-la sob o título de Nossa Senhora do Perpétuo Socorro. Lembrai-vos, ó Puríssima Virgem Maria, que nunca se ouviu dizer que alguém, tendo recorrido a vós, tenha ficado sem socorro. Animado por esta verdade, seguro de vossa intercessão, ó Virgem das Virgens, a vós recorro, em vós me acolho, e gemendo sob o peso dos meus pecados, me coloco na vossa presença. Nossa Senhora do Perpétuo Socorro, não desprezeis as súplicas desta tarde, ó Mãe do Filho de Deus humanado, dignai-vos de ouvir as minhas preces e alcançar, Mãe, o que vos rogo. Ave Maria, cheia de graça, o Senhor é convosco. Bendita sois vós entre as mulheres, e bendito é o fruto do vosso ventre, Jesus. Santa Maria, Mãe de Deus, rogai por nós, pecadores, agora e na hora de nossa morte. Amém. Sagrado Coração de Jesus, tende piedade de nós. Nossa Senhora do Perpétuo Socorro, rogai por nós. Amém.
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Olha, meus amigos, 18:06, já para 7 minutos, né? 18:07. E o cair desta noite esfriando, já estamos aí com 12 graus a temperatura, a sensação térmica é menos, ó. E está, né? E vão se agasalhando, porque o pessoal está aí nos acompanhando, viajando com a gente, né? E isto mesmo. Queremos aí cumprimentar o Luiz Concari de Formigueiro. Boa noite, Wilson Roda, Sidney Lima, viajando com meu amor. E ofereço para Ângela Burma. Vá lá para o Luiz Concari de Formigueiro.

Meus amigos, 18 horas com 11 minutos. Estou viajando com o Vilso aqui na sua Rádio Integração, tarde fria ou noite fria, chegando aí para você, para nós todos termos o cuidado, nos abrigar e fazer algo, né? Isto mesmo. Os idosos, as crianças, cuidado, pois muita coisa podemos evitar cuidando também, né? Um abraço, meus amigos, em nome da Pampa, Feira Pampa Sabores do Campo, Jalete Alvino. Ah, agradecidos pela preferência, amanhã tem dia, né? Amanhã das 7 às 10h30. Com esse frio todo, se cuide. Agasalhe, bota uma bota, seu Alvino. Isto, e umas luvas. Umas luvas fica difícil, né? Um abraço, como é que vai tirar o leite da vaca? Bem, meus amigos, torcemos para que eles tenham saúde. São Francisco de Assis protege esses amigos que trabalham com a natureza para alimentar esse povo, amigo. E lembrando que o Conselho da Capela São Francisco de Assis, na pessoa do seu Alvino, do Angelete e os demais integrantes, convida para a festa junina neste sábado. Isto mesmo, lá terá aquele doces de abóbora, de batata doce, tantos outros quitutes, amendoim torrado, aquela rapadura, pé de mola, cacetada. Vamos fazer e confraternizar, né? Conviver e agradecer a vida e pedir a São Francisco sempre a união da família, das pessoas, saúde e paz. Paz e bem, dizia ele sempre, né? 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Vamos em frente, porque tem festa São João Batista em Polesne também, fim de semana, né? Um abraço a toda essa galera de Polesne. Queremos cumprimentá-los e desejar tudo de bom. Vamos em frente, meu mano, para levar a descontração, pois sempre tem gente pedindo mais música para todo, para mexer no fundo do seu coração, né? Marcelo Krieger,

aí, Rayman de Candelária, ele que pede a música do Teixeirinha, Gaúcho de Passo Fundo, terra amiga deste povo, Planalto Médio, lá no Passo Fundo, Teixeirinha canta para os nossos amigos lá de Candelária, Iraí, Rayman de Candelária.

0: Hoje, gente amiga, 18 com 17 e meio, Brasil! Olha, o Brasil vem chegando já, logo mais estaremos aí. E os palpites vêm chegando aí, uns que outros vêm vindo. E o galeto está aí, né? É frango, galeto, galinha, do supermercado Cotricel, 5 quilos de galeto, né? Isto, seu...
1: Do
0: ano é o carinha e mais...
1: Um X no Banalanches.
0: E a hora certa, 18 com 18.
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0: Estamos aí com 12 graus, mano.
3: Brasil! 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

18:23. Brasil! Olha aí, meus amigos, está chegando a hora. Tem 40 minutos para iniciar o jogo. E nós estamos no aquecimento, lembrando que você está com a música, que é nosso mexer o coração, esperando o momento. 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Um abraço a Jéssica, a Eveline. Está na estrada, Eveline, indo para Santa. Boa tarde, boa noite. 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Um abraço. 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Tá? E queremos cumprimentar e desejar tudo de bom para essa indiada toda. 18:25. Um abraço, meus amigos. Este é o Viajando. Aqui é a integração.

turma amiga, galera, aquecendo vocês que nos espera, que integração. Uma vez a gente participava nas coberturas com as cadeias que tínhamos, hoje a burocracia e as exigências não permite mais, né? E é muito complicada a história essa. E vamos deixando então, pessoal, ter a liberdade de estar em casa com seu televisor e tudo mais. E se quer ficar ouvindo a nossa música e a nossa descontração, nós sempre deixamos abertos os portões. Um abraço de todo o coração. Buenas, compadre.

como o Luciano Grigoletto com uma baita lareira, com aquelas, aqueles tiçãozinhos de madeira de eucalipto bem sequinha, de cerne, né? Fazendo aquela brasa, aquecendo a casa, seu Luciano. Que mau gosto, hein? A Yolanda Cardoso, você está com a gente. Boa noite, Yolanda Cardoso. Fátima Ferreira de Formigueiro, como está? Tudo bem? E o Luciano Grigoletto diz que o palpite dele é 2-1 para o Brasil. Ô, Luciano, um abraço para você, para sua família, para o seu pai, a toda a Grigoletama que está aí sempre com a gente. Queremos lhe dizer tudo é bom para os seus amigos, né? O Marcelo Krieger está lá em Santa Maria, diz que está 3-0 para o Brasil contra a Escócia. Quero ver. Júlio César Rocambeau, de Restinga Seca, boa noite, Vilso. O palpite para o jogo da seleção brasileira de hoje, Lolita Rockenbach, diz que 1-0 para o Brasil. E o Júlio César Rockenbach, Brasil 3 e Escócia 2. Aí está então, dois palpites da mãe e do filho. Aí de São Miguel, ou Restinga Seca, tudo Restinga, meus amigos. Boa noite para vocês. E se agasalhe bem, vamos em frente, porque o Brasil precisa de motivação para aguentar esse tirão que nós estamos enfrentando hoje em dia de tanta confusão. Um abraço para vocês todos. Vamos em frente.

Vamos em frente então, aquecendo os ânimos da turma. Esta é a integração vibrante dentro do seu coração. Brasileiro, tenhamos orgulho do nosso país. Vamos torcer que as coisas andam de acordo pelo melhor e que haja tudo aquilo que nós desejamos para o nosso Brasil. Alma Bulixeira. Roberta Miranda, a majestade, o sabiá, para levar uma música para você que está aí nos acompanhando, né? Queremos aí desejar o melhor para vocês. Queremos cumprimentar e desejar o melhor, certo?

nós vamos aí com a taça do mundo pra... Tá frio, né? Tem que ir embora. Vamos deixar umas musicazinhas boas pra essa turma aí, Mike. E o compadre velho aqui vai se recolhendo, né? Pois hoje é Ventonó? Não, não é Ventonó. Queremos cumprimentar a todos, uma boa noite a todos, pra vocês. Fiquem na paz do Senhor e que todos tenham muita fé e esperança. E vamos torcer para que o Brasil dê uma alegria para esse povo amigo através do seu futebol, né? Tanto tempo faz que não tenhamos, e quem sabe lá agora nos dá essa alegria. E sempre tem algum momento especial, pode surgir craques, pode ser, né? Assim como tanto a esperança é essa. Vamos aí! E se não vem, é uma preocupação para dizer, temos de melhorar, sim senhor. É, porque outros países conseguem superação e nós por que não? Vamos aí. Se no passado pôs, hoje podemos. Nosso... Opa! É, golaço! Ei, rapaz, tchau pra vocês. Obrigado, até amanhã. Olho Vivo vai estar aqui com informações, tudo mais, eventos acontecendo no fim de semana. Bom resguardo, cuidado para não se gripar. Aí o Mike motivando essa turma toda, essa galera. Dá um pouco de ânimo esse povo, amigo, né? Levantar a taça. Tchau pra vocês, amigos. Ai, gente, boa noite e até amanhã. Que Deus abençoe. Fiquem em paz. Saúde. Tchau. Voltamos à tarde, se Deus quiser, com um espírito diferente. Feliz e contente. Saúde e paz no coração. E boa paz nas famílias. Boa noite.

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1: Fórum da Comarca de Restinga Seca sediará amanhã, quinta-feira, dia 25, a partir das 9 horas da manhã, o júri popular relacionado ao homicídio de Marisa de Fátima Machado. A vítima fatal, que usava tornozeleira eletrônica, foi assassinada no dia 10 de março de 2024 na Vila Felim, em Restinga Seca. Com 47 anos de idade, na época do fato, o corpo foi encontrado caído em via pública na rua Antônio Belamir Fontana e apresentava perfurações de arma branca, além de ter sofrido diversos socos e golpes com pedaço de madeira. O acusado do crime, de 27 anos de idade, será julgado por homicídio quadruplamente qualificado consumado e o tribunal do júri será presidido pela juíza de direito Rosângela Vieira. Na acusação, atuará o promotor de justiça, Átila Castol de Kochenborger, com Ariel Santos Cardoso de assistente de acusação. O réu terá na defesa as advogadas Roselaine Leal Villanova e Viviane Dias Sodré. A van de atendimento móvel da Corsã estará amanhã, quinta-feira, na rua Borges de Medeiros, em frente à Praça Domingos Mostardeiro, em Restinga Seca. O horário de atendimento será das 9 horas da manhã ao meio-dia e da 1 às 4 e meia da tarde. Os clientes poderão pedir revisão de valores de faturas e entender todos os itens da cobrança, além de solicitar emissão de segunda via da conta, verificação do histórico de consumo, atualização de cadastros, entre outros. Os casos serão analisados individualmente pela equipe técnica da Corsã. Divulgada a lista com os nomes dos produtores rurais de Restinga Seca contemplados no programa do Calcário. A ação é promovida pela Secretaria Municipal da Agricultura, Pecuária e Meio Ambiente em parceria com o escritório da Emater. A iniciativa busca fortalecer a agricultura com a correção da acidez do solo. Cada produtor contemplado terá direito a retirar até o dia 30 de julho 15 toneladas de calcário, pagando o frete. O documento de ordem de retirada do calcário junto à empresa distribuidora é entregue na sede da Secretaria da Agricultura, Pecuária e Meio Ambiente de Restinga Seca. A lista completa com os nomes dos contemplados está disponível no site da Rádio Integração, no endereço radiojornalintegração.com.br. O município de Agudo deverá bater mais um recorde, o de maior arroz de leite do Brasil. A iniciativa está marcada para ocorrer no dia 26 de julho, durante a realização da 35ª Volksfest em Agudo. Celebrando um dos símbolos da gastronomia e da cultura de Agudo, a receita levará em grandes quantidades o arroz, leite, açúcar e demais ingredientes do preparo, com ação promovida pela Dicof Alimentos. Conforme os organizadores, abre aspas, será uma receita gigante que unirá sabor, história e orgulho de um povo que preserva as tradições geração após geração. Fecha aspas. A Prefeitura de Formigueiro realizou na última segunda-feira uma visita técnica para definir o ponto de reinício das obras da segunda etapa da implantação da rede de abastecimento de água na comunidade de Cerro do Louro. Conforme orientação da Corsã, o ponto inicial da nova etapa será em frente à antiga olaria, local onde termina a rede de abastecimento já existente. A definição permitirá o prosseguimento da ampliação da rede, beneficiando moradores da comunidade e fortalecendo a infraestrutura de abastecimento de água no interior do município de Formigueiro. Gestores públicos, agentes de desenvolvimento e representantes de diversos municípios da região participaram no dia de ontem do Encontro Regional das Salas do Empreendedor, realizado na sede da Associação Comercial, Industrial, Serviços, Agricultura e Turismo, a ACISAT, em São João do Polesne. Promovida pelo SEBRAE, a iniciativa proporcionou um espaço de integração, aprendizado e compartilhamento de boas práticas voltadas ao fortalecimento do atendimento aos pequenos negócios. Durante a programação, os participantes debateram temas estratégicos para o desenvolvimento local, entre eles a atuação das salas do empreendedor, a qualificação dos serviços prestados aos empreendedores e o processo de certificação do selo Sebrae de referência em atendimento. Participaram do encontro representantes das salas do empreendedor dos municípios de Ivorá, Pinhal Grande, Agudo, Itaara, Faxinal do Soturno, Santa Maria, São João do Polesne, Dona Francisca, Cachoeiro do Sul, Restinga Seca, Nova Palma e Paraíso do Sul, que compartilharam experiências, desafios e práticas voltadas ao fortalecimento do ambiente de negócios. A Secretaria da Educação de Nova Palma realizou obras de melhoria na cobertura de duas unidades da Rede Municipal de Ensino, o Rancho, espaço destinado às atividades recreativas das crianças, junto à Escola Municipal de Educação Infantil Aquarela, e o telhado da Escola Professora Cândida Zasso. As melhorias foram necessárias em razão do desgaste natural das estruturas ao longo do tempo e dos danos provocados pelas fortes chuvas registradas nos últimos períodos. Serviços objetivam garantir mais segurança e conforto para os alunos, professores e demais profissionais que atuam nas escolas, além de preservar a estrutura dos prédios e assegurar o bom funcionamento das atividades escolares. Leandro Puchalski, meteorologista da Metsu, atualiza os ouvintes com a previsão do tempo.
2: Temperaturas baixas ao longo aí dos próximos dias, quinta e sexta-feira, seguimos com frio. Temperaturas da tarde e amanhã na faixa mais de uns 16 graus, sobe um pouquinho. E a previsão é que a gente tenha um pouco mais de nuvens ao longo da sexta-feira. Ainda assim com abertura de sol, mas aparece um pouquinho mais de nebulosidade. O sol volta a predominar um pouco mais na sexta-feira, é o único porém. Nós deveremos ter a diminuição, né, dessa massa de ar frio e seco. Na verdade, ela vai se afastando um pouquinho e o tempo deve apresentar algumas mudanças mesmo. Tendência que a gente tenha um sábado de variação de nuvens e aberturas de sol, até pode no final do sábado já aparecer alguma chuva, mas a tendência é que a gente tenha algumas instabilidades, momentos, não é o dia inteiro, mas momentos de chuva no domingo.
1: O Quarta Colônia Geoparque Mundial da Unesco divulgou o roteiro detalhado que os avaliadores da Unesco realizarão na região para a revalidação do selo de Geoparque. Com a visitação agendada para ocorrer entre os dias 15 e 19 de julho, estarão presentes na Quarta Colônia realizando a avaliação do território dois avaliadores, um da França e uma de Portugal. O roteiro da revalidação foi construído para apresentar aos avaliadores da Unesco uma amostra representativa do trabalho desenvolvido no território da Quarta Colônia. Como a missão conta com apenas 3 dias de atividades de campo, não será possível visitar todos os geossítios, geoprodutos e iniciativas que fazem parte do Quarta Colônia Geoparque Mundial da Unesco. A Quarta Colônia conquistou o título de Geoparque Mundial da Unesco em maio de 2023. A certificação reconhece internacionalmente o território por sua geodiversidade, fósseis de dinossauros do período Triássico, forte herança cultural, entre outros. O roteiro completo da visitação dos avaliadores nos municípios da Quarta Colônia pode ser acessado no site da Rádio Integração, no endereço radiojornalintegração.com.br.
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3: Saúde realiza mobilização nacional e amplia cirurgias no Rio Grande do Sul.
4: Este é o correspondente Guaíba, editado pelo Departamento de Jornalismo com chefia de reportagem de Sinara Félix.
3: O projeto de lei para estabelecer o plano de logística sustentável deve chegar em breve à Câmara de Vereadores de Porto Alegre. A iniciativa do Executivo, já regulamentada pela Prefeitura por meio de decreto, prevê a criação de uma legislação para promoção e manutenção de práticas sustentáveis nas diferentes instâncias da administração municipal.
4: O secretário-geral de governo ressaltou que o objetivo central do projeto é promover a consciência ambiental dos servidores, estimulando práticas sustentáveis nas áreas social, econômica, ambiental e cultural. Segundo André Coronel, dessa forma haverá diminuição dos impactos ambientais causados dentro das próprias secretarias, melhorando a eficiência do gasto público.
3: O Ministério da Saúde realiza até sábado mobilização nacional para ampliar cirurgias de média e alta complexidade no Rio Grande do Sul e em mais 19 estados. Em todo o país, a ação envolve 46 hospitais públicos e privados. A iniciativa integra o Agora Tem Especialidades, programa destinado a pessoas que estão na fila de regulação do SUS.
4: A previsão é de que sejam realizados 16 mil procedimentos, a maior parte por meio da modalidade 2 do programa, que reativa a estrutura públicas com capacidade ociosa para ampliar a oferta de atendimento especializado no SUS. No Rio Grande do Sul, participam da mobilização a Santa Casa de Porto Alegre, Hospital Universitário de Canoas e a Santa Casa de São Lourenço do Sul.
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6: Tem relato de acidente na Avenida Plínio Brasil Milano, para quem está se deslocando no sentido ao centro, próximo da Avenida Carlos Gomes. O trânsito é carregado no trecho. A Cristóvão Colombo, que seria alternativa, também tem fluxo bastante carregado nesse sentido ao centro. Avenida Assis Brasil, para quem vai em direção ao bairro, tem fluxo carregado naquele trecho que vai desde o viaduto Ubirici até chegar no terminal Triângulo. Como alternativa, o motorista pode usar a Sertório, que apesar de carregada, flui melhor. 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Com o trânsito, Carlinhos Gota.
3: A Receita Federal divulgou a primeira lista de contribuintes classificados como devedores contumazes após a conclusão dos processos administrativos. A medida pretende combater a inadimplência estruturada, reduzir práticas de concorrência desleal e ampliar a transparência fiscal. Os primeiros contribuintes enquadrados pertencem ao setor fumageiro.
4: De acordo com a Receita, os débitos identificados nesse segmento ultrapassam 25 bilhões de reais. O enquadramento como devedor contumaz ocorre quando há inadimplência substancial, reiterada e sem justificativa. Pelas regras, o enquadramento envolve, entre outros critérios, dívida tributária superior a 15 milhões, valor que supera o patrimônio declarado e manutenção da inadimplência por períodos consecutivos ou alternados dentro de 12 meses.
3: O ministro do Trabalho e Emprego disse que o Supremo Tribunal Federal tem a responsabilidade de impedir o uso indevido do registro de microempreendedor individual como forma de substituir contratos formais de trabalho. A declaração de Luiz Marinho foi feita hoje em Brasília.
4: Marinho afirmou que a contratação de profissionais como pessoa jurídica em situações que apresentam características de emprego formal podem configurar fraude trabalhista. O ministro defendeu que o MEI seja usado apenas por trabalhadores autônomos que exerçam atividades de empreendedorismo real e não como alternativa para empresas evitarem obrigações trabalhistas.
3: O preço médio da tarifa das passagens aéreas domésticas comercializadas no país em maio atingiu R$ 632. O valor representa alta de 11,2% na comparação com o igual período de 2025. Os dados são da Agência Nacional de Aviação Civil.
4: As informações são enviadas mensalmente pelas empresas aéreas à ANAC e divulgadas após o processo de validação técnica. Os dados consideram a data de venda do bilhete e correspondem exclusivamente ao valor do transporte aéreo.
3: Um ensaio clínico sobre dois tratamentos contra o ebola vai ser iniciado na República Democrática do Congo na próxima semana. O anúncio foi feito pela Organização Mundial da Saúde. Conforme a OMS, o estudo pode envolver entre 500 e 1.000 pessoas, dependendo da eficácia dos tratamentos.
4: O ensaio clínico vai avaliar se os tratamentos podem contribuir para a redução da mortalidade em pacientes afetados pela doença. A epidemia de ebola, que afeta a Uganda em menor escala, foi causada por uma cepa rara do vírus. Ainda não existe vacina ou tratamento específico.
7: Previsão do tempo.
8: A noite desta quarta-feira segue com céu claro e frio intenso no Rio Grande do Sul. Para amanhã segue o alerta de temperatura abaixo de zero, com risco de geada em diversos municípios da metade norte do estado. Áreas da metade sul podem ter nuvens e com isso reduz a possibilidade de geada. Tendência de uma tarde que tem um aquecimento um pouco maior e a previsão é de máximas na casa de 19 a 20 graus, especialmente entre o centro e o norte do estado. Da METS Meteorologia, Estael Cias.
3: Em Porto Alegre, tempo bom agora na rua Calda Júnior, 11 graus.
4: O presidente do Supremo Tribunal Federal cobrou esclarecimentos da área técnica da corte antes de decidir se a investigação envolvendo o dinheiro enviado pelo senador Flávio Bolsonaro para o filme Dark Horse deve ser julgado por André Mendonça ou Alexandre de Moraes. O ministro Edson Fachin quer detalhes sobre os critérios usados para distribuir a notícia-crime apresentada pelo deputado Lindbergh Farias contra Jair Bolsonaro e os filhos do ex-presidente Flávio e Eduardo.
3: Nesta semana, o procurador-geral da República, Paulo Gonet, enviou um documento ao STF no qual defende que o ministro André Mendonça seja o relator da notícia-crime. Gonet defendeu Mendonça porque o caso já é alvo de uma apuração sob relatoria do ministro. O atual relator, ministro Alexandre de Moraes, enviou o processo para a presidência da corte definir a tramitação.
4: Em 18 de maio, Lindbergh pediu ao Supremo para incluir na investigação que apura a atuação internacional de Eduardo Bolsonaro os nomes do irmão e do pai. Flávio é apontado como possível operador político e financeiro da captação milionária junto a Daniel Vorcaro. Jair Bolsonaro teria sido beneficiário político direto da operação.
3: O senador Jacques Wagner, do PT, pediu licença do cargo de líder do governo na casa dias após ser incluído na lista de alvos da nona fase da Complice Zero, operação que investiga esquema bilionário de fraudes financeiras envolvendo o Banco Master. Nesta quarta-feira, o presidente Lula se reuniu com o parlamentar no Palácio da Alvorada. A conversa durou cerca de 2 horas.
4: Após o encontro, Jacques Wagner usou as redes sociais para dizer que a decisão de deixar a liderança no Senado foi em comum acordo com o presidente. Na postagem, o parlamentar ressaltou que a prioridade nesse momento é provar a inocência e se dedicar à reeleição de Lula.
3: O senador é apontado pela Polícia Federal como suposto beneficiário central das vantagens econômicas investigadas. Segundo a apuração, Jacques Wagner é próximo do banqueiro Augusto Lima, ex-sócio de Daniel Vorcaro.
4: Polícia apura se o parlamentar teria recebido pagamentos e benefícios em troca de apoio por medidas no Congresso que ajudariam o Master, como a chamada emenda Master. Também há suspeitas em torno da compra de um apartamento de luxo em Salvador e repasses que somam 3,5 milhões de reais em nome de familiares do senador. Ele nega irregularidades.
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0: 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Você tá bem.
1: Está no ar a Voz do Brasil. As notícias do governo federal que movimentaram o país no dia de hoje.
2: Olá, boa noite.
3: Boa noite para você que nos acompanha em todo o país.
2: Quarta-feira, 24 de junho de 2026.
3: Vamos ao destaque do dia, emprego.
2: Dados do Ministério do Trabalho apontam que em fevereiro o Brasil ultrapassou a marca de 62 milhões de empregos formais ativos.
3: O número representa mais de 2 milhões de postos de trabalho com carteira assinada a mais que no mesmo mês do ano passado.
2: Participação feminina no mercado de trabalho cresceu 4,74%. Pablo Mundim.
4: Entre os jovens de 18 a 24 anos, o aumento foi ainda mais expressivo, quase 19% em relação ao mesmo mês do ano anterior.
3: E ainda, recorde no turismo doméstico.
2: De janeiro a maio desse ano, o número de passageiros voando dentro do país chegou a 42 milhões, um recorde. Graziela Mendonça.
5: O número de passageiros internacionais voando no Brasil também aumentou no período de janeiro a maio. Foram 12 milhões e 800 mil estrangeiros viajando aqui no país, 10% a mais que o registrado no mesmo período do ano passado.
3: Você vai ouvir também saúde.
2: O programa Agora Tem Especialistas vai levar atendimento médico a indígenas em comunidades de difícil acesso.
3: E profissionais do SUS vão ensinar pais e cuidadores a estimularem o desenvolvimento de crianças de até 6 anos. Cleide Lopes.
6: A ideia é fortalecer o vínculo familiar, contribuindo assim para o desenvolvimento saudável das crianças.
2: Hoje na apresentação da Voz do Brasil, Mariana Jungmann e Luciano Seixas.
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2: O mercado de trabalho brasileiro continua em expansão.
3: Em fevereiro, o crescimento foi de 3,6% em relação ao mesmo mês de 2025.
2: Os dados revelam ainda um crescimento na participação feminina. Mais da metade das vagas criadas no mês foram ocupadas por mulheres.
3: Os números são da RAIS, a Relação Anual de Informações Sociais do Ministério do Trabalho e Emprego, que agora passa a ser divulgada mensalmente.
2: Os dados complementam as informações do Cadastro Geral de Empregados e Desempregados. O Caged.
4: O mercado de trabalho brasileiro segue em expansão. Dados divulgados nesta quarta-feira da Relação Anual de Informações Sociais, a RAIS mensalizada, que complementam as informações do novo Caged, mostram crescimento na geração de empregos. O país alcançou em fevereiro deste ano a marca de 62 milhões e 200 mil vínculos formais ativos entre trabalhadores da iniciativa privada e do serviço público. O número representa crescimento de 2 milhões e 170 mil empregos formais na comparação com fevereiro do ano passado. O avanço foi registrado em todas as regiões do país, com destaque para o Norte e o Nordeste. Os dados também mostram crescimento da participação feminina no mercado formal, que chegou a quase 29 milhões de vínculos, como destaca o ministro do Trabalho e Emprego, Luiz Marinho.
7: Ampliando a parcela de mulheres do mercado formal, ou seja, enquanto cresceu mulher 1 milhão 990, homens cresceu 879 mil novos vínculos, um crescimento de 2,7 para homens, 4,7 para mulheres. As mulheres ocupam mais no mercado de trabalho. Mas ainda há espaço aqui para crescer. Aumento de creche, por exemplo, os municípios favorece para que as mulheres ocupem mais posições no mercado de trabalho.
4: Entre os jovens de 18 a 24 anos, o aumento foi ainda mais expressivo, quase 19% em relação ao mesmo mês do ano anterior. Os números também apontam avanço na inclusão de diferentes grupos sociais. Os maiores crescimentos proporcionais foram registrados entre trabalhadores indígenas, pretos e pardos, demonstrando uma ampliação do acesso ao emprego formal no país. Reportagem Pablo Mundim.
3: O brasileiro está viajando mais pelo país.
2: Pela primeira